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1: 10 horas.
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0: 10:05, temperatura em Pelotas 16 graus, é dia de sol pelo dia inteiro, a máxima será 18, a mínima foi 14. Amanhã chega o verão, que nada, amanhã sol e nuvens com mínima 12, máxima 27 graus, pra que é isso? No sábado mínima 13, máxima 20, nublado, um pouquinho de sol no final do período, domingo vem um pouquinho da conta, 6 milímetros de chuva no domingo, com as mínimas e máximas também, entre 17 e 23, é 13 e 18 domingo, 13 com 18 domingo, chuva, pancada o dia inteiro, a segunda-feira aí vem ela, de 17 a mínima, 23 a máxima, 43 milímetros de chuva para segunda-feira. A terça-feira amanhece com chuva, madrugada de chuva, mínima 15, máxima 28. Depois estabiliza. Na quarta que vem, nublada. Na outra quinta-feira também, sol e nuvens. E lá na outra sexta-feira, já em 2 de outubro, o sol e nuvens no cenário de Pelotas. Por enquanto, a previsão do tempo, mas também a certeza de que está começando para você pelo ponto 1160, no sinal aberto democrático do rádio. 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
0: Sempre bem temperadas com os melhores flashbacks de todos os tempos. Hoje é quinta-feira, tempero brasileiro, o som das nacionais.
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0: lado.
1: É, tá aí abrindo com Jota Quest do seu lado. Na operação de rádio comigo, Diego Lourenço. Produção e apresentação, Beto Vetromilli. A participação é sua, a interatividade é nossa. 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A hora certa pra você, tá tudo normal, funcionando. 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
1: Nesse pique, nesse tom pra você, na interatividade. Isso aqui, ó, deixa eu até ver a atualização que daqui a pouco a gente ajusta pra você, tá legal? Hoje tem muita coisa pra falar, tem muita coisa pra pensar e projetar. Portanto, prepare-se para o protocolo. Despacha bagagem, carimbo, passaporte, sala VIP, cafezinho, chá ou água na mão. Vai decolar o avião.
3: Atenção, senhores passageiros, embarque imediato.
1: Abastecido, carregado, taxiando e decolando o Boeing do futebol online com as manchetes de hoje.

penúltima rodada da primeira fase da divisão de acesso, os resultados que classificaram já definitivamente algumas equipes, aquelas que ainda brigam pelo G8, aquelas que sonham com alguma coisa e a fuga do rebaixamento. Ontem à tarde, Brasil venceu Glória 2-0. Agora no tapetão, Brasil pode receber os pontos e encaminhar a classificação. O Pelotas aos 43 conseguia a vitória contra o Gramadense. Acenava a esperança de uma briga por uma vaga. Mas, de novo, bola aérea, zaga do Pelotas, passeando no shopping, goleiro voador, ninguém achou nada. E o Wesley Pacheco botou na rede 1-1 com o Gramadense. O primeiro brapel da história no tapetão. O primeiro brapel da história na segunda divisão. O falido maior clássico do interior gaúcho está às portas de mais um capítulo inédito. É, para você também daqui a pouco, outras informações gerais pelo futebol local e regional. Além disso, com o tempero hoje, você sabe, brasileiríssimo, o som das nacionais.

aí ela, Marina Lima, pra você nas nacionais. Dá um pontinho no meu áudio aí que eu regulo aqui, porque aí dá força. Ah, agora sim temos um grave. Beleza, Diego Lourenço. É, o cafezinho tá cheirando aqui, hein? Te lembra da propaganda do café Haiti? Haiti, Haiti, tá fazendo na cozinha, tá cheirando aqui. Pô, isso aí não é do teu tempo, sei lá. Isso é do tempo da TV RQ Colorado, velhinho. Isso aí faz muito tempo, né, Tiago? Negócio é o seguinte, cara. Que zoeiro, o telefone não parou, não para, né? É, fazer o quê? Deixa eu só atualizar aqui que eu tenho que pegar a pasta pra hoje aqui, só pra printar. A pasta aqui, velhinho. Tira o fundo, meu querido Diego Lourenço. Olha, eu já vi muita gente falar em Brapel em Pelotas. Evidentemente que o Brapel sempre ganhou nossa consideração e respeito, como sempre. O Brapel tem a máxima de ser o maior clássico do interior gaúcho. E ele o é. Pela história, pela grandeza, pelo valor das equipes, pela tradição dos clubes, por uma emoção que o Brapel, até hoje, independentemente de qual tipo de emoção, né? As paixões pela vibração e a tristeza, às vezes até, da agressão. E esse último Brapel, ele realmente, eu muito à vontade. Um dos caras que foi a vida inteira defensor do clássico, elogiando o clássico, motivando o clássico. E não vou te dizer que eu sou o maior defensor de Brapel, porque eu não tenho essa pretensão, mas em termos de rádio, assim, de falar de futebol há muitos anos, né? São 23 na praia. Eu creio que não mais do que eu, alguém vibrou tanto em Brapel. Falar em Brapel, cobertura de Brapel, café Brapel, aquelas coberturas que se fazia 12 horas de Brapel, iniciávamos com um café da manhã, reunindo dirigentes. O último que se fez, eu fiz o papo de café o ano passado, reunindo pessoas do Brasil, do Pelotas, tinha político, delegado regional da polícia, meu querido amigo delegado Márcio Steffen estava lá, deputados, candidatos, que a gente não pode citar nome aqui, porque agora estão no meio da política. Ou seja, uma mesa de café, o ano passado, no Papo de Café Especial, porque eu ainda estava motivado pelo Brapel. Mas eu não tenho problema com isso, eu vou dizer para vocês. Também estou no momento, talvez, de maior frustração com o clássico Brapel. Porque chegamos a uma era das trevas no Brapel. Aquela época dos anos 70, quando eu ia a campo, quando era guri, que a corda, uma corda, uma linha de policiais da Brigada Militar, ainda com o tempo do capacete branco, aquela, né? Aquela túnica parda. É, por exemplo, Bento Freitas não tinha ainda o complemento da Geral do Fundo, ainda estava naquela do seletivo. Antes do seletivo, eu já ia a Brapel. Tem gente que nunca viu o seletivo. Eu, e quando eu digo eu e uma geração, né? Eu digo eu e uma geração toda que foi a Brapel. E a gente via aquela emoção de entrar no estádio. Havia até um xingamento com um, com outro, que passasse na frente de uma torcida. E ao longo do tempo, a coisa foi ampliando, o Brapel foi crescendo mais ainda em termos de mídia, transmissão ao vivo. Em 2014, a RBS TV transmitiu ao vivo para todo o estado e quem pôde assistir o Brapel na Boca do Lobo. Enfim, boas memórias de clássico Brapel. Os bastidores do Brapel, no livro do J. Éder, Brapel, a grande rivalidade do Sul, do Rio Grande. Tem um capítulo ali que eu participo também, contei uma história. Eu e tantos, mas estou falando, eu tenho que falar por mim, não posso falar pelos outros, né? A história da quando o Brasil quebrou um tabu na Avenida de 12 anos que não ganhava do Pelotas, em 95, eu era o preparador físico do Brasil. A gente viu como é que foi feito todo aquele bastidor para vencer o Pelotas, né? Uma mística toda, a santa do vestiário, ela sai do vestiário e vai no ônibus do Brasil para chegar no estádio, para ser colocado no lugar certo. E cara, um repleto ambiental, assim, místico, emocional, romântico, mas vibrante de vencer o clássico. E o Brasil ganhou 1-0. Naquele ano era Série C do Campeonato Brasileiro e, ao mesmo tempo, Copa João Juliano e Filho. Eram dois jogos num só.
valia por duas competições, o clássico uma questão de data, né? Então eu lembro de muita coisa boa de Abrapel, as torcidas, a festa. Claro que tinha a briga de Abrapel, claro que em 77 derrubaram um muro na Boca do Lobo ali, saiu Brigada Militar a cavalo. Claro que em 98 eu vi aquela manchete que eu estava em Minas vendo o Jornal Nacional e entrou a pancadaria do Abrapel de 98. Sim, nós tivemos páginas horrorosas também com esse tipo de coisa. Mas por que que eu estou contando isso? Porque nós estávamos em outros anos, né? Dos anos 70, dos anos 90, a comunicação era muito mais restrita. Bom, eu mandava a carta de Uberlândia em 98 para minha família com fotografia, ainda escrevendo carta. Ou seja, já tinha o celular, mas era aquele celular da Motorola, o tijolão, né? Bom, então havia comunicação, mas havia uma comunicação ainda de outra forma, mais artesanal. Pois bem, por que que eu estou contando isso e é necessário que se faça no editorial um esclarecimento e um entendimento? Para tentar colocar o que eu quero dizer. Nós evoluímos na comunicação demais, numa velocidade como nunca antes na história da humanidade, talvez, uma tecnologia, né, um aprimoramento tenha sido tão rápido, que é a mídia virtual, que é a nossa rede social, que é o nosso Instagram, enfim. E isso, por si só, deveria trazer o benefício da melhoria da informação. E é evidente que em vários setores isso acontece. Mas, ao mesmo tempo, a divulgação, a explanação, a ampliação demasiada de fatos repetidos, e não só o fato positivo, o fato negativo, repetido, para ganhar curtida, para ganhar like, e torcedores batendo em torcedores, tirando camisetas de torcedores, do lado e do outro, é confusão. E aí vem o pior, às vezes, por uma questão de compartilhamento, para ganhar like, curtida, ou até para fazer o engajamento, ou para aquilo repercutir de uma forma de interesse próprio, as distorções ou a falta de melhor informação para entender o fato, ela também é uma mazela do Abrapel. E a gente vê exatamente isso, né? Coisas que vão sendo colocadas ao longo do tempo, gente que nem entendeu, que nem foi ao Abrapel, talvez nem tenha visto algumas coisas, mas viu na imagem, naquilo que foi só o recorte do interesse e outras coisas do Abrapel. Estou falando do Abrapel. Transformaram o Abrapel num evento nos últimos dias dos mais xaropes, para ser leve, possíveis de aturar. A literatura portuguesa me permite entrar até um limite da fala dizendo que é o seguinte: eu estou de saco cheio de Abrapel. Por isso que eu comecei a falar da minha paixão por Abrapel, para chegar onde eu estou. Eu estou decepcionado com o clássico, com a forma como o clássico chegou historicamente numa segunda divisão, que ora e o Brasil, ora e o Pelotas, ora e o Pelotas, ora e o Brasil, mas caímos os dois abraçados o ano passado. E esse ano estamos nessa luta aí, praticamente, independentemente de tabela, não estou falando de tabela ainda, porque não se definiram as classificações ainda, mas desdobramentos virão a partir de amanhã e no fim de semana, estarmos à mercê, agarrados no tapetão para decidir classificação, ou não. Então, realmente, nós chegamos assim, não é nem mais no fundo do poço. Nós estamos no pré-sal da frustração de um clássico. Por isso que eu falei para vocês na abertura dessa frustração que eu estou com o Abrapel. A maneira como se conduziu, a forma como repercute. O pessoal já está cansado de ouvir falar de Abrapel e eu também estou de saco cheio, vou dizer assim, que é o que eu posso. Eu estou de saco cheio de falar de Abrapel em geral, por tudo que aconteceu no Abrapel, narrativas, brigas, confusões, time que não anda, não joga, time que tenta jogar, mas e não consegue melhorar, enfim, é uma série de elementos. Inclusive, até o clássico e até ontem, por exemplo, nós não tínhamos nem o Brasil, nem o Pelotas no G8. No G8. Nós não tínhamos ainda. O Brasil agora entrou momentaneamente, até que se permaneça aí essa dúvida do Abrapel e a decisão de domingo, o jogo, ou sei lá quando. O Brasil hoje entrou.
tá bem? Ótimo. Um. Então, aí tu vai olhando no interior gaúcho o respeito todo que a gente tem que ter por várias comunidades que fazem um futebol de aguerrimento, né? É, de uma luta diária para superar limites financeiros, folhas de 80 mil, cento e poucos mil, 90 mil, na nossa frente aqui, na nossa frente. Mais uma vez provando que futebol não é só dinheiro, é competência e trabalho. Então a gente vai olhando realidades que nos deixam a pensar o que está acontecendo com o verdadeiro futebol da Zona Sul, o futebol de Pelotas, o futebol do Brasil, o futebol do Pelotas. A tabela nos mostra hoje equipes que têm história no futebol gaúcho, sim, muita história no futebol gaúcho. Mas, por exemplo, que nunca transitaram, e aqui eu vou te dizer, com exceção acho que do Esportivo, Passo Fundo acho que teve uma época aqui numa Série C, né? Mas o Pelotas teve numa Sul Minas, teve numa Copa do Brasil, o Brasil constantemente vinha jogando o Campeonato Brasileiro, passou pela grande fase da Série B do Brasileiro, Copa do Brasil com o Atlético Mineiro, agora, 2023, aí o Brasil... E aí, toda essa história, toda essa relevância que a Dupla Brapel tem no contexto do seu museu, hoje nos colocam um praticamente fora, né? A não ser que alguma coisa do além possa acontecer, e o outro se agarrando para se manter, numa classificação de G8. Aí a gente tem que parar e refletir, porque não tem como fazer de outra forma o entendimento de que todo esse romantismo, esse glamour que a cidade de Pelotas ganhou ao longo dos anos pelo o clássico Brapel, dito o maior do interior, ele hoje é o mais frustrante do interior. Tivemos agora um Gapaz lá, o Gaúcho Passo Fundo, né? O Patricão fazendo gol, vibração e tal, mas não teve problemas lá nessa ordem aí também de confusão. E aqui, quanto mais passa o tempo, por isso que eu falei da mídia, da informação, que ela deveria melhorar, ampliar o entendimento das coisas, a exposição do nosso futebol para o mundo inteiro via internet, né? Então nós estamos realmente colocando o Brapel no lixo. Nós estamos pisando numa história que foi construída há muito tempo por muitas pessoas do futebol da cidade, dos torcedores, aqueles que deram a vida pelos clubes, aqueles que até já perderam a vida nos clubes. Patrimônios perdidos, dinheiro, finança, família, e alguns ainda que de repente ainda ajudam, ainda, né? Bota a mão no bolso para ajudar, para fazer o futebol, que já não é mais o modelo também, evidentemente, atual. Eu estou entrando num contexto histórico e a gente percebe que o Brapel realmente hoje está extremamente marcado de uma forma negativa por esse ambiental dos últimos tempos. Brigas, agressões... o conflito e o rebaixamento duplo, né? E agora, esperando aí que pelo menos alguém se salve aí, o Brasil talvez, com essa possibilidade da classificação. E o pior, afirmo isso para vocês, já falei porque eu vou ao Brapel há muitos anos, desde guri, e isso já são bons anos, vamos botar 50 anos no mínimo. Nunca vi Brapel decidido em tapetão. Ah, mas foi o... Não estou entrando no mérito de o que foi, se o cara jogou mais perfume que o outro, se o cara botou mais batom que o outro. Não é isso aí que eu estou... Estou entrando no detalhe da história. Esse é o foco. É um Brapel decidido num tapetão. Vimos julgamentos, vimos aí multas, alguns episódios, mas a decisão de um clássico, até então, né, pela pauta atual, se não houver nenhuma outra forma de argumentação, de defesa lá, o Brapel vai ser decidido no tapetão. Então, quer dizer, nós realmente chegamos no pré-sal da frustração, quando nem o campo mais é possível de se resolver, quando as torcidas ou interessa do A ou do B influenciam nessa forma, em outros tempos também, né? As violências que se viu nos últimos tempos, essa coisa, eu não estou entendendo ainda, eu até ia fazer uma brincadeira, mas o momento não permite, né?
Eu acredito que aqueles torcedores do Brasil que tiraram a camisa do Pelotas, acho que são áureos cerúleos frustrados. E o cidadão que tirou a camisa do seu Francisco do Brasil devia ser um chavante, um chavante enrustido. Porque não tem sentido tu chegar nesse nível de retirar a camiseta do outro torcedor porque ele é rival. Então, parece pouco, não, isso é muito mais do que parece. Porque a violência física em si, ela é abominável de qualquer forma. Mas quando alguém chega nesse disparate de me dá tua camisa aqui, mas pra quê? Por que tirar a camisa do cidadão? Qual é o sentido disso? Eu tô tentando entrar no raciocínio lógico da psicanálise, que eu não sou psicanalista, mas vou ter que buscar Freud, sei lá quem, alguma outra, Lacan, vou ter que buscar alguém da psicologia aí que possa me ensinar a entender qual é o sentido de alguém querer tirar a camisa do outro só porque ele é rival. Já nem vou falar dos outros fatos, né? Que aí são piores ainda. Bomba, rojão e essas coisas. Aí é o inferno. Então, gente, para começar esse programa de hoje, eu precisava fazer esse comentário, porque eu sei que vai vir... O pessoal diz assim, pô, Beto, a pauta tá chata. Eu sei que a pauta tá chata. Eu concordo, eu já tô abrindo o programa dizendo isso. Mas eu também nunca sonego resposta ou interatividade do ouvinte que gosta de falar de Brapel, que pergunta sobre Brapel. Não vou fazer isso, entendeu? Então, a audiência tá explodindo, né? O pessoal tava esperando o YouTube entrar. Quem tá olhando no YouTube aí tá vendo, né? Hein? É... Deixa eu ver aqui. É, yeah, tem uns que não... Alô, Ítalo. Obrigado, Ítalo. Que orgasmo que tu tá midiático, hein? Tá num orgasmo midiático, Ítalo, aqui. Coisa linda. Como é importante pra ti a minha opinião, como é importante pra ti a minha audiência e como é importante pra ti ganhar essa visibilidade no YouTube do Futebol Online. Sim, porque vocês estão aparecendo pro mundo inteiro, né? Manda um abraço pro Rato, diz ele aqui. Não, eu tô de sacanagem com ele. Mas tu tá, né? Tá na pilha aqui, o Ítalo aqui, né? Então, assim, ó, eu vejo também que essas repercussões, às vezes, elas desintocam aqueles mais enrustidos torcedores de um lado ou de outro, né? De um lado ou de outro. Já ouvi crítica dos dois lados. Mas é a hora agora de... Por isso que eu falei da mídia. Por isso que eu falei da questão virtual. Porque essa hora todos ganham um raiozinho de sol. Curtindo, comentando, citando, fazendo uma ironia, uma crítica, até ofendendo. Mas aí vou dizer para vocês, vão dormir com pijaminha de bolinha, porque eu não tô nem aí para o que escreve na rede social. Tô apenas comentando. Se eu me preocupasse com o que diz em rede social, eu nem tava mais no microfone, ou nem sei se eu estaria em microfone. Então, essas realidades que eu tô tentando trazer é para a gente raciocinar. O fenômeno Brapel e as vertentes todas que circulam no entorno desse tipo de episódio nefasto.

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Tá legal, de volta, Futebol Online, a Live 2, começando pra você, né? Ainda bem que eu completei a frase com o nefasto, ó, chegou a coisa pesar tanto aqui, pra tu ver como o astral do Brapel tá tão ruim que até a energia caiu na hora, né, gente? Barbaridade, que fazem que tá a coisa. 999-02-3414, você vai interagindo com a gente aí na interatividade total. Pena que apagou ali a live, né? Agora tem que reiniciar. Um monte de gente tinha mandado mensagem. Ah, tava lotadinho de mensagem ali, né? Obrigado, né? Obrigado, que isso aqui é audiência. Chama-se audiência, referência e credibilidade. Né, Ryu? Que bom, cara. Eu fico feliz. É pra isso que a gente faz rádio, né? Pra isso que a gente trabalha, pra isso que a gente opina, desagrada. Mas eu não tenho problema com agradar. É por isso mesmo que a coisa aqui anda, né? O pessoal vem, acredita, discorda. É isso aí. Porque a gente opina, né? Até para fomentar o debate, que é isso aí que interessa no meio da comunicação. 999-02-3414, vou tentar colocar aqui. Bom, eu aqui já tô no ar, né? Agora colocar tudo de novo, site no ar, abrindo tudo. Vamos lá, cara. Você vai mandando mensagem aí, que daqui a pouco eu já vou lendo todas aqui. Me dá um tempinho aí, porque eu tô colocando todo o sistema. Caiu tudo, tudo, tela, site, live, caiu tudo no ar. Então agora... é aquele processo que eu faço antes do programa começar, eu tô fazendo no ar para você ver como é que funciona a coisa, né? Ah, os caras acham que é só ligar o microfone, mas não, não, velho, não é assim. A coisa aqui anda, velho, a coisa aqui anda. Agora sim, ó, tô lá no ar, aí tá voltando o pessoal, Ítalo. Voltamos, professor, obrigado, Ítalo. Pô, tá corneteiro hoje, Ítalo. O Ítalo tá brincando comigo aqui. Fabrício Gripe, como é que foi o Pelotinha? Não cheguei a ver, kkk, claro, tava olhando o Brasil, né, o secador. Boa transmissão, diz o Ítalo aqui. Voltou, Fabrício Gripe. Caiu igual o Pelotas, mas voltou igual o Brasil. Tá bom, Ítalo. Que corneta, cara. Mas é isso aí, cara. Essa aqui é a leveza do rádio. Essa aqui é a parte boa. Corneta sadia, brincadeira leve. Né? Isso aí, não podemos nos estressar. Alguém falou, acho que foi no sábado. Alguém falou alguma coisa. É só futebol. Se a gente transformar isso... em essência de vida, vão confundir tudo, né? É só futebol, porque depois que termina o jogo ali, a vida volta ao normal, todo mundo volta para casa, né? E cumprir os seus deveres familiares, pessoais, profissionais, né? A vida segue, né? A vida não se... já diria Geraldo Vandré, hoje é Nacionais, vou botar uma... quem não conhece, a geração que não conhece vai conhecer, né? Mas a música vocês conhecem, o Geraldo Vandré... foi preso na ditadura, caminhando e cantando e seguindo a razão, somos todos iguais, braços dados ou não. É, lembra dessa música? Geraldo Vandré, porque ele dizia no festival popular da canção, eu acho que era o popular da canção, que era o festival, a vida não se resume em festivais. E essa frase serve para todos nós. A vida não se resume em futebol, né? Senão a gente vai fazer outra coisa da vida. E aí vai enlouquecer, né? Não podemos ser tão sectários assim. Então, com os sabores e dissabores, a vida segue. E essa do Geraldo Vandré agora me vem... nunca mais esqueci essa frase. Isso eu ouvi num compacto. É que é um fenômeno legal que a gurizada nova não viu, né? Eu tinha 16 anos, né? Quando, 78, 79, a abertura geral e restrita, a volta da democracia e tal, aí começou a surgir muita música que era proibida, começou a voltar para as rádios, né? E o Geraldo Vandré foi um deles, né? O Geraldo Vandré era proibido tocar o Geraldo Vandré. Ah, vocês não viveram isso aí. Não, pá, fala baixo. Pá, isso aí é subversão, não pode falar. Pô, eu vivi isso aí no colégio, cara. Professor de USPB se cuidando na sala de aula para falar alguma coisa da história, da política. Olha, a gente viu isso aí, né? É, essa página aí tá na história. Então, gente, quando eu falei disso aqui agora, enquanto eu tô montando o sistema aqui, tá voltando. É por isso que eu falei do Brapel, para completar, que é lamentável a gente ver um momento em que o Brapel, a história do Brapel se coloca, né? Independentemente do resultado do que vai acontecer ou deixar de acontecer. É a hora de começar a repensar muita coisa no futebol local. Nós hoje estamos praticamente falidos
até financeiramente nos clubes. Estamos aí procurando... Ah, mas é o modelo. É, o modelo para quem está falido, né? Para quem está quebrado, né? SAF, né? Que os clubes brasileiros estão fazendo aí. Porque quem tem algum poder de reação, um poder de sustentação, não fez SAF, né? E não vai fazer, provavelmente, talvez, ou daqui a muito tempo. Então, já estamos vendendo os clubes, né? Eu nem quero entrar muito fundo nisso. Nós estamos perdendo a nossa identidade, estamos vendendo os nossos clubes, porque não temos mais, talvez, a força ou alguma outra forma de fazer futebol. Paramos no tempo, na ostentação, paramos no tempo, no orgulho de ser isso ou aquilo aqui em Pelotas, a camisa do Pelotas, a camisa do Brasil, a tradição, o patrimônio que não dá mais lucro, a maior e mais fiel que não paga mais a conta. Estou falando genericamente os discursos que nós crescemos ouvindo de Brapel. Então, chegamos no limite, né, do pré-sal da frustração. Pré-sal da frustração, anota aí. Que não é nem o fundo do mar, é o pré-sal, é lá embaixo, mais abaixo ainda. Onde os caras estão cavando petróleo aí. Então, é complicado, cara. É complicado quando tu vê uma vida passar. A gurizada nova que vê futebol há 10 anos aí, tava de fralda, sujando fralda e tomando uma madeira na casa da avó, ainda não viu isso aí. A gente que já passou dos 35 viu. Então é diferente, é uma visão totalmente diferente, né? A maneira de ver, de opinar, de pensar, de ir pro campo é diferente. A forma de compartilhar uma discussão de Brapel é diferente. Antes ia para a rua da esquina ali, né, conversar futebol, discutir futebol. Hoje é na rede social, aquele mimimi todo. Então, não é fácil, mas é o atual momento. 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Você assiste no canal do YouTube, a Live 2 já está no ar, Futebol Online Beto Vetromile, Instagram Futebol Online Beto Vetromile e o WhatsApp cheio de mensagem, é o SPB Moral e Cívica, diz aqui, o Futebol Online no WhatsApp é o 999-02-3414. Muita mensagem já voltou ali. Daqui a pouco, hein? Ah, certo, tá bem, tá certo, é uma opinião. Mas não vou entrar, Rudinei, não vou entrar nessa política aí de debate. Não, ele só disse que não houve ditadura no país, houve um regime militar. Tá bem, mas eu não vou entrar, não é a hora pra isso. Não vamos, olha, já tem um Brapel aí pra discutir, já tem futebol pra discutir. Política, então, nessa época de eleição, não dá nem pra tocar, velho, é complicado. Mas te agradeço a mensagem. Segue na trilha, que eu sigo na interatividade do futebol online.

Tá legal. Vamos tirar o fundo aí que tem serviço de utilidade pública aqui pra você, né? Aproveitar essa audiência da manhã. A nossa querida Léo Chuan, que mora no Laranjal, moradora no Laranjal, e entre outros também, a professora Ana também, professora de Direito também, estava colocando na sua rede social hoje, né? É, o Laranjal está com setores sem luz. E aqui, ó, a Léo avisa pra gente o seguinte. Lá na Rio Grande do Sul, avenida... Alô, alô, CE! O pessoal diz que eles não atendem. Bom, não atendem, mas vão ouvir. Se vocês não atendem, mas vão ouvir, né? Vão escutar, né? Rádio Escuta sempre existiu aí na CE. Avenida Rio Grande do Sul, no 1392, ali na entrada, próximo a Que Tijolo, hein? Vou mandar a fatura, hein? Sim, imagina, agora todo mundo vai saber onde é Que Tijolo, né? Vai a fatura aí pra Que Tijolo, hein? Não, agora é sério. Tá sem luz ali, algumas casas só, o resto do pessoal todo tá com energia elétrica lá e o pessoal ali nessa região ali.

Né? A demanda é grande, eu sei, a gente vê aí, mas. Aliás, eu vi uma caminhonete da CE, naquele vídeo da Avenida Bento Gonçalves, com a Barroso, que alguém filmou uma chuvarada, a hora do tufão mesmo. Tinha uma caminhonete pequena da CE, com escadas ali, farol, como é, o giroflex ligado, já na rua, aquele horário, né? Gente, então, Avenida Rio Grande do Sul, 1392, nas imediações do Quitijolo. Ainda o pessoal está com algumas poucas casas sem energia elétrica, a maioria já voltou. Se puder dar uma atenção especial, porque faz o geral, né? Às vezes mais o cantinho ali vai ficando para depois. Então, é uma necessidade que o pessoal está pedindo lá do Laranjal. Barro Duro também, Balneário dos Prazeres, enfim. A solidariedade nesse momento é importante. Segue na trilha, eu volto para a interatividade do futebol online.

É, tá aí o Lulu Santos. Bom, 999-02-3414, quem mandando mensagem pra mim. O Inácio. Ah, ele manda pra mim uma trilha do Motown. Ah, um som legal aqui, rapaz, do Motown. O que é esse som aqui? Deixa eu ver aqui. Vou botar esse somzinho pra ver aqui se eu consigo ver que música é essa aqui. Isso é pra amanhã, né? Barry Gordy. Esse sonzão aqui é um black music norte-americano. Vamos botar na playlist depois para outro horário aqui. Foi a dica de ontem do meu querido Inácio. Tá legal, bruxo? Seguimos por aqui. 999-02-3414.

Tá legal pra você. Fabiano Sócio Chavante. Bom dia, Beto. Tudo bem? Só pelo VO e dando a minha opinião sobre o Brapel. Ó, viu? O pessoal puxa o Brapel. Não. Eu vou levando a pauta, né? O Pelotas tinha que dar a obrigação de dar condições. Pois é, o Pelotas deu condições. Obrigado. A brigada foi lá, tirou dois ou três, mas depois... E aí, como é que tu segura? 30, 40, 50 pessoas? Não sei. Mas tudo bem, são as retóricas. Já falei pra vocês, não vamos entrar nesse papo aqui, que amanhã já vai ter solução. É, dentro e fora do campo, não tinha dívida, não tinha dúvidas que iria ser punido. Nada mais justo que um VO pro Chavante. Essa é a tua opinião, né? Há quem diga que não, né? Mas tá bem, é isso aí. Grande abraço. Na segunda-feira vamos ter muito assunto. É, inclusive eu quero ver nas mensagens aqui do futebol online. Cadê os algozes do Júlio César Nunes? Eu continuo provocando os corneteiros Chavantes. Tem que mandar embora, manda embora, é retranque. Eu sei quem mandava pra cá a mensagem, não foi um nem dois, hein? Que queriam que o treinador do Brasil fosse embora, porque é retranqueiro. É, eu escolhi, não vou entrar mais onde eu ouvi isso também, que tinha que mudar treinador. É, sim. Até na imprensa tinha colegas aí. Mas eu me dou com os colegas, não tem problema nenhum. Eu boto na régua o que eu digo aqui, eu digo na rua, eles sabem a minha opinião. E agora, quem é que quer que o Júlio César vá embora? Aí, ó, não tem, rapaz. Futebol não é assim, no euforismo, tio. 999-02-3414, meu querido Luiz Fernando Siqueiro Pelotinhas, mandando as suas efemérides de hoje. Hoje é simples, né? Dia do mototaxista, lá em São Paulo, pelo menos é a grife que tá aqui. Tá aí, obrigado pelo nosso recado aqui do Pelotinha. O 999-02-3414 segue por aqui com o Lucas Maffei, grande Lucas, foi meu aluno lá no Cavegem. Bom dia, professor, manda um abraço pro Sanatório

0: ChavaCast e por um grupo, né, o de... Eu nunca lembro o nome. Um grupo de futebol, né? É o GDF, né? Sempre ligados no show do Beto. Eu nem sabia que vocês tinham esse apelido aí. Quando é o Brapel? Tenho interesse em ganhar deles. Não, já foi. Brapel já foi. Agora, tu tá perguntando, é... Ah, bom, tá aí. Um Brapel foi parcialmente jogado sábado passado e agora tem o Brapel do Tapetão. Pois é, em tese, né, se a euforia for confirmada, vai dar VO e acabou. Se houver um entendimento, um outro regramento, pode ter um Brapel ainda ser completado. É verdade. Então, abraço pro Lucas Maffei, meu ex-aluno do KVG. Abraço pro Sanatório ChavaCast. E abraço pro um grupo de futebol, a turma que tem Pelotas, Chavante, estão todos os dias ligados no futebol online, é verdade. Obrigado, irmão, obrigado, querido. Muito material do nosso querido Darcy Neto, né? Nota oficial da Força Jovem do Pelotas, por um Pelotas mais forte, transparente e respeitado. A Força Jovem do Pelotas, diante do atual momento vivido pelo Esporte Clube Pelotas, vem a público manifestar sua profunda insatisfação com a condução do clube pela atual diretoria, liderada pelo presidente Brito Tavares e sua diretoria. Chegamos a um ponto em que não podemos mais aceitar silêncio, omissão e falta de transparência. Tira o fundo aí um pouquinho, Bruxo, para mim. Vou tentar, pô, tomar... Ah, é uma nota longa. A torcida e associados do, e conselho têm direito de saber o que está acontecendo dentro do nosso clube. A proposta de SAF está no, em processo de análise e entendemos que todos os documentos solicitados devem ser disponibilizados com urgência e total transparência para que o processo possa avançar de forma séria e responsável. E responsável, né? Não é I, é E responsável. Também queremos respostas sobre as decisões tomadas ao longo da temporada, especialmente em relação a não jogar a Copa Federação Gaúcha de Futebol e ao planejamento esportivo apresentado pela direção. Foi defendida a decisão de não disputar a competição para evitar gastos e proporcionar melhores condições para a Série A2. A torcida precisa saber quais foram os critérios utilizados e quais foram os resultados desse planejamento. Chegou a hora de prestar contas. A Força Jovem do Pelotas exige saída da atual diretoria. Vai sair agora, ô Bruxo. O Brito já disse. Mas agora está encerrando, tá encerrando o mandato do presidente Rodrigo Brito. Ele já disse no Brapel? Não, em 30 dias estou saindo, estou entregando, que ele disse, completando o cargo, né? O Rodrigo vai sair, a direção vai sair do Pelotas, tá? É, do Tavares e dos principais responsáveis e até outubro... Ou a cobrança será mais forte? Não, já vou ajudar vocês, não vai precisar cobrar, porque isso aqui vai acontecer. A entrega imediata de todos os documentos solicitados em processo de SAF. Bom, aí eu não sei que assunto é esse aí dos documentos. Bom, mas de novo esse negócio de documento, era aqui no Brasil, era igualzinho. Te lembra? É. A demora dos documentos. Aliás, ainda estão cobrando documento ainda, não está tudo bem transparente também lá. Apareceram algumas coisas, já li... Mas está faltando outras, o Ministério Público é que vai tomar conta agora para olhar lá. Transparência total sobre a situação financeira, administrativa e patrimonial do clube. Prestação de contas detalhada aos associados e ao conselho. Bom, isso aí normalmente é feito, né? Ou não. Esclarecimento sobre as decisões tomadas na temporada e o planejamento esportivo. Ah, a nota é grande. Não sabia, quando eu abri ali, que eu vi que era grande, se fosse mais curta. O respeito aos órgãos do clube e os procedimentos necessários para o futuro do Pelotas ser tratado com transparência e responsabilidade. Não estamos fazendo esta cobrança por interesses pessoais. Estamos cobrando porque o Esporte Clube Pelotas é maior do que qualquer presidente, diretor ou grupo político. A Força Jovem esteve na estrada, esteve no estádio, apoiou o clube nos bons momentos e ruins, continuará fazendo a sua parte. Mas apoiar não significa aceitar tudo calado. Queremos respostas, queremos transparência, queremos responsabilidade, queremos mudanças. Não vamos deixar barato. A Força Jovem do Pelotas seguirá cobrando, fiscalizando e defendendo os interesses do nosso lobo. Esta nota é assinada pela Força Jovem do Pelotas, diretoria da Força Jovem do Pelotas, por um Pelotas melhor, um verdadeiro sentimento azul e ouro. E se der uma hora, se der espaço para nós, para falar, Estou à disposição, pode citar o meu nome, o Darcy Neto, conselheiro e fiscal do clube.
1: Perfeito.
0: Na qualidade de um conselheiro e fiscal, com certeza também. Darcy, eu tenho que fazer uma crítica pontual. Como é que os rojões apareceram pelo lado das torcidas do Pelotas? Isso já começa a ajudar o clube. As torcidas organizadas, e eu cresci vendo torcida organizada sempre ajudando no sentido amplo, e eu sei que vocês fazem a parte de vocês, não estou criticando isso, ir para os jogos, acompanhar jogos, mas a própria torcida organizada, ela tem um poder de conhecer as pessoas da torcida, de estarem com grupos liderados por pessoas que conhecem o movimento da torcida. Ajudar o clube é também evitar rojões, objetos e outros tipos de situações, né? Vê agora o que deu o embaraço, né, todo esse desdobramento aí, né? E estão botando a culpa nas torcidas. Os rojões estão da onde? De onde vieram os rojões? Então, esse é o primeiro passo que a gente pode começar a ajudar o Pelotas, é falar disso. Segundo, a parte interna do Pelotas, e aqui eu não vou entrar no mérito, porque eu não sei qual é o foco, ou de quem vem o foco, no sentido da transparência. A gente sabe que pessoas do Conselho Fiscal já se retiraram do Pelotas o ano passado. Já saíram fora por essa questão. A prestação de contas, documentos, eu sei, já teve reunião no Conselho bastante pesada em relação a esse tema aí. Mas em relação também à diretoria. A diretoria vai sair agora. Para ser um critério de análise, quando o presidente Gilmar queria sair, ninguém queria aparecer, lembra? Passaram-se uns dias a mais, um período a mais, o presidente Gilmar Schneider prorrogou um pouquinho ali e tal, até que apareceu uma chapa, a única, a do Rodrigo Brito, apoiado pelo Dr. Tavares, com o Vinícius Conrad e o Walter Carvalho. Erraram? Claro que erraram, não tem problema nenhum, eu critiquei aqui várias vezes aquela campanha do Walter, que eu achei aquilo ali um mico. Né, pagar o mico, como se diz na gíria, trazer o Walter. Aliás, o Walter já largou mais um clube brasileiro aí, né? O Cruzeiro, esse que ele tava lá do fim do mundo, já não tá mais. É o quinto clube, eu acho que ele largou o Farroupilha, largou o, né, aquele outro que ele andou. Já... O Walter encerrou. Aliás, o Walter já tinha encerrado carreira. E aquela... Às vezes eu tenho que pensar rápido para não dizer o que eu penso. Como eu penso? Não, o que eu penso eu continuo dizendo, mas como eu penso eu tenho que cuidar. Mas aquela obra circense que o Pelotas fez, de trazer Walter com 200 quilos para jogar, mas fincate. Humanamente era impossível o rapaz jogar, não tinha condições de dar um pique, tanto que ele cai no campo. Quer dizer, então, eu já fiz as críticas várias vezes. Agora, recentemente, tem um vídeo meu aí com mais de 6 mil visualizações, sobre esse desempenho atual do Pelotas. A própria subida do Pelotas, eu nunca me furtei de dizer para vocês, o Pelotas não sabe como é que subiu, tanto que no outro ano caiu. Ou seja, eu já estava avisando que não tinha estrutura. Veio aquele, o rapaz, aquele, o gerente, o Felipe Cruz, aquele tal, que sabe nada, futebol planilhado, sabe nada, que eu digo assim, não. Foi lá pro Gaúcho Passo Fundo, levou a turma dele, também não andou, nem quase caiu para a terceira divisão, o Gaúcho com eles lá, quer dizer... Então eles vêm para cá vender esse discurso mágico, que eu contesto, boto no ar e depois eu provo. Então, sobre a carta aqui, esse processo interno, o Pelotas, esse negócio de SAF aqui do Pelotas, que tá para acontecer aí, né, o documento e tal... Bom, o que tu tá explanando aqui publicamente é o que a gente sabe que tá acontecendo internamente. E eu sei que tem um cara bem mais jovem, Darcy. Mas eu venho falando do Pelotas desde 2002. 24 anos atrás. O Pelotas tem uma cisão, um racha, uma divisão que se propalou e se multiplicou. E vários que estavam naquela época ajudando a manter o Pelotas se dividiram. Lideranças do Pelotas que hoje convivem, mas não se ajudam mais, pelo contrário, se boicotam e digam que não, que eu vou chamar de mentiroso aqui, quem disser que não. E eu sei por que eu estou dizendo isso aqui, porque comigo é no ferro, eles sabem, eu sabe que eu sei. Então, quem disser que é mentira... Que... Não, eu vou chamar de mentiroso quem quiser desmentir isso aqui. Eu sei porque eu tenho aqui. Então, não vem com história para mim. Esse é o Pelotas que está naufragando. Esse é o Pelotas que tu não consegue agora ver uma coisa diferente. Esse é o Pelotas que está tentando achar uma saída, né? E que, apesar dos erros da diretoria, a gente também tem que fazer só um critério. Ninguém queria pegar, nem os sábios, nem os catedráticos da bola da Boca do Lobo, os sábios, os notáveis da Boca do Lobo, nunca mais pegaram a direção executiva do Pelotas. Direito deles. Mas aí, quem vai para a linha de frente toma ferro. Vai tomar. Tá tomando ferro. Eu já dei ferro, torcedor da ferro, o clube da ferro, mas estão lá. Então, essa realidade que eu contesto no Pelotas, eu já falei para vocês aqui, tem muita gente capaz, inteligente, mas não fazem porque agora é o Zé. Quando for o João, eu faço. O Zé, eu não faço. E fica de fogo, amigo, e você sabe que é verdade. O Pelotas é um só. Eu contestei esse discurso a vida inteira. Que o Pelotas nunca foi um só. Só no CNPJ de 1908. O Pelotas é de vários. É desse, é rachado, 200 ideias diferentes. Tem 6 Pelotas na Boca do Lobo. Já falei aqui, só para te contextualizar. Então, completando a tua nota aqui, em relação ao espaço do torcedor, sempre bem-vindo, democrático, né? O espaço para a torcida aqui, quando tiver que falar. Mas tem alguns assuntos que eu sei que são internos do Pelotas, que vão falar aí dentro do Pelotas, que é a parte do conselho, que daqui a pouco vão ter que esclarecer também, né? Essa proposta da SAF já está bem debatida, já está bem detalhada. Esse projeto faraônico que está sendo apresentado, qual é a sustentabilidade dele para depois? E vou dizer mais, tem gente que apoia a SAF do Pelotas aí, mas também tem divergência com algumas coisas que o projeto poderia contemplar, como troca por área construída, e tem gente que já me disse, eu até entendi melhor assim, renda vitalícia, enfim, isso é para futuro. Então, esse, o Pelotas, que agora aí está sucumbindo no campeonato, enfim, vai ficar para uma situação diferente, também tem que ser avaliado, e vai ser, e está sendo. Mas certamente que aqui tem algumas coisas na nota que eu entendo que parece muito mais um debate interno, né? Eu trouxe aqui a leitura, mas eu não tenho acesso a documentos, eu nem sei que documentos são esses que estão cobrando, quer dizer, sabemos que existem os documentos, sabemos que existe um debate aí dentro, se tem informações, tem gente contrária, gente a favor, mas tem gente que é contrária e tem gente a favor também porque há a dissonância pessoal, né? Ah, eu sei que é. Bom, tá lida a nota aqui, a manifestação, no futuro momento vamos abrir esse espaço. Eu ontem tive uma informação que a diretoria do Pelotas vai se pronunciar, vai fazer um pronunciamento quando, acho que agora quando terminar a fase classificatória, enfim, deve haver uma manifestação, certamente que haverá uma manifestação da diretoria do Pelotas, tá? E no decorrer do período a gente vai aprimorando aqui, trazendo mais informações, depois eu estou lendo aqui. Tá, tem uns áudios ali, né? Tá, vou ouvir os áudios depois aqui que tu me mandasse. Tá bem, Darcy? Não, tranquilo, que eu vou ampliar a pauta, tem muita gente ali mandando mensagem também, eu tenho aqui, mas tá lida a tua carta, tá lida a tua nota, tá dado o protesto aqui e a crítica da torcida Força Jovem do Pelotas. Importante aqui a gente também abrir espaço para todo mundo, tá bem? Bom, estourou um pouco o bloco, né? 11h10 é que nós tivemos o corte de energia. Vamos para o intervalo rapidinho, eu volto. Olha, a interatividade não para, é uma atrás da outra. E recém são 11h10, já voltamos.
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reta, é, reta nada, que reta final, que rapaz. 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Amanhã, 27 a máxima, para vocês aí que vão gostar de verão, né? É, pois é. Então amanhã vai fazer calor, depois no sábado, 14 a 21, domingo chuva de 6 milímetros, segunda-feira 43 milímetros. E aí volta a ter calor na terça, 28 graus, depois volta a temperatura civilizada, 10, 17, até o final da semana. 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No nosso canal do YouTube você está assistindo, interagindo, está bombando. É ele mesmo, Futebol Online Beto Vetromile. No nosso Instagram, Futebol Online Beto Vetromile. O WhatsApp é o 999-02-3414. Muita mensagem, olha aqui, rapaz, vamos lá. Cássio Curz e a família ligados com a gente, obrigado pelo carinho da audiência aí no Fragata. Também o Lucas Mafê acrescentou aqui, já falei, já li. Lá o meu querido, tá aqui, ó, atualizou agora. Aires Mesquita, bom dia Beto Vetromile, estou sempre na escuta aqui no Condomínio Azaleia. Pois é, uma boa vitória do Chavante. Acho que o Pelotas já está eliminado na Série B do Gauchão. Grande abraço, Beto, Aires Mesquita, abraço, queridão, tamo junto. Também mandando pra mim lá a Marcenaria Chavante, que é em Sapucaia do Sul, que é do Fabrício Gripe, né? Bom dia, Beto. Brinquei lá no YouTube com o Pelotinha, mas falando sério agora, tu imagina que beleza ver a dupla Brapel na Série A. A dupla Caju sempre joga junto à elite. Seria dupla Grenal, Caju e Brapel. Que gauchão seria, hein? Isso eu queria que fosse normal, não a exceção. Obrigado, consciente do trabalho de opinar. E é verdade, né, cara? O Brapel, ele tem um encantamento onde ele tem que estar, né? Mas, infelizmente, não soubemos cuidar do nosso clássico em geral. Tu vê que caíram os dois ao mesmo tempo, né? Então, alguma coisa aqui na cidade... Por isso que eu falo muito, temos que rever conceitos, vaidades, essas coisas arrogantes que temos aqui, né? De achar que um apafute não pode nos ganhar... Quase mete 4 no Brasil, ganha 2 do Pelotas, que o Gramadense não pode chegar aqui e ganhar uma taça, que não pode ontem frustrar o Pelotas. É, vão vendo, né? Vão vendo aí, né? A gente sempre achou que era só jogar com eles, né? Estão dando a mostra. Claro, o Gramadense está caindo, a gente sabe, mas a estrutura foi outra aí. Mas ainda assim, né? Perdemos uma taça aqui no Bento Freitas pro Gramadense. Quase tomamos sacola do Apafute, ou da Apafute. É, mudou o futebol. Ismael, a Patrícia, a família no Capão do Leão. Bom dia, Beto. O Brasil tem que fazer a parte dele, ganhar os jogos. O que está fazendo? Não, para não ficar dependendo de pontos do clássico. E para mim, deveria jogar o segundo tempo. Abração. Sempre na escuta da melhor programação. Obrigado, querido. Olha aí, ó. Mais um torcedor que quer que o clássico continue. Mais um Chavante, hein? Lucas Mafia, Chavante. O Ismael e a Patrição Chavante querem que continue o clássico. O pessoal gosta do esporte, né? Esse é o valor do jogo. Valeu, Carlos Roni, com a tablada com a gente. Em Canoas também tem mensagem. O meu querido Vanderlei Cabral Chavante. Bom dia, quinta-feira, fé, paz, bênçãos ao amigo. Declaração forte de quem é independente, eu acho. Ontem esteja onde esteja. É, o Gelson Conte, eu ouvi uma parte da crítica do Gelson Conte ontem, é o Lajadense, né? Eu falei pra... Aliás, eram 14, eu não me lembrava. Foram 17 gols naquele ano que o Gelson Conte foi artilheiro. Gauchão raiz, turno, retorno, meses de gauchão. O verdadeiro gauchão raiz, não esse que a TV tá contando história, porque eles nem nascidos eram com esse papo furado de gauchão raiz. Raiz era aquele. Esse aí é um torneio de praia. E esse gauchão que o Gelson falou aqui, 17 gols, foi quando ele foi pro Inter depois, né? Foi artilheiro, né? Mas aí é bronca do Lajadense, eu não conheço toda ela, né? Mas é bronca lá do Lajadense, realmente afundaram com o clube, né? Pela primeira vez rebaixado pra terceira divisão. Tem mensagem, muita interatividade na trilha das nacionais do futebol online.

pra você na interatividade, o Thiago Perobon, o Thiago Recicle. Bom dia, Beto. Lá no bairro Cruzeiro, ligado. Pelotas teve o que mereceu. Com os dirigentes que governa e o sequestra, na minha opinião. Às vezes precisamos de coisas ruins acontecerem para que possa ser feita uma mudança de rota. E tomara que ela aconteça. Que os dirigentes atuais botem a mão na consciência e que tentaram fazer um bom trabalho. Mas, evidentemente, não o fizeram. É uma crítica interessante, pontual, respeitosa, tá bem. Que eles tenham uma fotografia bem grande na história do Pelotas para serem lembrados com todo carinho de como não fazer o futebol. E aí ele sentou o sapato. É, cara. É verdade. O nosso Ari Bergman. O Ari tá no Paraná, né, Ari? Acho que é tu que tá em Londrina. Onde é que tu andas aí? Tá fora daqui, né? Não vi onde é que ele tá aqui, mas vamos lá. Bom dia, Beto, sempre na escuta. A falência do Brapel e do futebol em geral apenas reflete a falência do ser humano. Infelizmente, eu não estou nada otimista. Pô, forte a tua frase, mas é verdadeira, Ari, infelizmente. Obrigado, querido. Pô, tu me manda onde é que tu tá? Tu tá no Paraná, né? O Diego e a Carla Lopes da Força Jovem do Pelotas lá em Canoas. Bom dia, Beto. Já era pro Pelotas? Eu vou seguir amando meu Pelotas na alegria e na derrota. Agora é só preparar pro ano que vem e começar jogando a copinha. Saudades das Suminas que eu vivi. O gauchão com Samuel, Flávio, matador das saudades. Abraço, Diego Neves, da Força Jovem do Pelotas em Capão da Canoa. E ele diz aqui ainda. E outra, mandei um coração vermelho para ele. Eu sempre troco aqui os coraçõezinhos, né? Tem a turma do azul e a turma do vermelho. Ele acrescenta aqui, e outra, vou torcer pro Real de Tramandaí subir para ver o meu Lobão aqui em Tramandaí o ano que vem, hein? É o que tem, um abraço. Tá legal. O Advasson mandou pra gente aqui, já tem excursão para Bagé e Brasil, né? Vamos divulgar depois aqui, com calma. Deixa eu seguir nas mensagens aqui. Paulo Coutinho, lá em Camboriú. Bom dia, Beto. Eu gostei do teu comentário a respeito do pré-sal do Brapel. E tu comentaste qual a lógica de retirar a camisa de um idoso rival. Perfeito. Não tem. Cara, vê comigo assim, ó. Tira o fundo aí. Tá ali o cidadão com a camisa do Brasil. Um idoso. Me dá a camisa. Aí o cidadão tirou a camisa. E o cara foi pra cá. Eu não posso dizer o que eu ia dizer no ar, que vai ser censurado. Mas eu vou tentar dizer pra... Ele foi com um braço maior do que ele tinha agora, porque agora ele é valente, né? Ele conseguiu tirar a camisa de um cidadão que não tinha... Ali talvez não fosse a melhor zona pra estar, mas num Brapel, num ambiente civilizado, não interessa a cor da camisa do cidadão. Quer dizer, ele ficou mais homem do que ele era agora, porque ele tirou a camisa do idoso. E os três valentões com pau na mão, três batendo no cara do Pelotas para tirar uma camisa. Eu acho que eles estão do lado errado, eles são enrustidos. Esse torcedor do Pelotas, ele queria ser chavante desde pequeno, obrigaram ele a ser Pelotas. E aqueles do Brasil que são chavantes por obrigação do tio, do pai, do avô, e nunca conseguiram torcer pro Pelotas. Eu acho que, não, eu tenho que levar para essa ironia, porque aquilo ali é bestial, não tem explicação pra tu tirar a camisa do outro rival. Por quê? Vai fazer o quê com a camisa? Ah, eu vou guardar. Deve ser, na gaveta, das meias. Então, essas coisas é que eu me refiro. Quando a gente chega nesse nível, viu, Paulo Coutinho? Não é mais o fundo do poço, é o pré-sal da frustração, o Brapel. Eu dizia na semana passada que poderia ser o Brapel da depressão, e foi. Independente do resultado, agora é outro. O Brapel, que eu digo, clássico, foi. Não terminou ali no campo, deu confusão, deu rojão, tentativa de invasão, briga. Esse é o Brapel? Não. Brapel é uma festa. Esse é o Brapel da depressão. Passei a semana, cantei essa perda de... Ah, conheço. O troço não tá fácil. E ainda por cima, com esse monte de devaneios aí, eu tenho que poupar as palavras, que às vezes a vontade que eu tenho de passar o carro em cima, abrir o limpa-trilho e dar no meio, mas não posso, é rádio, microfone.
Talvez no podcast do YouTube, do Futebol Online, eu possa, ali eu posso, mas aqui não, entendesse? Então, aqui ó, rasgar, tirar a camisa do outro, rasgar e dar paulada, assim. Então, Beto, tudo isso é abominável. Sexta e domingo, por justiça dos dois, vão ser eliminados, na opinião do Paulo Coutinho, né? É, mandar aqui o coraçãozinho pra ele aqui. É, não, a gente fica... Quem deu início à encrenca que realmente cancelou o jogo foi o Morbeck, que desencadeou a briga entre os atletas. Então, quem tem que ganhar por VO é o Pelotas. Interessante isso. Aí tu faz um elogio a ele que eu não vou ler no ar. Do cara da federação que denunciou ou não denunciou. Não, foi denunciado. E ele disse que estava vendo o jogo. O procurador... Ele disse que estava vendo o jogo, mas eu acho que ele só viu uma parte do jogo, ele não viu tudo. Acho que ele foi no Super, lá no Zafra, em Porto Alegre, passear lá no shopping, não viu todo o jogo. Rodrigues Melo de Londrina, bom dia, Beto, eu respeito sua opinião, mas responsável pelo local era o Pelotas. Tudo bem, a gente já sabe. Que não teve a capacidade de colocar segurança capacitado. Não, desculpa, mas tinha segurança. Se a equipe de segurança falhou, é outro questionamento. Para trabalhar e colocou qualquer um, não sei, tu fez a avaliação da turma, tu sabe se eles têm habilidade, dizem, segundo informação, que é o mesmo grupo que trabalha para o Brasil também, não sei, a informação que eu tenho, que é um grupo de segurança da cidade, não vou julgar o trabalho dos caras, não sou técnico de segurança, né? E deu nisso, não revistaram ninguém, os caras entraram com rojão, pois é, não revistaram nem a do Pelotas com os 5 rojões, nem a do Brasil com rojão, então não revistaram mesmo. Os caras, então, com o rojão, poderia ter entrado com outras coisas, então por isso que o dono do local tem que ser a punição severa, sim, tal, que está indo para o tapetão, foi culpa do clube. Eu vou te fazer uma pergunta respeitosa, já que tu colocou bem aqui. Quem é que faz a revista do Brapel no Bento Freitas? Porque lá entraram rojões também no Brapel. Aliás, o doutor Alexandre Borba ontem explicou, todo o clássico Brapel teve rojão. Se a gente vai... Eu estou só contextualizando, não estou entrando no debate se tem que fazer. Lá já foi, lá não tem mais nada que fazer, já foi. Mas se a segurança tem que ser dada em qualquer praça, em qualquer torcida. Como é que entrou o rojão no Brapel? Da Baixada, como também entrou na Avenida. Então, se a tua teoria da falha de segurança, ela procede, mas para os dois lados. 11h28, Futebol Online aqui, Rio.

legal, RPM. Tá legal, meu querido Luiz Orlando. Bom dia, meu amigo Beto Vetromilli na escuta. Está muito bom o programa. Luiz Orlando, bairro Castilhos. Abraço, Eliauro Cerulho mandou aqui corações azuis e amarelos. Olha, e a pauta não tá boa pro Pelotas, hein? Mas ele tá gostando do programa, esse é o importante, né? É, é a diferença, isso aí. Giovanni Ferraz, Beto em off. Tá explicando aqui, né? Ah, é? Tá, mas o que tu tá contando não tem problema. Agora, sem off. Sou teu ouvinte e aguardarei mais uma, amigo. A vida... Ah, ele vai guardar uma frase. A vida não vive só de fantasias. Não, eu disse que a vida não se resume em festivais. Eu não sei qual é a... Que não se resume é futebol. Não sei, não falei fantasias, mas eu acho que é por aí. Não é por aí, né? Sérgio Oliveira Chavante, fala meu bruxo. Bom dia, meu amigo Beto. Eu vivi muito o Brasil. Hoje está muito complicado. O Brasil, com o investimento que tem e jogando um futebol pobre. Abraço. É, isso aí se questiona também, né? É, desde a época do Volney narrando. Ah, tu pegou os anos antigos aí, né? De narração, rádio. É verdade, muito. Abraão Gonçalves. Falando Abraão Gonçalves, ele dizia assim... Os grandes caciques da nação Chavante, lembra dessa expressão, Abraão Gonçalves, saudoso Abraão Gonçalves. Bom dia, Beto. Quem mandou para mim aqui, quando eu falei aquela hora, que muita mensagem que vai atualizando, o Rovani Auro Cerulli. Tem o Rovani Auro Cerulli, né? Ah, não, esse é o Chavante. Bom dia, Beto, eu sou o Chavante. Porém, sempre torço para o futebol pelotense. Analisando a classificação, nota-se que o Pelotas, para classificar, teria que ganhar o Brapel, caso continue. Ganhar o último jogo e ainda fazer um saldo de 8 gols e a Apafute perder o último jogo. Convenhamos, são muitos resultados. Então, o Pelotas já está fora. Abraço. Toca carruagem de fogo, se possível. Eu não uso na Quinta das Nacionais, mas de repente se encaixar uma pauta, que a demanda está grande aqui, vamos ver. Mas te agradeço. A sugestão para segunda-feira no cinema é boa. O SPB e Moral e Cívica. Ele me enviou às 10h10. Ah, isso mesmo. É que, tu imagina, eu tô recém conseguindo ler as de outras, né? As que chegaram aqui, muita gente, né? O 3%, segundo o cálculo, é a probabilidade de classificação. O meu querido Amaral do BGV, ele tá lá na Bahia. Ah, não, já tá em Pelotas. O pessoal do Salbara te mandou um abraço. Salbara, Bahia, João Moura, João Gabol, projeto que ele tem lá. É um ouvinte que a gente ganhou pela internet, lá no tempo do Facebook. Agradeço o carinho do pessoal de Salbara, Bahia. Alô, baiano, hein? Você quer ir comer um acarajé? Ó, gente, hein? Tô louco pra comer um acarajé. Nunca comi um acarajé na Bahia. Nunca fui à Bahia. Um vatapá de verdade. Chavantes da Bahia, diz ele aqui, ó. Eu falei e um morder a língua, lembra? Os do sofá e da internet. Ah, o Amaral do BGV. Também defendia o técnico do Brasil, para ser justo. Criticava os corneteiros da internet. Amaral, que é chavantaço, da hora, tá aqui. E ele confiava também. Aliás, eu fiz a pergunta no outro bloco. Cadê os corneteiros que queriam demitir o Júlio César Nunes? Eu quero ver. Cadê? Sumiram, o Amaral. É. Ah, tem que mandar embora esse treinador retranqueiro. O cara tá arrumando o time, direitinho. Não adianta, cara, não adianta, futebol é assim. Mauro Ávila, bom dia, Beto, abençoada quinta-feira a todos nós. Bora tocar os cavalos aí, irmão. Beto, quanto ao treinador do meu Chavante, eu nunca mandei nada sobre ele pra ti. Não, é verdade. Mas também não fico em cima do muro. Eu não gosto dele como treinador. Pra mim, minha opinião, é muito retranqueiro. Inventa muito, a meu ver... Minha opinião como torcedor, mas tu como cronista esportivo tem a tua também, ao qual respeito também. O bom futebol é... O bom do futebol é a resenha, senão não teria graça nenhuma. KKKKK. Mas desde já aviso que há promoção de uma cesta de sonhos na padaria Lobão. KKKK, abraço, irmão, meteu-lhe uma corneta. Mas o Júlio César Nunes está fazendo...
Não é invenção, cara. É assim, ó. O cara chega num... Tu recebe um jogador na porta do hotel pra botar ele em campo daqui a algumas horas. TT, lá em... Ah, ele chegou numa sexta pra jogar domingo. Pegou barro, pegou água. O cara chegando, jogador saindo, jogador chegando. Para aí um pouquinho, velho. Como é que vai treinar um time assim? Entendeu? Não tinha como. Mas agora que ele já conseguiu dar uma estabilizada, chegaram jogadores, conseguiu organizar. Mas não é invenção. Vocês querem futebol de segunda divisão jogando Premier League? Não, segunda divisão é isso aí, velho. É isso aí, é classificar. Valeu, Mauro. Obrigado, querido. Doutor Marcelo Barcelos, bom dia, Beto. Na escuta aqui em São Lourenço do Oeste, Santa Catarina. Estive um pouco ausente por conta de outras atividades. Amigo, entrou água na sala das máquinas. Que momento do Lobo. Gramadense, algoz dos times da cidade. É verdade. Tirou um caneco da baixada e praticamente aí, né, se segurou o Lobão ontem, né? É verdade, professor, doutor Marcelo Barcelos. Que moral essa gente, da torcida Força... Que moral essa gente dessa torcida Força Jovem. Tem que cobrar alguma coisa. Estão sempre ferrando o clube, na opinião do Júlio César Áureo Cerulho. Brapel, o que que é? Bom dia, Beto. Notícia da Federação Gaúcha? Não. Ah, sim, é verdade. É verdade. Tem Brapel domingo, 15h. Tem Pelotas e Brasil de Farroupilha. É verdade, tens razão. Boa brincadeira aqui. Antes de fechar o bloco, meu querido Gilson Renier, bom dia, meu goleiro. Beto, Pelotas não tem mais chance, né? Então, para a federação ou para o TJD, que sair dessa bronca, quer sair dessa bronca, faz o seguinte: dá uma pena leve pro Pelotas, os pontos pro Brasil e deu. Fica todo mundo feliz, não achas? KKK. Já que o Pelotas não classifica mais e o Brasil praticamente está classificado, ameniza sim e a vida que segue. É, às vezes, pois é, né? É uma alternativa, boa sugestão tua aí. Com essa eu fecho o bloco, tem muita mensagem chegando. Cara, eu não consegui nem ir para o YouTube ainda, isso que teve queda de live, hein? Tá estourando a audiência do Futebol Online, mas vem mais depois do intervalo.

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1: 11 horas e 36 minutos.
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legal, tá legal. Mais um bloco do Futebol Online antes do horário político. Depois tem o horário político do meio-dia, meio-dia 25. O Futebol Online volta ao vivo depois da hora da solução, né? É, agora é essa época aí, todo mundo tem solução, tudo acontece. Então, depois da hora da solução, a gente volta online. Bom, por enquanto tem Futebol Online ao vivo ainda, tá? Tá rolando a hora, né? 999-02-3414, aqui, Rádio Universidade, sinal aberto democrático do rádio no 1160 no AM, sinal digital de RU pelo mundo inteiro via internet, aplicativo de rádios, Rádio Universidade Pelotas, site ru.cepel.edu.br, você acessa o YouTube e assiste no canal Futebol Online Beto Vetromile, Instagram Futebol Online Beto Vetromile, WhatsApp é o 999-02-3414. 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É Legião Urbana nos clássicos aqui das nacionais pra você. Pô, apagou a minha playlist aqui, rapaz, tem que buscar lá de novo, né, o bruxo, hein? Tem que achar aqui agora, não, vou pegar aqui, só pra não, pra acompanhar o roteiro, né? Foi hoje aqui, ó, essa aqui, ó, o roteiro tá aqui. Ah, agora sim, vamos printar aqui, 6.0 a festa, né? Então vamos colocar aqui, ó, tá pronto. Essa aí é o Legião Urbana, a tempos!

legal, 999-02-3414, é uma atrás da outra e não para, e não precisa parar, manda mais pra cá, interatividade bombando, Ezequiel Camil. Bom dia, Beto, eu cantei a pedra sobre o Alessandro Telles logo que o Pelotas anunciou ele. É um técnico que vem acumulando fracassos e vai afundar o Pelotas. Rodrigo Brito tem muita convicção, sim. Tá aí na crítica do Ezequiel Camil, torcedor do Pelotas, né? É, não rendeu. Não rendeu, o desempenho do time não foi bom. É, e o que que acontece? Ontem eu tava vendo, comentando o jogo do Pelotas, então eu tava com uma TV ligada no Brasil, mas focado no Pelotas. E olhava uns lances, aí teve um tempo ali que terminou do Brasil primeiro e tal, né? Aqui, ó, não tem problema com a opinião. Goleirinho do Glória também, vou dizer pra ti, não tá treinando, hein? Tomou no ladinho dele o gol. Mérito do Brasil que chutou, né? Mas goleirinho também, esse o Enzo, né? Foi bom goleiro, tá? Tá tomando um coquinho. Bom, azar deles. Mas o Pelotas ontem, numa... Como é que eu vou tentar colocar a palavra? Eu não consigo... Olha que eu sou bom de resenha, tchê. E eu não consigo encontrar... Aliás, eu consigo. Fora do microfone, eu já disse o que eu penso do Pelotas. Mas não posso dizer no ar. Não, tem gente que já ouviu o que eu penso. Não posso dizer no ar. Não é porque eu não posso dizer. É a forma como eu vou dizer. Não é pesado. É tonelada. O que eu talvez um dia eu conte. E tem gente que já sabe, porque eu já disse em off aí para umas pessoas que eu conversei, o que que eu penso do time do Pelotas. E disse e botei mesmo. E tá gravado lá. Mas no microfone fica pesado. Não dá. Não é nem pesado, é tonelada. Mas ontem eu vi assim, jogador do Pelotas assim, ó. Jogador de vareta, tá? Pezinho aqui, o cara ganhando a bola. O time do Pelotas não chega em ninguém. Não chega em ninguém. O Pelotas não disputa. O Brapel, para ser justo, até que o Pelotas estava um pouco mais intenso no jogo, para ser justo. Mas era Brapel, torcida, rival, provocação. Bom, aí podia ser. Mas por que que não joga assim com a Pafute? Por que que não jogou assim com o Guarani de Venâncio? Por que que não jogou assim ontem? Até cresceu no jogo depois, fez um gol, uma jogada bonita. Aí tu olha... Barbaridade. O que que aquela bola... Eu avisei o tempo inteiro aquela bola aérea da defesa do Pelotas. Meteram na área, tinha um 3. O goleiro do Pelotas saiu que nem o Superman voando. E aí sobrou. Então, o time, o perfil do time, tecnicamente, para jogar Campeonato Paulista, deve ser bom. Na A3. Mas para jogar gauchão, divisão de acesso, esse time do Pelotas aí não foi bem pesquisado no sentido característica de jogador. Não. Não foi. Não é esse o espírito. Tu pode ter 2, 3 talentosos, tem que ter um meia bom, mas o... Faltou. Ah, mas ele estava no São Luís de Juí, jogando bem no São Luís de Juí. Pois é. Série D do brasileiro. Mas também tem uma coisa que eu já falei pra vocês. Como é que é o São Luís de Juí que há os últimos anos... Os caras falavam assim do interior, né? Ah, para com o São Luís de Juí. São Luís, eu não sei qual é a sequência, não lembro. Mas quanto tempo eles já estão jogando Série D? Ganhando Recopa? Era o Alessandro Telles que estava lá. Ué? Ele não desaprendeu o Alessandro Telles. Eu também não vou fazer um critério injusto aqui, porque eu não tenho incoerência. Eu mantenho opinião. Eu sempre elogio o trabalho do Alessandro, que chegou no Brasil aqui, desbloqueou, fez o Brasil andar na Série D. O Brasil estava jogando direitinho. Transição. Lembram? Ué, o torcedor do Brasil estava gostando dele aqui naquela época. Depois que ele saiu, aí não souberam gestar o vestiário. O São Luís de Juí ganhou a Recopa em cima do Grêmio. Botou o São Luís numa Copa, estava com o São Luís na Copa do Brasil. Mantendo o São Luís numa classificação. Mas não é o Alessandro só. É o São Luís de Juí que está gestado diferente. Ué, o Thiago Gaúcho está lá, ele pode explicar por que o São Luís de Juí... E ele disse uns dias lá numa entrevista, até meio contrariado com algumas coisas que a direção acho que não estava fazendo. Mas o São Luís de Juí foi campeão agora da vaga, da Taça Farroupilha no Gauchão. Já meteu outra Copa do Brasil, São Luís de Juí. Pois é. Como é que eles conseguem lá, hein? Então assim, ó, gente. Cada vez que eu vejo São Luís de Juí, Gramadense, Veranópolis, sei lá. Pode escolher aí. Fazer um futebol diferente do nosso, ou pelo menos avançar em algumas competições, ou... Eu começo a entender cada vez mais que realmente o problema é nosso,
é a nossa configuração, é a cidade, é a cabeça, é o pensamento retrógrado, né? Arrogante do futebol da cidade. É, a gente acha que é ainda. Tchê, aqui, ó, vou dar um recado para a dupla Brapel. O período da charqueada já terminou aqui em Pelotas, hein? As terras de papai já foram. A fazenda do vovô já terminou. A charqueada não tem mais. É só museu lá para visitar, mas ninguém mais vive do charque aqui em Pelotas. Já passamos da era do charque. Tá na hora de pensar mais para frente aqui em Pelotas. Senão qualquer dia o cadeado pega na Ponta do Retiro. 11:50, segue na interatividade do futebol online.

pra você, tá aí, roupa nova, uísque a gogô. Olha aqui, ó, gente, tem muita mensagem. E aí o pessoal me pede assim, espero que leia o meu comentário. Bom dia, Beto, claro. O Vinícius Maciel, educadamente. É que se... eu tô lendo mensagem desde que eu abri o programa. Eu ainda não consegui ir muito fundo.

fardado de Chavante. Bom dia, Beto. Independente do resultado do tribunal, o Chavante está no G8. Se vierem os três pontos, estaremos no G4. Sigamos. É isso aí, bruxo. Braço, querido. Obrigado. Beto, quem mandou para mim aqui? O Mod. Mas eu nunca sei quem é o nome do Mod, Zona 51. Mod, manda teu nome aí, Mod. Não quero te tratar por apelido que eu não conheço, né, bruxo? Bom dia, Beto. Meu Chavante foi bem ontem, hein? Mas o Morbeck não dá. É muito ruim. KKKK. O ataque do Lajadense era Gelson e Leco. Ah, o Leco. Isso mesmo. O Leco da 1001? É, o Leco aqui da Tiradentes 1001. Isso mesmo. Gelson Conte. O nosso querido Ari Bergman tá lá em Ponta Grossa, sim, no Paraná, então. Tá perfeito. Agora sim. O Inácio. Bom dia, Beto. Nós somos torcedores e gostamos de futebol, mas tem uns e outros aí, inclusive dirigentes, que não pensam na mesma coisa. Gostam de tumultuar e só prejudicarem os clubes. As torcidas exigem responsabilidade, tanto do Brasil ou do Pelotas. Parece até piada. Tu viu a confusão no pavilhão, em algum local mais calmo da arquibancada? Vai acontecer com o Pelotas o que aconteceu com o Brasil. Irão correr os abnegados e abrir as portas para os oportunistas. Eu, como Chavante, gostaria que o Pelotas perdesse os pontos, mas para o bem do futebol, teria que ocorrer o segundo tempo, pois senão os bardeneiros irão sair vitoriosos. Olha aí, mais um Chavante consciente que gostaria do jogo também, o Jusson Renner, o pessoal. A gente quer futebol, né, gente? A gente não quer que isso aí, porque isso aí, realmente eu concordo contigo, vai dar força para esse tipo de ato. Tem que punir, multar, tira, fecha portão. Mas o jogo podia continuar, boa ideia. Miguel Martins, tá com excursão também, o Advasso e o Miguelzinho. Eu vou ler as excursões aí pra vocês, tá? Se não der agora, no outro bloco eu leio. Tem a do Advasso, tem a do Miguel, excursão Bragé e Brasil. Tá? Tem duas excursões aí. Só me lembro no outro bloco que eu já leio hoje, leio amanhã também pra divulgar. Excursão para Bragé e Brasil. Tá bem? Vocês vão almoçar lá no Osvaldo, não? Tem que meter um rango lá no Osvaldo, hein? É, olha aqui, tem refri e água, hein? Mas tem que almoçar lá no Osvaldo, hein? Pô, grande Osvaldo, rapaz. Pegava igual, vocês não... Quem não viu o Osvaldo jogar... Tá? Às vezes eu falo do Juarez no Pelotas, né? O Osvaldo no Brasil, o Cássio jogou nos dois. Aí, fica à vontade. O Osvaldo pegava muito. Com certeza, diz aqui o Eduardo Zequir, esses rojões entraram antes dos jogos ou a revista quando os ingressos foram dos torcedores organizados. É, mas no Brasil como é que foi que entrou então? Lá não era o campo do Pelotas, né? O Nunes, bom dia, Beto. A única forma dessa situação não acontecer mais é com punição. Lembra? O cara ia cobrar o escanteio como era. Isso mudou, não tem mais. Abraço. É verdade também, os caras agarravam na tela. Mas aí tu vê, a punição vai ser e nós vamos ter que entender diferente isso aí, cara. Vai acontecer de novo, apesar de punição, apesar de perda de pontos. Isso ainda, acho que é uma mazela que nós vamos levar por muito tempo. Desse negócio de torcida jogar coisa, aí vai ser difícil. Manuel Vitor Garcia, bom dia, Beto. Eu acho que ele ainda não organizou o time como deveria. Manuel Vitor Garcia está questionando o Júlio César Nunes. E quanto foi a Pafute Brasil? Foi 1-1, né? Ou 0-0? De onde poderia ter saído 4? Ué? Ô, Manuel Vitor, tu não viu o jogo? Carlos Eduardo foi melhor em campo, lá na Pafute? Pegou 4? Ué, isso aí não fui só eu que disse. Todo mundo que viu o jogo disse. Gosta de dar uma forcinha pro Chavante, kkkk? Claro que sim, sempre que for justo. O Sérgio Perobon, olá, Beto. Não há indignação no Pelotas. Um clube que não se indigna, não cresce. Não há vibração na avenida. O lobo não uiva mais. Está adormecido. União, reconstrução, olha aí. Será que é chapa? Será? O nosso João Luiz lá no Laranjal. Cara, eu tenho que encerrar o bloco, não consegui nem chegar no YouTube ainda, de tanta mensagem. Bom dia, Beto, João Luiz do Laranjal, ano que vem... Hã? Ano que vem, mais planejamento do Pelotas para subir. Uns 10 meses parado, kkk. Fica presidente, não estraga a nossa alegria. Cornetando aqui o João Luiz. Guilherme Placonde. Oi, amigo, bom dia. Não tenho participado muito, às vezes nem escutado. Poxa, não sabia da tua notícia triste em maio, então. Da perda da senhora tua mãe, né? Isso aí não tem prazo, isso aí é para sempre. Eu tenho a minha...

E até hoje, na saudade. Não tá fácil. Pode me mandar o play de hoje. A play de hoje, das músicas, te mando daqui a pouco. Te mando sim. Força aí, meu irmão. Força, porque mãe é eterna. Lá no céu elas estão lá. Estão lá, nos olhando com Deus, com os anjos. Ela sabe o que elas fizeram aqui para nos dar essa força. Então, assim, ó. Força para ti e consciência limpa de tudo que tu fez de bom para tua mãe. O resto, Deus já conduziu. Fica tranquilo. Com essa, eu fecho o bloco. Vem aí a propaganda eleitoral, 12:25 eu volto. Gente, eu tenho muita mensagem ainda para ler. Ainda a gente tem que ler também e falar um pouco das notícias do futebol. Vou fazer tudo isso no blocão do 3 horas e 30 minutos depois do intervalo.

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43: 12 horas e 25 minutos.
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Negão, meio de 30, reta final, 3 horas e 30 minutos agora para você, depois desse horário todo, esse intervalo, essa etapa que nós temos que cumprir, né? Que é a lei eleitoral. Agora a gente volta aqui no programa até 1 da tarde. 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Sua vida burguesa é... Tá legal, tem o Lobão, é pra você também, o Lobão da música, né? 990. O que apareceu aqui, rapaz? O que ele tá dizendo aqui, rapaz? W18, abandonou mais um, né? Bom, deixa eu só atualizar aqui, gente. Seguinte, eu preciso conduzir o programa com a informação, mas eu valorizo muito a interatividade do ouvinte. Então eu tô lendo mensagem desde que abri o programa e vou continuar um pouquinho aqui, pelo menos mais uns minutinhos aqui pra gente poder tocar o programa, né? Quem mandou pra mim aqui foi o Eduardo Frank. Eu acho que é a primeira vez, né? Que ele tá mandando aqui. Eduardo Mullin. Millen. Li certo? É alemão? É? Acho que eu li certo. Millen, com trema no U. Millen, tem som de I, né? Millen. Bom dia, Beto. Acompanhando o programa aqui na cidade Potsdam, na Alemanha. Li certo, não? Potsdam, na Alemanha. Vamos, Chavante, grande abraço, cara. O Eduardo. Eduardo Millen. Eduardo Frank Millen. Pô, cara, que legal. Eu fico feliz por te ouvir, por te receber aqui também. Na Alemanha. Potsdam. Se eu li certo, me corrige, se não. Cara, tem aqui o nosso Guilherme. Tu é Chavante, tu é da casa, né? Tem o Guilherme Lunardi, que é caxiense, torcedor do Caxias, nos escuta todos os dias na Espanha, em Ocapeio. Então, o futebol online aqui, além do oceano, né? Tá lá do outro lado, já no mundo, no velho mundo, cara. Pô, que legal, o Eduardo. Eduardo Frank Millen. Tá em Potsdam, Alemanha. Alô, Brasil. Aqui, Frankfurt. Pô, esse era o Geraldo José de Almeida. Vocês não viram a Copa de 74? Eu vi, numa RQ colorado, preta e branca. Depois que passou a Copa, baixou o preço para comprar uma colorida. Naquela época, a colorida era uma... Pô, tu não ia ali na esquina comprar TV. TV era um móvel, né? Ah, cara, que legal. Pô, obrigado aqui, o Eduardo Millen. Alemanha ouvindo futebol online, cara. Pô, que legal, cara. Obrigado, querido. Um bom dia pra ti aí. Depois tu nos dá mais dica aí, né? Onde é que tá? Qual é o teu fuso horário nosso em relação a ti aí? Que horas tu consegue ouvir o programa em relação ao tempo também? Valeu! Obrigado, queridão. Rubão da Guabiroba. Alô, Beto, falando agora um pouco mais sério sobre o Brapel. A BM não queria o jogo no fim da semana... Não queria o jogo no fim de semana passado. Não queria domingo por causa da festa Farroupilha, né? O Pelotas queria o jogo domingo, à tarde, isso. Disseram que não podia por causa da parada do dia 20, isso. O Pelotas queria o jogo no sábado à noite. Eles disseram que não podiam porque tinham que descansar para a parada de domingo, tá? Aí quando aconteceu a segunda sessão de bombas da torcida do Pelotas, o comandante disse que não tinha como dar segurança. Nem as ruas eles fecharam quando a torcida do Brasil saiu para voltar para a Baixada. Ah, teu amigo... Planilheiro derrubou mais um. KKK, fica Teles, fica Brito. Saudações bem-humoradas com o seu manifesto crítico também. O Rubão da Guabiroba. Meio-dia e 35.

legal, tá aí o Lulu Santos nas Nacionais. Hoje é quinta das Nacionais. Ele mesmo pra você. Deixa eu ver onde é que eu já ando na playlist. Hoje eu tô lá adiante, na número 15. Um certo alguém. 999-02-3414. Deixa eu ver aqui. Cara, muita mensagem, cara. Obrigado, manda. Pode mandar, eu vou tentar ler. Vamos lá, o Titica lá na Santa Catarina. Bom dia, Beto. O Brasil tá na dele, buscando o que é o melhor para o clube dentro e fora do campo. Tem que ganhar domingo, independente do jurídico sexta, pois isso serve para dar moral e se preparar para os matas. O Pelotas, ele falou do Brasil, agora do Pelotas. Quando o Pelotas anunciou o goleiro do Ercílio Luz, que subiu esse ano, fiquei com inveja, pois o cara é bom e pega muito. Quando os outros vieram e começaram a quebrar a louça e trouxeram reserva do Ercílio como solução, deu no que deu. Mas a culpa não é do atleta, e sim de quem contrata. É um conjunto. O Pelotas não tá com esse problema. O problema do Pelotas, eu já disse aqui no ar pra ti, aqui pra vocês aqui, né? O primeiro adversário do Pelotas é o Pelotas. Quando entenderem isso, eles se arrumam. Legal, Márcio Gouveia. Bom dia, meu amigo Beto, sempre ponderei, nunca faltei com respeito às pessoas que já foram dirigentes e os atuais que dirigem o clube. Mas se tratando de futebol, nunca levaram o Pelotas a lugar nenhum. A vida deles é jogar o gauchão, a segunda divisão. Sei todos os nomes que rebaixaram o clube e afundaram o Pelotas. Chega de arrogância e prepotência na boca do lobo. O grupo de conselheiros do Pelotas nunca serviu para nada. Calma. Já ficou provado que colocar esses dirigentes veteranos com juventude nunca deu certo. Saliento mais uma vez, nada contra as pessoas do Pelotas, mas em relação a fazer futebol, sempre foram incompetentes. O Pelotas nunca teve um homem forte de vestiário, já em outros tempos já. Esses pés de pano vêm e fazem o que querem no vestiário. Beto, desculpe o desabafo, RZ urgente na avenida. não dá. Sabe por quê? Não, tem os notáveis que não querem o Rogério. Já que tu sabe tanto nome aí dentro, procura saber quem é que não quer Rogério Zimmermann no Pelotas. Aí tu vai ver. Tá legal, Bruxo. Obrigado aqui ao Amaral do BGV. Eu tô tentando ampliar para aqueles que eu ainda não li, gente. Alguns eu já li, outros mandaram de novo. Eu tô lendo um pouco, mas preciso ajudar aqueles que ainda não tiveram espaço. O baixinho da Getúlio. Getúlio Vargas também com a gente, BGV, né? Aí, meu grande amigo, um forte abraço a ti e a todos, que Deus abençoe a todos nós, e dá-lhe chavante, rumo à Série A, abraço do amigo baixinho da Getúlio, 12:38. Segue na trilha, futebol online.

0: legal, 999-02-3414. Bom, é que ó, lá no YouTube, gente, eu já tive duas lives aqui. Uma live derrubou toda quando faltou luz. Tinha um monte de mensagem que eu não consegui ler porque não deu tempo. Voltei com a live 2, tentando ler, mas vou pelo menos registrar. Edmundo Montenegro, Jurandir Silva, o Ítalo. Também está aqui o Vinícius Vaz, o Zé Cachava. Quem mais está aqui? Fabrício Gripe. O pessoal está batendo papo ali sobre determinados assuntos, enfim. Tá, registrei aqui. Aí uma conversa entre eles ali, tá, gente? Desculpa os outros recados que eu não pude ler, porque caiu a energia aquela hora aqui, derrubou a live e foi tudo embora. Perdemos ali, mas seguimos aqui, né? Beto, o Bagé ainda pode cair, correto? Não, diz que não. Ele tem 12 pontos, o Gramadense tem 10, né? Bah, não vai ser fácil. Então vamos falar disso. Vamos falar de futebol? Já libera o giro geral de informações.
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0: tá aí ele, o Samuel, 96, garota nacional. Skank. É, vamos falar de futebol. Vamos fazer o seguinte, vamos abrir então com o giro. Ah, mas o giro já vai ser um compacto aqui, porque o tempo é curto, né? Essa meia hora faz uma falta. Ah, tô louco que termine. Bom, vamos pro boletins. Ontem tivemos os jogos da dupla Brapel, né? Brasil em casa 2-0 contra o Glória, e o Pelotas fora 1-1 com o Gramadense. Começando com o jogo da casa, Lucas Fabião e o boletim Chavante.
1: E estamos chegando com as informações do Grêmio Esportivo Brasil nesta quinta-feira, aqui na programação da Rádio Universidade. E o Chavante venceu a equipe do Glória de Vacaria por 2-0 na tarde desta quarta-feira e está de volta ao G8 da tabela de classificação da divisão de acesso. Os gols do jogo foram de Sony Anderson aos 6 minutos da primeira etapa e Gabriel Masson aos 12 minutos do segundo tempo. A partida foi válida pela 14ª rodada da divisão de acesso, a penúltima. A partida também marcou o último jogo Chavante no estádio Bento Freitas, pelo menos nesta fase do campeonato. Para a partida, Júlio César Nunes tinha 3 desfalques. 3 laterais, começando por Matheus Streit. Streit já estava cumprindo suspensão no clássico Brapel. Sony Anderson estava jogando o clássico enquanto houve jogo, mas o Brasil optou por novamente não escalar Matheus Streit e se explicou. Segundo o artigo 58 do Regulamento Geral de Competições da Federação Gaúcha, diz que não será considerada como partida subsequente ao terceiro cartão amarelo a complementação de partida suspensa. O atleta eventualmente suspenso ficará impedido de participar da partida integral subsequente que seu clube disputa. O regulamento não é muito claro sobre o atleta suspenso que estava ausente do início de uma partida que também foi suspenso. Como o artigo não é muito claro, o regulamento não é muito claro, o Brasil se protegeu juridicamente, não quis dar brecha jurídica. Com isso, Matheus Streit seguiu fora. Os outros dois, que também são laterais, Genilson e Otávio, ficaram de fora porque foram expulsos no clássico Brapel. Com isso, Júlio César Nunes mandou a seguinte escalação inicial. Goleiro Carlos Eduardo, trio de defesa Gabriel Mancha, Vitor Becker e Rafael Dumas, dupla de volantes Venício e TT, ala esquerdo Sony Anderson, ala direito é o Yuri, camisa 10 Garré e mais à frente Andrei e Gabriel Morbeck. Com essa escalação, o Brasil venceu a equipe do Glória por 2-0. Com o resultado, chegou a 21 pontos, mas com os resultados paralelos, segue no G8, estava indo a terceiro colocado, mas termina esta penúltima rodada em sétimo. Brasil hoje dentro do G8, sétimo colocado. Só finalizando as informações da partida, Rafael Dumas preocupa. Ele foi titular, mas saiu na primeira etapa depois de uma lesão e preocupa, porque quando saiu foi direto para o banco de reserva receber o tratamento, gelo, também sprays para minimizar a dor, foi para o intervalo e na volta já retomou o seu lugar no banco de reservas com muleta e também uma bota de proteção. Com isso, passou por exames nesta quarta-feira, o clube não divulgou a sua situação, mas pode preocupar para a sequência do campeonato. Mas, falando de coisa boa, o Brasil vence, volta ao G8 e agora volta as suas atenções para o próximo desafio. Domingo, vai visitar o Bagé na Pedra Moura. O Brasil ainda não tem a classificação garantida. Busca dentro de campo vencer o Bagé e confirmar essa classificação. Mas também fica atento, porque sexta-feira, 14h30, vai acontecer o julgamento do Clássico Brapel 370. O Brasil busca a vitória por 3-0. Está confiante e é o posicionamento Chavante. Caso isso aconteça e o resultado seja favorável e saia na sexta-feira, o Brasil confirma a classificação na sexta-feira e chegaria no domingo já classificado.
2: Então, é ficar de olho no calendário. Hoje, quinta-feira, vai folgar. Sexta-feira, vai treinar, mas ficar de olho no tribunal. Caso seja favorável, consiga os 3 pontos, o Brasil está classificado. Caso não, vamos entender o que vai acontecer, se pode até mesmo acontecer a sequência da partida. E no domingo, encerra a fase classificatória contra o Bagé. Mas eu sou o Lucas Fabião e volto na nossa programação esportiva. Até lá!
0: Abraço, Lucas. Volta logo mais, 6 da noite, lance rápido e às 7, papo da bola. E do lado do Pelotas, também, que ontem foi até Gramado, no finalzinho estava ganhando o jogo, 43 minutos praticamente. Daqui a pouco, bola na área, prataria toda veio embaixo, louça quebrada, copo, talher, veio tudo. A prataria veio toda embaixo. E tomou o gol do Wesley Pacheco, né? E praticamente aí ficou no limite, assim, de uma matemática refinadíssima para encontrar alguma esperança de classificação. Mas o Fernando Moraes traz a informação do Lobão.
3: E o Sport Clube Pelotas está virtualmente eliminado da divisão de acesso. Jogando na tarde desta última quarta-feira, o Lobo enfrentou a equipe do Gramadense na Vila Olímpica e ficou no empate por 1-1. E foi um roteiro que talvez nem o torcedor mais pessimista do Sport Clube Pelotas poderia imaginar. O time do técnico Alessandro Telles chegou a sair na frente aos 43 do segundo tempo. Thiago André recebeu a bola em profundidade, frente a frente com o goleiro Maicon, e deu um tapinha na saída para fazer 1-0 para o Pelotas, que seria o gol da esperança, o gol da luz no fim do túnel para a equipe Aurucerulha. Mas 4 minutos depois, a equipe do Gramadense empatou. Levantamento na área do Rian. O Bazan, zagueiro que ganhou praticamente todas pelo alto, conseguiu ganhar mais uma, inclusive do goleiro Guilherme Medina. E aí o Wesley Pacheco ficou livre, ele e as redes. E aí só teve o trabalho de empurrar a bola, colocando para o fundo do gol. 1-1, placar final. Com o resultado, o Pelotas fica na 10ª colocação com 15 pontos. E supondo, num cenário hipotético, o julgamento do clássico Brapel é apenas na sexta, mas caso o Pelotas vença essa ação, jogue o tempo restante contra o rival, vença a equipe do Brasil e ainda vença a equipe do Brasil de Farroupilha na última rodada da divisão de acesso, só chegaria a 21 pontos. E ainda assim, não dependeria apenas de si para classificar, porque a Pafute, 8ª colocada, tem esses 21 pontos e não poderia vencer o Lajeadense na última rodada da divisão de acesso. Também o próprio Brasil, que tem 21 nesse momento, teria que perder para o Bagé. Então, Pelotas, mesmo que conquiste as vitórias dentro e fora de campo, não depende apenas de si para avançar às quartas de final. É um cenário muito difícil. O técnico Alessandro Telles concedeu uma rápida coletiva após esse empate, destacou novamente os detalhes, aqueles detalhes na bola parada, a desconcentração do Pelotas, que mais uma vez não consegue segurar o resultado. Mas é uma campanha marcada por derrotas para equipes que vieram da Terceirona Gaúcha, empates, pontos perdidos dentro de casa, que levam o Pelotas a essa queda precoce na Série A2 do Campeonato Gaúcho. Para o último confronto contra o Brasil de Farroupilha, Thiago André e Lucão estão suspensos. Os dois receberam o terceiro cartão amarelo, inclusive Thiago André recebeu o cartão no gol, tirou a camisa, acabou levando cartão, está fora deste jogo. E, como eu disse, o Lucão é mais um que também é desfalque. Por outro lado, terá o retorno do Christian Luca e também de Jean Roberto, jogadores que ficaram de fora deste confronto contra o Gramadense, em razão da suspensão ainda na partida contra a Apafute. Eles não atuaram no clássico Brapel, mas como a partida não foi finalizada, é como se esses jogadores não tivessem cumprido a suspensão. E por isso, por precaução, eles também não entraram na partida contra o Gramadense. Então, Pelotas vai agora para mais uma batalha. Na sexta-feira será o julgamento do clássico Brapel 370. E o Pelotas precisa muito ser absolvido para ainda sonhar com uma classificação. As informações do Lobo para a RU, com o repórter Fernando Moraes.
0: Obrigado, Fernando. Volta logo mais às 6 da noite no lance rápido e às 7 no papo da bola. Evidentemente que tem muita coisa ainda para falar de futebol, né? E aguardamos aí também o que vai acontecer. Bom, sobre as vozes, né? Amanhã no Limpa Pasta eu vou trazer um pouco mais. O técnico do Brasil teve a coletiva completa. O técnico Alessandro Telles falou, praticamente respondeu apenas duas perguntas, né? Um momento também que não tinha muito o que dizer em relação a isso. E essa é a realidade do Pelotas aí. Pela matemática aí, em torno de 5, 6%. Depois tem que refazer, porque a rodada rolou ontem, né? Se acontecer tudo isso, a margem é pequena aí. Não passa, acho que, de 10%. De qualquer maneira, na realidade do Pelotas, a dúvida é essa. Mas o mais importante é a situação interna. Essa situação do que vem por aí, a avaliação. O que o Pelotas pretende fazer. Essa questão do não ter jogado para investir na divisão de acesso, para mim ela é clara, né? O projeto do dinheiro não tinha. Então, jogar fazendo dívida. Tu imagina, vamos fazer o raciocínio ao contrário. A direção do Pelotas disse assim: não vamos jogar porque não há dinheiro. Nós precisamos investir para jogar a divisão de acesso. Agora tu imagina se tivesse jogado a Copa, não tivesse ido além e ainda tivesse naufragado na divisão de acesso. Sabe o que iam dizer? Tá aí, jogou a copinha, tinha que ter guardado dinheiro para jogar a divisão de acesso. Sempre quem está fora é a solução. O sempre não foi feito é a razão. E o futebol prova que não é bem assim. Então, a realidade é essa, o Pelotas deixou claro isso aí.

0: Então aí daqui a pouco o torcedor vai ficando desagradado, o torcedor também toma lado, né? Então é isso aí que está acontecendo com o Pelotas. Eu estou falando de uma forma genérica, porque já se falou bastante, e esse é o momento agora de aguardar para ver o que, que vem aí no julgamento de amanhã. De qualquer maneira, se o Pelotas não se refizer internamente, e não adianta construir edifício também, que isso aí não é a solução. Sem investimento para ganhar dinheiro, produzir receita. Mas se o clube continuar brigando por rapadura lá dentro, vaidade, ego e as melancias no crânio, vai continuar sendo o mesmo Pelotas. Com forte Apache fechado, com tudo bonitinho iluminado, e vai continuar. Então, o Pelotas, o problema do Pelotas é o Pelotas. Não é a obra, não é o edifício, não é... É o Pelotas que tem que resolver o problema dele, interno. Talvez um divã ajude. Meio-dia e 53 é o Giro da Bola no Futebol Online.
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0: Meu amor, não fique... Tá legal, Evandro Mesquita, é, lembra? É, banda Blitz dos anos 80. Tá legal, Guilherme Moreira, é. Cuidado pra não avançar no 3A, mas ontem o homem tava aqui, né? Vamos tocar, igual o Cleiton Rocha vai ficar bravo. Então, Cleiton, pra quem não viu ontem, o Cleiton Rocha tava aqui, o Paulo Gastal, o pessoal do 13 Horas fez daqui, né? Digo, ah, vai estourar o 13 Horas. Ah, deixa o Cleiton que espere, dizer. Brincando, claro, ele tava aqui, né? Foi isso que o Guilherme tava ouvindo lá em Curitiba. Meu querido Hamilton Fernandes, bom dia, amigo. O Bagé não cai mais, pois o Glória enfrenta o Gramadense e com a possibilidade do Glória ganhar, cai o Gramadense. O empate cai o Gramadense e o Gramadense ganhando cai o Glória. Ou seja, o entredevoramento. Ah, é, isso mesmo. É, então tá aí, né? Vamos ver os resultados de ontem aqui, que aconteceu na 14ª rodada. Brasil em casa ontem, 2-0 contra o Glória. O Gramadense 1, Pelotas também 1. O Lajeadense 0, Veranópolis 1. Sportivo 2, Gaúcho 1. Olha, o Gaúcho nem com a troca de treinador não resolveu. O problema era o Gaúcho mesmo, hein? Passo Fundo 2, Guarani de Venâncio 1. Santa Cruz 2, Apafute 2. União Frederiquense 2, Aimoré 0. Olha o Aimoré de novo, hein? Pendurado, hein? Mais um ano, hein? Brasil de Farroupilha 2, Bagé 0. A atual classificação da divisão de acesso vem aí na trilha das nacionais do futebol online.

clássica. Anos 80, o show que parou e lotou a Boca do Lobo. RPM. Tá legal, é. Eles estiveram em Pelotas duas vezes, ainda quando uma banda simples do RPM aqui na Citeria Avenida, Loiras Geladas. Depois vieram com aquele LP que tinha para vender até em banca de pastel, vendia o RPM aí, que loucura. 999-02-3414. Antes de chegar aqui, mandando mensagem, ó, chegou uma. Luiz Antônio Vasconcelos, boa tarde. A única saída para o futebol de Pelotas é jogar a divisão de acesso do Gauchão com sub-20 e colocar suas fichas na Copa Nacional, que é o que realmente importa. Afinal, o que vale jogar Gauchão Série A? Pergunta aqui o Luiz Antônio. O Luiz Antônio, obrigado, querido. Passo Fundo é o líder isolado, classificadíssimo, com 29 pontos, 14 jogos, todos com 14 jogos, menos a dupla Brapel. O Veranópolis é o segundo com 25, o terceiro União Frederiquense com 24, saldo 7, e em quarto Esportivo com 24, saldo 6, quinto Brasil de Farroupilha 23, em sexto Santa Cruz com 22, e em sétimo Brasil com 21, 13 jogos, um jogo a menos. A Pafute é o oitavo com 21 pontos. Em nono, Aimoré com 20. Em décimo, Pelotas com 15 pontos, 13 jogos. Em décimo primeiro, Guarani de Venâncio com 15 pontos. Décimo segundo,

Gaúcho com 12, com três vitórias do Gaúcho. 13º, o Bagé, com 12 pontos, 2 vitórias. 14º, Glória, com 11. Zona do rebaixamento, Gramadense, 15º, com 10. E rebaixado, 16º, Lajadense, com 5. Lembrando que aqui, Gramadense e Glória vão se enfrentar, né? Na última rodada, o empate mantém o Glória. Uma vitória, evidentemente, que mantém o Glória. Deixa o Bagé em 14º, mas o Gramadense, com a derrota, se perder, fica com 10 pontos, rebaixa. O Gramadense só tem uma chance, é ganhar do Glória para ir a 13 e bota o Glória com 11 no rebaixamento, hein? Olha, muitas emoções lá entre Glória e... O jogo onde é aqui? Depois a gente vai ver aqui na outra. Amanhã eu vou atualizar a tabela. O jogo é em Vacaria. Complicado. Bom, gente, logo mais tem o lance rápido a partir das 6. Às 7 horas tem o Papo da Bola e o Futebol Online vai voltar amanhã na Viagem do Tempo, levando você até os flashbacks de garagem nos autênticos anos 70 para você curtir e embalar aí a sua sexta-feira no Limpa Pasto original da semana. Antes de fechar, uma mensagem para você pensar, quem sabe no dia ou no que vem por aí, que diz assim: existem pessoas que conhecem a nossa presença, mas nunca conheceram verdadeiramente quem somos. A última da playlist de hoje.

Agradecendo a gigantesca interatividade, a audiência de todos, trabalhos técnicos comigo, Diego Lourenço, produção e apresentação, Beto Vetromilli, participação sua, a interatividade nossa e o patrocínio com Insal Riaga, materiais de construção, Pioneiro Peças e Acessórios, Unimed Pelotas, Cidadela Buffet, Bred Capas e Sesc, a força do sistema Fê Comércio. Ao seu lado, amanhã é tudo do tempo, a gente vai até os anos 70 nas discotecas com os flashbacks de garagem, temperar as principais da informação, a interatividade e opinião, você fazendo parte dessa marca, porque aqui o futebol é online. A gente se encontra, tchau.

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1: 13 horas e 2 minutos.
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0: Senhores, boa tarde, 13 horas, 12 minutos, hora oficial Ótica Cristal, dia ensolarado, muito bonito. Não se pode dizer o mesmo, né, Paulo Gastão Neto, que está chegando de Esteio, não se pode dizer o mesmo do momento nacional, que é um momento de preocupação, um momento tenso, né, um momento de mil e um cuidados. Todo mundo na cena política brasileira vive, digamos, um dia diferenciado. É. Não, um dia não, desde ontem.
1: Desde ontem.
0: Quando as coisas complicaram, se estremeceram, o Luiz Hernani Ávila no estúdio.
1: Finalmente o sol.
0: Pois é.
1: Mas não se diz o mesmo na cena política.
0: Na cena,
1: né?
0: Política, né? Um ambiente tenso, pesado.
1: Eu penso que são duas vertentes. Uma dos acontecimentos, né, que envolvem, né, o STF e o ministro Alexandre de Moraes, e essas liberações dos diálogos e das mensagens por parte da Polícia Federal, e o pedido do ministro Mendonça, né, que acabou liberando todas essas mensagens. Isso acho que é uma questão. A outra questão é a eleição. Nós estamos a um mês da eleição presidencial.
0: Que já não se fala mais.
1: E o que esse episódio vai interferir no processo? Né? Até onde ele consegue interferir no processo? Porque o banqueiro, né, o Daniel Vorcaro, que está preso, né, e que é o ponto central dessa celeuma toda, e que atinge a todos os lados, pelo que se pode imaginar, não há nenhum ator do processo que esteja imune a ele. Tá? Então, uns mais, outros menos. Aonde vai colar? Aonde vai grudar essa questão? Agora, a questão do ministro, né, do ministro Alexandre de Moraes, é muito delicada. É muito delicada. As mensagens são altamente comprometedoras. Eu vejo que a Suprema Corte do país fica extremamente abalada, e aquele órgão que julga as grandes questões nacionais perde o principal que deve ter, doutor Hernani, do mundo jurídico, que é a credibilidade. Né? As grandes questões, nós não estamos falando aqui de julgamento de primeira instância, de uma batida de carro, de um divórcio ou de uma celeuma local. Nós estamos falando das grandes questões nacionais. Ali são julgados, né, as grandes pendengas do país, a ponto de um grande jornalista do Brasil, o William Vack, que está na CNN hoje, e eu o respeito muito, chegou a usar a expressão desobediência civil. Né? Isso é uma coisa que não está ainda no horizonte, mas já há um flerte com essa expressão, tanto que ele usou ontem no seu comentário.
0: A delicadeza, Hernani, do momento levou, por exemplo, o presidente do Supremo Tribunal Federal a uma fala, né, evidentemente, ele está caminhando sobre ovos, né, sobre areia movediça, né, dizendo que o Supremo terá alguns dias para tomar decisões.
1: Né, hoje pela manhã, né?
0: Eu achei...
1: Ministro Fachin.
0: Equilibrada a fala do Fachin e tal. Mas, ou seja, ele tem que dar um sinal. Ele é o presidente da Suprema Corte Brasileira, que deve estar vivendo seu momento mais angustiante em toda a sua história. Né? Então, veja que situação delicada para o Fachin. Né? Mas a fala dele, eu achei uma fala no sentido de tentar diminuir o efeito, né, dessa fumaceira toda, desse conflito terrível que atinge a Suprema Corte brasileira.
1: O que é importante, eu falava aqui contigo, Cleito, antes da gente começar o programa, e serve para nós, e serve para as grandes redes, para os grandes jornais, para as grandes redes de TV, para os rádios, para os jornalistas, para os radialistas, para os homens de comunicação, é que no momento desses, que temos um processo eleitoral e temos essa crise institucional, é que haja uma desvinculação da questão ideológica e do engajamento político. Nós temos que tratar do fato como ele é, sem estar engajado politicamente. Quem estiver fazendo campanha eleitoral não está abalizado a fazer análise sobre esses processos. Quem quiser vincular caso A com B, caso B com A, vai ficar mal, vai comprometer a análise.
0: Mas entende? Com rede social na parada.
1: Aí é de história, eles não estão vinculados a legislação eleitoral como rádio e TV?
2: Não, eu sei. Eu só estou dizendo, deturpando manifestações, enfim. Você encontra isso, né? Você encontra isso, né?
1: Fake news.
2: Porque o episódio é muito delicado. O episódio é muito, muito, muito, muito. O que se vive no país hoje é uma coisa diferenciada. Meu Deus do céu.
3: Boa tarde a todos.
1: Ontem na Expo Inter, só se falava isso.
2: Sim, na Expo Inter.
1: Você parou de falar.
2: Aqui só se
1: falava nisso. Falar em questões de julgamento de animais.
2: Você entra numa. Você entra num Instagram da vida. É só isso, só isso, só isso, só isso, só isso, né? Hernani.
3: Boa tarde a todos. Uma instituição que ao longo da sua existência sempre foi modelar, guardiã da Constituição, e se tu retroagires no tempo, Cleiton, e constatares aquelas pessoas que a compuseram, os ministros que a integraram, sempre preencheram os requisitos exigidos, não só do notório saber jurídico, da reputação ilibada e de um comportamento modelar e exemplar, de repente se vê esta instituição hoje literalmente tisnada, manchada, enodoada por uma situação que...
1: Estão envergonhados, como disse o Celso Melo ontem. Sinto vergonha.
3: Quem já fez, quem foi ministro hoje, que está aposentado e observando os acontecimentos, evidentemente que tem que ficar num constrangimento exemplar, porque o desdobramento disso, a maneira como, os meandros de como isso aconteceu, são muito, muito lastimáveis, Cleiton.
2: Olha só, estamos todos aqui nos manifestando, um momento diferenciado, né, em relação à Suprema Corte. Luiz Hernani Ávila, Paulo Gastão Neto e Hernani Schmidt na ponta da linha. Estás me ouvindo bem, Hernani?
4: Muito bem, Cleiton, muito bem. Trouxe com absoluta tranquilidade.
2: O Gastão há pouco fazia a seguinte referência: a eleição presidencial, a eleição para o Senado, a eleição para a Câmara dos Deputados, a eleição para governador do Estado, a eleição para deputados estaduais, né, no item Senado, a escolha de dois senadores, etc. Quer dizer, isso tudo em matéria de datas, né, um episódio ligado ao outro, não é ligado ao outro, um episódio próximo demais do outro, né, próximo demais do outro. Agora vive-se uma semana de absoluto estresse em relação à Suprema Corte, e temos que cuidar da eleição de 2026. Que momento, hein, Hernani Schmidt?
4: Impressionante, né? Sabe que o Brasil se assemelha a uma espécie de novela shakespeariana, guardadas as proporções, com o perdão da analogia. Há algo de podre no reino da Dinamarca. As explicações para esses últimos acontecimentos e os desdobramentos dele exigem uma maturidade inesgotável. Exige do comando das instituições uma capacidade de discernimento, de transparência e de fidedignidade no cumprimento das suas funções, como não se pensava até bem pouco tempo atrás. O cenário é muito preocupante, no sentido de que os oportunistas de toda a ordem, as pessoas que não conseguem enxergar um palmo à frente do nariz do que os seus interesses políticos imediatos, intensificam uma linguagem de caos que só pode ser obstruída por um decisão firme por quem deve tomar. Então, penso que no âmbito da Procuradoria da República deve ser tomada alguma medida para preservar a identidade institucional. Né? Então, o Procurador-Geral da República implicado naqueles debates, naquelas mensagens,

0: É algo muito preocupante, preocupante.
1: Um processo eleitoral, meu Deus, há um mês da eleição, e uma figura centralizando tudo, mas não é de agora, esse mês, assim, mês passado, centralizando tudo, um banqueiro safado centralizando tudo, meu Deus do céu. Olha aqui, eu há pouco usei a expressão, já vou passar para outros conversarem, Ney Filópio Gomes Sete Alain, João Manuel King, Paulo Gastão Neto, Luiz Hermione Ávila, 13+24, eu usei a expressão no início aqui, falando em caminhar sobre areia movediça, né? Todo mundo, né? Em favor do país, né? Buscar uma saída para isso tudo, mas caminha-se sobre areia movediça. E, por conta do que tu disseste em relação ao Forcaro, nós estamos vivendo de novo aquele momento que no passado já foi repetido às vezes, lembrado, o momento assim, ó, um gorila bêbado largar-se, um gorila bêbado no interior de uma loja de cristais. Né? A loja de cristais é o Supremo Tribunal Federal. Tá? Tá? E o gorila bêbado, mas no momento estamos discutindo o Supremo Tribunal Federal. Né? Sim,
2: sim. Né? Os algodões. Né?
1: O presidente do Supremo escolhendo as palavras, e acho que a fala dele não tinha outra alternativa a não ser escolher palavras, caminhar também sobre a areia movediça, para tentar dar um sinal de que o Supremo vive, de que o Supremo vai ter que tomar uma decisão. É uma decisão delicadíssima, mas ele vai ter que tomar essa decisão. Então, a imagem do gorila bêbado numa loja de cristais, eu acho que ela também traduz esse delicado, angustiante e chocante momento da vida nacional, Hernani.
0: Ah, penso que sim. De antemão, meu abraço a todos aí. Espero em breve poder estar aí no salão confraternizando com os amigos, ok? Mas, Cleiton, penso que há uma relação real, né, com a antivéspera da eleição, etc. Mas eu gostaria muito de pensar numa solução não imediatista. Sim. Eu não creio que esse tema deva ser tratado, e quem quiser lidar com ele com seriedade tem que lidar com uma suspensão metodológica dos seus apetites eleitorais e políticos. Esse é um momento que todas as pessoas que tiveram a graça pública de ter uma boa formação, todas as pessoas que têm algum nível de compromisso ético comunitário, precisam nesse momento, então, suspender suas predileções pessoais e tentar compreender o que deve ser feito. Acho que a fala do ministro Fachin foi muito ponderada e pontual, e se as atitudes que ele vier a tomar ocorrerem dentro de um tempo que permita não serem esvaziadas pelo discurso irresponsável, me parece que ele age corretamente. Bom. Vou mais longe. Penso que o ministro Alexandre de Moraes e o procurador-geral da República deveriam pedir um afastamento. Deveriam sair dos postos em que estão hoje para viabilizar, inclusive, as presunções de suas inocências. Eu não estou estritamente preocupado com a eleição daqui a 30 dias. Eu estou muito preocupado com o futuro da nossa ordem constitucional. Porque, queiramos ou não, um ataque como vem acontecendo há anos contra o STF, ainda que haja ao longo do tempo alguns motivos relacionados a ministros, etc., desde muito tempo vem sendo o STF alvo de ataques, porque é a própria Constituição alvo de ataque. Porque o nosso tempo é um tempo...

0: agradeço muito a tua participação. E a casa 13 horas está sempre te esperando, de portas abertas. E apreciei a tua análise, muito, né? Feita aqui nesse dia turbulento, ensolarado, porém turbulento, né? Na esfera política e jurídica do Supremo Tribunal Federal, em termos nacionais. Fortíssimo abraço e até a próxima, prezado Hernani.
1: Um grande abraço, Cleiton, um abraço a todos os colegas da mesa. E é sempre um prazer atender o chamado de vocês. E, repito, em breve eu quero estar aí no salão, porque me alegra muito o convívio com os amigos.
0: A casa te espera. Grande abraço, querido amigo.
1: Grande abraço.
0: Pois é, né?
2: Eu imagino, Cleiton, o Hernani Schmidt teve uma vida acadêmica muito significativa. E, como professor, ele deve estar nutrindo um desencanto muito grande, porque ele é professor de filosofia do direito. E isso ele deixou já consolidado, porque nós estamos vivendo um momento de absoluto desalento. E se fala, como alguém já afirmou, na possibilidade, que eu imagino tênue e que não acontecerá, da desobediência civil. Porque se alguém tem que gerar tranquilidade numa sociedade, repousa nessa instituição. E de repente que ela está passando por esse momento de total enxovalhamento, porque qualquer pessoa hoje no país está espancando como se geni fosse. E essa falta de credibilidade agora precisa ser retomada. Eu só espero que não haja, ao longo do tempo, o esprit de corps, a coesão social, de se protegerem desmedidamente.
0: E depois de tantas semanas sombrias, né, eis que o sol se apresenta, é generoso hoje, né, e até manda dizer, eu estou aqui, mas mesmo ele apresentando-se e dizendo, eu estou aqui para aquecê-los, né, a alma está gelada. A alma nacional está gelada e até mais um pouco, indignada. Neife King.
3: Bom, deixa o King, que é rei.
4: Boa tarde a todos. O que o Hernani falou agora há pouco, que o STF é responsável pela tranquilidade da nação em alguns aspectos. Só que outras instituições estão se valendo dessa insegurança do STF, se aproveitam disso para ter as suas vantagens, as mais diversas. Então, o que está acontecendo no país, nas assembleias, nas câmaras e outros lugares políticos, é de dar vergonha a qualquer país. É impressionante a quantidade de matérias, de notícias, onde várias centenas, milhares de pessoas sendo investigadas. E não para, é diariamente. O que é isso? É um aproveitamento da insegurança jurídica. Não vai dar em nada, deixa eu tocar. Isso realmente pode levar a algo muito pior do que a própria desobediência civil.
5: É que o exemplo...
6: Aquele que poderia, aquele que poderia, digamos, gerar justamente o contrário do que tu falaste, né? Não vai dar em nada. Ou poderia dar, essa instituição maior é a que está envolvida. Né? Então, por isso está esse...
3: É que o exemplo vem de cima, né?
4: Exato.
3: Quer dizer, eu penso exatamente o inverso, né? Essa instituição, ela está num processo de endofagia, né? Ela se politizou, ela se agregou a segmentos que deveriam ficar longe. Né? Até na hora de fazer um julgamento, um juiz da Suprema Corte, ele não pode ter nenhum vínculo com nenhuma instituição, seja ela pública ou privada, não pode. Né? E isto aconteceu, e vem acontecendo. Né? Então, quando as pessoas se revoltam, elas não estão se revoltando por serem más, elas estão se revoltando porque era ali que se depositava a confiança. Ninguém discutia uma decisão do Supremo. Há muito tempo, na minha vida inteira, me surpreendeu quando começou essa história de dúvidas.
6: Mas nós temos culpa disso.
3: Não.
6: Nós, como sociedade,
3: não
6: temos culpa,
3: pode...
6: porque as indicações dos ministros do Supremo

0: antigamente eram com base no seu notório saber sim. jurídico.
1: Aí eu...
0: Isso era levado à risca. Sim, levado
1: onde,
0: à risca.
1: Onde eu quero
0: agora,
1: chegar...
0: as últimas indicações, vêm sendo por presidente da República, sempre foi, mas voltadas para um viés ideológico. Dos dois lados, dos dois lados.
1: Mas aí...
0: Os eu... dois... Ah, aquele ali é amigo do
1: ex-presidente, aquele deixa é amigo... Deixa eu concluir. Entendeu? Nós não podemos jogar a culpa em quem escolhe um presidente da República. Não podemos, né? Porque... Quantos candidatos tem? 4, 5, 6? Alguns nem sabemos se são candidatos ou não.
0: A escolha é soberana, a eleição
1: não.
0: é soberana.
1: Exatamente. Então, nós não podemos jogar a culpa nas pessoas que votam, porque elas vão votar naquilo que está disponível. Bom, então, as pessoas não são culpadas disso. Né? Agora, quem escolhe esses ministros e nesse período todo, essa desconfiança que é geral em relação a ações de vários ministros, são certas ou não, não é o caso, entende? Tem a ver com as escolhas mal feitas. Eu concordo contigo. Mas, curiosamente, quem é que escolheu esses ministros, a maior parte deles? Os atuais presidentes, presidente e ex-presidente da República. Então, se as escolhas foram ruins, elas partiram de pessoas que nós fomos obrigados a escolher, porque foi o que nos colocaram à disposição. Então, quando a gente vota democraticamente, quando é campanha eleitoral, é democracia, democracia, democracia, né, se espera que ela, na cadeia toda, ela se manifeste. Agora, eu não vejo ação...
0: As escolhas últimas foram com viés político, né?
1: Sim.
0: Então, o Alexandre de Moraes foi secretário do Temer no estado de São Paulo, secretário de segurança, filiado ao PSDB, filiado ao MDB.
1: Certo. Nós estamos concordando com isso. Nós estamos concordando perfeitamente com isso.
0: Ele foi ligado à política.
1: Eu concordo exatamente.
0: Não poderia, ele teria que... Não posso escolher porque tu já tivesse passagem política.
1: Eu vou dizer, nós estamos concordando com isso. Eu não estou dizendo nada diferente do que você está dizendo. Sim. Nada diferente. Realmente é isso aí, entende? Agora, que algum desses ministros passaram do ponto, passaram. Né? Passaram do ponto. Ah, pode dizer, não, como é que tu vai dizer isso se tu não é nem da área jurídica? Não, eu não sou da área jurídica, mas tem um ministro lá no Supremo que está dizendo isso. Né? E eu, vendo, lendo e assistindo as coisas, posso ter a minha opinião. Então, a minha opinião é que alguns ministros passaram do ponto. Foram além da capacidade, do poder de decisão deles. Se intrometeram em poderes e começaram a se aproveitar disso que falou o João Manuel. Muitos deputados e senadores ficam quietos porque estão sendo julgados lá no Supremo. Agora, muitos deles estão sendo julgados há anos. Por que já não decidiram se o cara é culpado ou não? Pronto, já estaria fora. Porque interessa manter esse pessoal no cabresto. Isso é que está acontecendo. Então, não podemos culpar a população porque vota, não podemos achar que é errado as pessoas terem opinião em relação a isso, mesmo que não sejam pessoas que conheçam a área jurídica, nada, porque a gente lê, a gente ouve, as pessoas podem não ter o conhecimento específico, mas não são burras, a maioria, né? O Brasil não é burro. O povo brasileiro não é burro. Se fosse, ele tinha desaparecido já, porque tudo que ele faz para sobreviver no meio dessa mixórdia toda, nesse desequilíbrio institucional todo, em todas essas confusões montadas e orquestradas por pessoas que deveriam ser da nossa máxima confiança.
2: Posso priorizar aqui, me perdoem. Complete, Neif.
1: Não, também.
2: Olha aqui, ó. Tem um tempo. Seguinte, só vamos ouvir. O Vinícius Machado Ferreira está na ponta da linha. Esteve na jornada de Esteio, mas não vai falar sobre Esteio agora. Né? Vinícius, boa tarde.
3: Boa tarde, Cleito, amigos da mesa 13, caros ouvintes. Impossível a gente fazer outro comentário que não seja essa situação terrível que a gente vive no Brasil. Né? Eu vi em alguns veículos de imprensa a palavra crise. Eu acho que crise é quando a gente tem um problema no relacionamento dentro de casa, né? Isso é muito mais do que uma crise, é um escândalo, né? Vocês devem lembrar ali no final dos anos 90, nós tivemos um escândalo do judiciário da época do Lalau, né? Vocês devem lembrar bem. Sim. Acho que a gente está vivendo agora uma versão 2.0 do Lalau, né? Algo gravíssimo que acontece, né? Numa instituição como o Supremo Tribunal Federal, onde a gente esperaria a maior credibilidade possível. Ontem ainda comentava junto com Paulo Gastal lá na Expo Inter, né? A gente não vê nada disso, nem uma vírgula perto disso, da Suprema Corte dos Estados Unidos, né? E a gente vê, né, esse escândalo midiático do Supremo Tribunal Federal. Muito triste o momento que a gente vive, num pleito eleitoral que se avizinha, né? Hoje, só comentando um pouquinho aqui das ocorrências da Expo Inter, tem a presença aqui do presidenciável Flávio Bolsonaro, deve fazer alguns comentários, teve um almoço na Farsul, vai fazer uma caminhada pela Expo Inter, depois tem uma agenda em Porto Alegre, né? Já tivemos Augusto Cury também andando aqui pelos pavilhões da Expo Inter. Vamos ter alguns assuntos, né? Agora ainda até a conclusão da Expo Inter, outras entrevistas, né? Eu e o Paulo também gravamos bastante conteúdo bacana para vocês. Eu ainda vou fazer algumas visitas ali na feira. Hoje de noite temos algumas agendas também, algumas conclusões, principalmente da parte ali dos julgamentos de algumas raças animais. Então, vou estar fazendo essa cobertura especial para o Pelotas 13 horas. Mas, infelizmente, a gente, né, tem que dar espaço, né, e como nós comentávamos ontem de tarde, né, Cleiton, não é como alguns outros veículos falando de futebol, outras amenidades, mas falar realmente do que interessa para o Brasil, do que interessa para o povo, né, dentro do cenário que tá se desenhando, né? E curiosamente, até falando um pouquinho, dois destaques econômicos, né? Um relacionado diretamente com essa movimentação toda da política nacional do Supremo Tribunal Federal. A Bolsa Brasileira, né, depois dessa revelação, ela toma um fôlego, né? Porque sempre que os fatos começam a se desenhar de uma forma um pouco mais clara, o investidor, principalmente o investidor estrangeiro, acaba vendo um pouco mais de confiança, por incrível que isso possa parecer, ele acaba trazendo, né, esse vigor maior para a nossa Bolsa Brasileira. Tivemos uma alta bem significativa da Bolsa hoje, né, muito por conta dessa revelação desses fatos, que, né, a gente já esperava que algum momento fosse acontecer. Também alguma realização de lucros em algumas posições, então por isso que a gente vai ter um dia de volatilidade, talvez até o final da semana também. E queria trazer uma pauta que a gente não pode esquecer, né, Cleiton, da nossa eterna obra da BR-116. Nós tivemos hoje, só para não ficar fora da pauta, eu acho que é importante
2: para o nosso ouvinte
3: acompanhar, né, importante para o nosso ouvinte acompanhar, tivemos duas liberações de verbas, tá? Uma verba que se esperava ali na ordem dos 50 milhões de reais, mas ela vem na ordem dos 26 milhões de reais para a conclusão das quatro alças de acesso ali da nova ponte do Guaíba, né, que é uma obra que estava parada, né, desde de abril e agora se retoma. Vai ter um fôlego aí até o final do ano, pelo menos, mas a conclusão vai se dar ali em meados de 2027 ainda. E pro nosso alento, né, a retomada ali do trecho Guaíba-Pelotas, né, aquele setor de Guaíba ali que nós passamos, né, Paulo Gastal, extremamente abandonado e cada vez mais deteriorando mais, né, esse trecho ganhou um fôlego aí na ordem dos 96 milhões de reais para fazer essa tocada dessa obra ali no trecho de Guaíba, que realmente é o trecho mais atrasado dessa duplicação da BR-116. Então, só para trazer esses dois pontos da área da economia aqui para vocês, mas deixar, né, o espaço e o destaque para os fatos aí que são extremamente relevantes e merecem total apreciação aí e tempo dedicado, né, para discussão aí na mesa. Então, deixar um caloroso abraço para vocês, né, outras novidades direto da Expo Inter trago na sequência, né, envio para vocês alguns conteúdos, alguns comentários, mas a gente vai acompanhando de perto toda essa repercussão que vai ocorrendo no cenário político nacional.
2: Excelente. Tá bem, Cleiton? Antes de te dar boa tarde, só um registro. Augusto Cury esteve ontem, é isso? Visitando Esteio.
3: A isso, Corinthians. Exatamente.
2: Flávio Bolsonaro hoje, Augusto Cury ontem, né?
3: Exatamente.
2: E outros presidenciáveis, a perspectiva do anúncio de novas visitas?
3: Exato. A gente está aguardando, né? As agendas vão ficando um pouco comprometidas, né? Muito por conta desses acontecimentos, Brasília pegando fogo, né? Como nós conversávamos ontem. Então, as agendas dos candidatos vão se alterando, mas a gente vai, na medida do possível, atualizando o nosso público.
2: Excelente. É. Muitíssimo obrigado. Uma boa jornada em Esteio, Vinícius, e até mais tarde.
3: Muito obrigado. Um forte abraço a todos aí. Bom trabalho.
2: Obrigado, amigo.
1: Hoje o Lula seria sabatinado lá pela Jovem Pan às 8 da manhã. Aí ele não foi.
2: Ah, hoje?
1: Hoje. Eles esperaram, mas ele não foi.
0: Também, se todos os candidatos fizeram ontem manifestação em relação aos episódios que falamos aqui agora há pouco, do STF, ele também não se manifestou, mas era até nos telejornais de ontem à noite, todos diziam, olha, tem que dizer alguma coisa, o presidente tem que se manifestar em relação a esse episódio. Né? Mas não houve nenhuma manifestação. Foi bem lembrada essa questão do Vinícius, eu ouvi pela manhã hoje, esses 96 milhões para a BR-116, tanto para a ponte ali do Guaíba, que vai... Realmente, quem passa ali em direção à Expo Inter vê 4 viadutos sem a rampa, né? Porque é uma coisa, já está há anos aquilo ali, uma obra inacabada é uma coisa
1: feia. Mas ali já é o início da 101 ali já, né? Já, 116.
0: Mas tem
4: antes de Guaíba, você está falando?
0: Não. Falando da chegada na 101 e também para 116 para cá, para a direção é o Dourado ali. Tu vai cair, tem uma alça que cai dentro de Eldorado. Coisa feia, uma obra inacabada. Impressionante, cara. Ali ela estampa o desperdício, né?
1: E aí esse trecho... E o trecho, perigo, que é um caminhão, caiu uma vez ali.
0: E esse trecho de Guaíba até TAPS, que ele se refere, que esse 96 milhões assim, também é excelente.
1: Agora TAPS...
0: Só deixa eu fazer um adendo.
1: Está atrasado ali, mais do que Guaíba.
0: A estrada já está ficando feia, por não ter manutenção. Uma coisa que nós falamos aqui. Já está ficando feio.
1: Os postos, tem uma placa lá
0: os que postos de pedágio que estão desativados, já está o capim tomando conta.
1: É uma floresta.
0: Já chegando na. Tipo, assim, a cidade fantasma. Estou chegando na região fantasma, zona sul do estado.
2: Tudo previsto.
0: Tudo previsto.
1: Não, e tem placas dizendo que o DENIT que está cuidando agora.
0: E placas com plástico preto, que ao invés de tirarem as placas, botaram um plástico preto, que não tem mais cobrança de pedágio, onde se dizia, não aceitamos moeda estrangeira, o pedágio é tanto. Enfim.
4: Não, a única placa que tem é
0: coisas que revelam,
4: desativado.
0: Coisas que revelam a falta de concatenar, né? Começou, terminou uma, começa a outra já.
1: É que tinha que ter começado todo esse processo bem antes, né? Quer dizer, faltou a conexão. Quer dizer, não houve conexão. Terminou e agora? Agora nós vamos. Bom, um
4: sexta-feira.
0: Agora todo esse custo para recuperar esse. Sim. Essa deterioração já vai ser...
1: Isso aconteceu na Freeway. Eu acompanhei bem, porque eu tenho uma época que eu ia muito. E olha, ficou a estrada em tinha locais que ela cedeu.
4: Mas o DENIT está fazendo manutenção. Passei 2 meses lá, estava. Muito falha
0: precário,
4: as obras.
0: Muito precário.
4: Agora eu vou de novo agora, sexta-feira, para Dois Irmãos. Vou passar por ela, vou observar tudo. E na terça-feira que vem eu venho no programa...
5: Consegue sempre encontrar os Dois Irmãos. Mas ainda sobre esse assunto, o STF e os candidatos à presidência, para que se em estados provocados, me chamou muito a atenção o candidato Zema. O que ele disse de uma forma cáustica a respeito do ministro Alexandre Moraes. Ele enfatizou, verberou e reverberou que ele já deveria estar na cadeia. Assim mesmo.
1: Ele dizia já antes isso, ele já vinha dizendo há horas isso.
5: Foi impressionante o que ele disse ontem. E quando começaram surgir essa problemática, quando começou a surgir essa problemática, a maneira incisiva e cáustica dele com respeito à observação que ele faz sobre
0: o
5: ministro.
0: Eu fico mais com a opinião do Hernani Schmidt. O razoável e o prudente seria se afasta, ele próprio, se afastar, ele, o Paulo Gonet,
2: o PGR também.
0: O PGR se afasta. Como requer qualquer, digamos, democracia europeia, por exemplo, lá não dá para se dizer o mesmo lá no Japão e na China, lá eles se dão um tiro na têmpora, eles próprios, né? Agora, na nossa democracia ocidental é mais, digamos, recomendável o afastamento. Vai investigar, se afasta.
5: Mas não se afasta.
0: Pois é.
5: Porque senão ele está dando guarida e receptividade
0: nossa.
5: Que tem culpa.
0: Mas é uma
5: e esse é o problema. Esse é o problema.
2: Se ouve muito assim na palavra popular e tal, meu velho, tem que ter desconfiômetro, né? Tem que ter desconfiômetro. Eles não têm desconfiômetro.
1: Agora, o Mendonça poderia afastá-lo.
5: Sem juízo.
1: Sem consultar
5: o que agudizou.
1: Porque isso já existe, eu estava vendo aqui, né? Existe já uma decisão do Supremo, de situação similar, que ele, que é o responsável pelo processo todo, o inquérito, vamos dizer assim, né? ele pode fazer isso.
2: Pois é.
1: Né? Tanto que eles

0: de jatinho, não é isso?
1: Ele já se, se manifestou, Cleiton, há mais tempo. Logo não, começou, isso que eu sei. Ele se manifestou sobre isso, que ele, que ele era o alvo. Né? Tanto que a proteção a ele aumentou muito. Sim, ele, sim. A família e tudo mais.
0: Mas eu digo, né, tudo isso só para lembrar, Neif, que imagine-se que ele tomasse uma decisão, manda prender o Alexandre de Moraes. E aí?
1: Então, e aí, o que
0: diante
1: é?
0: De um cenário cruel desse, horroroso que está sendo vivido. Areia movediça, estamos caminhando sobre areia movediça.
2: Mas ele está indo justamente no sentido contrário, ele está sendo ponderado, ele está sendo com a voz mansa, cada hora, cada dia que passa e o silêncio do ministro Alexandre de Moraes permanece, depõe contra ele.
0: Sim.
2: Porque uma pessoa com razão... Sim, se tem razão, ela vem a público e vocifera e se defende.
1: Ele só fez isso lá dentro.
2: Tem até uma expressão, você não segura um homem com razão.
0: Não segura.
2: Você não segura um homem com razão. Ele esperneia para provar se ele tem razão.
1: É porque
2: agora, o silêncio...
1: É que ele fez a mesma coisa que ele usou como elemento para aumentar tempo de prisão daquela do Batom. Tá? O nome dela? Não. Bom, aquela moça, né? Ela, por quê? Porque ela tinha apagado as conversas. E ele diz que quem apaga as conversas é porque está escondendo, isso prejudica o andamento do processo. Foi uma coisa bem clara assim. E ele fez o mesmo. Quer dizer, além das coisas todas, entende? Ele ainda está sofrendo das próprias decisões que tomou. Eu não sei no que isso vai dar, não sei, porque tem outros ali, outros ministros que estão apoiando ele de forma absurda, né? Porque já sabe, se cair uma pedra, as outras podem afrouxar e começar a cair mais pedras, né? Isso aí é algo, né? E depois tem o Toffoli mesmo, ele está numa situação complicada, porque o caso dele ainda está correndo. Está correndo. Então, tudo isso é material, né, que pode prejudicar o andamento e até a capacidade de ação do próprio Mendonça.
0: A imprensa, digamos assim, noticiou uma barbaridade, não hoje, nem ontem, nem anteontem, há vários meses.
1: A Globo, nunca imaginei que a Globo ia fazer isso.
0: As relações complicadíssimas, dificílimas, nos últimos tempos, entre o ministro Moraes e o ministro Toffoli, vocês sabem, né? A relação entre os dois, ela se fragilizou uma barbaridade. Né?
1: Porque ele não foi defendido pelo Moraes quando ele achou que ia ser defendido naquelas confusões dele lá com aquele ressorte, que era exatamente o Vorcaro. O Vorcaro é o centro de tudo. E eu imagino se o Vorcaro agora vai ter que se defender, né? Agora ele vai ter que abrir o bico. Por quê? Porque os outros vão abrir. Então, ele, para se defender, ele vai ter que contar a história.
3: E sem falar na Roberta Luxinger.
1: Quem é ela? Não sei. Não conheço essa moça. Nunca estive com ela. Não sei nem quem é
3: ela.
1: Tem
3: uma foto tua com ela,
1: Tiago? Não, minha não. Aquilo ali foi montagem.
4: Quem colocou mais condimento, mais tempero nessa história toda, e de forma rápida, foi o Procurador-Geral da República, quando imediatamente emitiu um documento tratando da fase que está sendo vivenciada, e disse, isso não pode ser acolhido, isso não pode ter validade alguma. Isso aí criou uma situação de muito desagrado. Juristas,
1: até porque ele tá errado,
4: juristas, né, do centro do país dizem que ele, e aí entra a manifestação que o doutor Hernani Schmidt fez, com muita propriedade, no sentido de que, por cautela, ele deveria ter saído de ação, e o subprocurador ou outros subprocuradores que tomassem a dianteira para mergulharem nessa situação e buscarem o rumo jurídico apropriado para a situação.
0: Estando o procurador-geral, veja, né? No centro, altamente comprometido. Né? As gravações estão aí sendo rodadas.
1: E o pior, né? Esse é escolhido pelo presidente da República, não estava em nenhuma lista.
0: Estando ele comprometido, quer dizer, ele perdeu a oportunidade de

0: silenciar, na medida em que a sugestão dele para acabar com tudo, né? Essa investigação toda, quer dizer, é um negócio, acima de tudo, um comportamento infantiloide, né? Um negócio.
1: Afoitamente.
0: Afoito. E que o país está todo debatendo essa questão. Todo mundo com mil e um cuidados, evidentemente. Até porque o país precisa disso.
2: Mas, Cleiton, vai recair sobre ele isso.
0: O momento. Eu sei. Então. Mas o momento exige que tenhamos cuidado. Todos os segmentos, né? Exige, porque o risco maior atinge o quê? Atinge o país. O risco maior atinge por exemplo, o Supremo Serenidade. Tribunal Federal.
1: Né? Serenidade nesse momento.
0: Exatamente, eu acho que é a palavra...
1: A prudência, serenidade, comedimento, cautela.
2: Agora, fica a pergunta. Momento,
0: não incêndio.
2: Fica a pergunta, Hernani. Isto tudo é a ponta do iceberg, né? Em termos de tempo. Que as coisas vêm acontecendo há muito tempo.
1: Vejo que tu estás navegando o Titanic.
2: Sim, que se chama Brasil. Né? Então, essa é a ponta do iceberg. Correto? Então, é isso que nós estamos vendo no momento. Agora, a gente diz assim, mas vai causar uma crise. Não. Esta é a crise causada, porque as coisas não aconteceram hoje, nem ontem, nem no ano passado. Há muito tempo que a gente vem dizendo e conversando, a não ser aqueles que colocaram o Moraes como a figura do ano, né? Lembra?
0: Figura do ano,
2: aqui, ó, foi colocada a figura do ano. Né? E vai ser de novo, ele vai ser a figura do ano que vem. Né? Mas, então, observa bem, Hernani, tu que és da área, né? Como é que tu te chamas mesmo?
1: Eu fui estivador jurídico.
2: Estivador jurídico.
1: Fui.
2: Certo. Então, nos teus guindastes, nas tuas travessias, tu deves imaginar que esses fatos, eles são já a ponta. Porque eles vêm acontecendo há muito tempo. Tiveram enormes consequências sobre a política brasileira. Tiveram. Ninguém é trouxa aqui para saber. Para ignorar isso. Né? Quer dizer, nós estamos esse ano numa crise política muito por conta dos desmandos que agora estão sendo revelados de ministros do STF.
1: Disse ao Paulo aqui.
0: Querem opinião de vocês, estão pedindo opinião de vocês em relação, eu li a nota também, fiquei impactado, em relação à nota da Ordem dos Advogados do Brasil. Olha aqui, olha uma frase aqui, ó. Estamos acompanhando com atenção e extrema preocupação as notícias sobre a crise que atinge o Supremo e tal. A OAB defende a apuração rigorosa e isenta em relação a quem quer que seja, de todos os fatos, asseguradas as garantias constitucionais do devido processo legal, da ampla defesa e da presunção de inocência.
1: Garantia constitucional.
0: Pois é, não, mas é sempre a mesma nota.
2: Mas por que nunca mandaram essa nota lá para o Moraes, quando ele estava fazendo exatamente o contrário disso?
0: Aldo Moraes, aqui,
2: pois é.
0: Então, a ordem se preocupa com os impactos dessa crise para o Brasil, sobretudo por envolver instituições essenciais à democracia e por ocorrer durante o período eleitoral. Ela, o OAB, seguirá cumprindo o seu papel de defender a Constituição.
1: Sobral Pinto já dizia isso há muito tempo.
0: Meu Deus.
1: Isso é... Vamos descobrir a pólvora.
0: Que coisa impressionante.
1: Isso é obviedade. Isso já é a própria... Eu dizia para o Paulo agora aqui, que eu gostaria, nesse momento, estar ao lado do ministro Gilmar Mendes para saber a postura comportamental dele diante desse fato.
2: Parece que ele está em Portugal fazendo as palestras.
3: Permite uma colocação nova, ainda na política?
1: Faça.
3: Que me chamou a atenção. Das entrevistas com os presidenciáveis, eu assisti completo só uma, que foi do Augusto Cury. Na Rede Globo, Jornal Nacional, assisti completo. A gente sabe que ele não é um político, é um cara que sempre trabalhou na área de educação.
2: Médico.
3: Psiquiatra. Milhares de livros vendidos no mundo inteiro, traduzidos em mais de, não sei, 60 línguas, se não me engano. Então é uma pessoa com conhecimento de causa. sobre alguns aspectos mentais, pelo menos. Aí, claro, que essas entrevistas, eu tenho muita pena dos candidatos. Porque o cara querer, em 40 minutos, responder questões extremamente complexas de como salvar o Brasil da crise, meu Deus, ali é muita sacanagem.
2: Isso é entrevista com ele.
3: Com todos.
2: Não, com os outros.
3: Alguns, inclusive, não consegui nem dar tempo para isso.
2: Não dá porque...
3: Eu vi os recortes.
2: Era um interrogatório, não era uma entrevista.
3: É isso aí, mas como ele não tinha problema nenhum, não houve interrogatório com ele. Pegaram as perguntas chaves.
2: Sim, aí, teve sorte.
3: E ele respondeu o que ele sabia que ia fazer, ia consultar as pessoas corretas. Ele não pode saber tudo. Tem que contratar, convidar pessoas com sábio poder nas áreas...
2: Parecido com a carta da OAB, assim.
3: Muito bem. Não. Falou as coisas que todo presidente fala. Bom, aí terminou a entrevista, eu corri para o Globo News. Eu sabia que eles iam avaliar a entrevista do cara. Tchê, foi assim, lastimável, aquele grupo de cinco que tem aquele horário. Começando pela líder chamada Natuza, que não gosta de ninguém do determinado lado, tinha botado o cara para baixo. Tia. Esse cara não conhece o Brasil, sabe nada do país. Como é que esse candidato quer ser presidente? Imagina o que ele falou, que ele vai reduzir a dívida, que hoje está em 87% do PIB, para 2%. Tia, ele não falou isso, cara. Ele falou que ele ia reduzir em 2% o valor da dívida, não que a... E assim
0: mas
3: foi.
0: Ele se perdeu feio em algumas questões.
3: Não, tudo bem. A questão
0: foram detonadoras naquele dia para a candidatura.
3: Mas ele respondeu de dentro do que ele ia fazer, Cleiton. Telemedicina. Malharam o cara.
0: Pelo amor de Deus.
3: Tinha, a telemedicina está crescendo uma barbaridade. Eu conheço várias pessoas que se tratam através da telemedicina. Funciona muito bem em determinados casos.
2: Sim, já existe.
3: Tu não pode queimar uma ideia de maneira abrupta. Enfim.
0: E o dronezinho acompanhando
3: ele,
0: o policial.
3: Eu vejo tudo, Neji. Eu vejo tudo,
0: muito mal.
3: Foi
0: muito
3: até
0: mal.
3: A revista Piauí eu leio. Vejo.
4: Sabe quem que acontece?
3: Tudo,
4: não,
3: que
4: a Piauí
3: é
4: a única que eu não vejo. Ele hoje, a Quest divulgou a pesquisa hoje. Ele está em terceiro.
3: Sim.
4: O único que conseguiu chegar em dois dígitos.
1: Dois dígitos.
4: Ele foi muito mal na entrevista. Só que ele tem o seguinte. Ele passa, que ele é aquilo ali. O eleitor vê que ele é aquilo ali, ele não é um picareta, ele não está mentindo.
2: Ele é tranquilo.
4: Ele se atrapalha,
2: passa
4: qualquer pessoa se atrapalha, ponto. Mas ele foi mal. Um cara que quer ser presidente da República tem que ter um conhecimento de causa, né? Não entenderam. Mas os outros passam a ideia de que vão fazer aquilo que já estão fazendo. E ele passa a ideia de que ele é atrapalhado e tal, por causa, mas só que ele passa, sabe o quê? Eu não estou enrolando aqui, eu estou dizendo o que eu penso.
3: Paulinho, quantos candidatos em outras épocas, com conhecimento de causa, nunca tiveram um bom governo? Aliás, sempre foi dito que o Brasil nunca foi governado pelas melhores pessoas. Né? Nunca foi. Até hoje não tivemos alguém que fosse elogiado integralmente.
0: Agora houve passagens dele lamentáveis naquele debate, naquela entrevista.
4: Dom Pedro II, durante 60
3: monarquia,
4: anos. Durante 60 anos governou esse
2: país. Getúlio governou bem o país.
3: Bom, aí.
2: Transformou o país. Botou o país no século XX. O Brasil
3: era
2: século XIX.
3: Apaixonada por ele.
2: O Brasil era do século XIX e transformou no século XX.
4: Fechou o Congresso.
2: Teve que fechar o Congresso em 1937. Mas foi sete anos.
4: Fecha o Congresso
2: sete
4: hoje,
2: anos depois. Não, tá certo, ele não teve coisas perfeitas, entende?
0: Foi feita uma pergunta lá do lado do Leonir e o nosso João Manuel King disse assim: a minha sogra é apaixonada por ele. Por quem? Não, porque o ouvinte não entendeu.
3: Ele falou, perdão.
0: O ouvinte não entendeu. Apaixonada por quem?
3: Seus ouvintes.
2: Por ele?
0: Pois
2: por
0: é,
2: senhor
0: senhor
3: não entendeu. Estamos nos referindo ao presidente Getúlio Vargas.
0: Mas tem que dizer, né?
2: Getúlio Dornelles.
3: Getúlio Dornelles.
4: Eu não citei Getúlio Vargas.
0: Gaúcho.
4: Não,
0: a sogra dele. A sogra dele.
3: Gaúcho de São Borja.
0: Nesse meio tempo, entrou que a sogra do João Manuel King é apaixonada pelo Getúlio Vargas. E apontaram para a foto do Getúlio Vargas. Só que não disseram Getúlio Vargas. Apaixonada por ele.
2: E Pedro II era a monarquia.
0: Eu perguntei por ele quem? Pelo Getúlio Vargas.
2: O Dom Pedro II foi o melhor de todos.
3: Já está esclarecido.
2: Monarquia ou República?
4: O problema é de rádio tem que ter microfone. O Leonir participa sem ter microfone.
0: Aí
4: destrói o ouvinte.
0: Não, confunde o ouvinte. Eu fiquei confuso. Quando o João Manuel disse, a minha sogra é apaixonada por ele, eu não estou entendendo mais nada.
2: Tem que ter microfone.
0: não entendi. Lá na rua. Não, não, tu entendesse, mas eu não. Eu ouvi muito menos o ouvinte.
2: Não, mas eu...
0: Claro
2: eu,
0: que o ouvinte não entendeu.
2: Ele apontou e eu disse Getúlio Vargas. Aí ele disse isso.
0: Estou falando o ouvinte, Neif.
2: Eu sei, mas eu disse Getúlio Vargas. Ele disse, a minha sogra...
3: Por exemplo, o Sérgio chegou agora, a gente tinha uma câmera em cima dele chegando.
2: Tem, tem. Tem.
5: Boa tarde a todos.
0: Tudo bem?
5: Tudo bem. Eu estava ouvindo.
0: Acompanhaste o pessoal, né? Todo mundo caminhando sobre
3: ovos,
0: Ariama, ouviu disso?
2: Todo mundo ganha.
0: Um momento no qual nós.
2: Todo mundo ganha.
0: Todos nós aqui.
2: Não, eu não estava caminhando. Disse
5: que agora, Cleiton, no interstício.
0: Temos que nos preocupar com o país.
5: Da minha audição do 13, né? Eu não ouvi ninguém falar, e está sendo citado também o envolvimento, não sei se dele diretamente ou de familiares, do ministro Nunes Marques. Né? Eu li em algumas postagens. Né?
0: O presidente do Tribunal Superior Eleitoral, é isso?
2: É, também não ouvi.
3: Do STF, né? Ministro do STF.
5: Isso, isso, ministro do STF.
3: Também presidente do...
2: É, a gente não falou em todos aqui, a gente falou só...
5: Claro, claro. Não.
2: Porque não tem tempo para falar em todos.
3: É tanta gente.
0: Mas envolvido com o Forcaro? Não.
5: É, com eu não vou optar por te dizer que eu vou reler o conteúdo não levanta, e te trazer depois.
2: Não levanta assim sem explicar, fica chato.
5: É. E da fonte também. Isso é muito importante.
1: Da fonte.
0: A fonte, qual é a fonte, né? Porque vamos avaliar uma coisa. É, em tempo de redes sociais, tudo é muito delicado e muito complicado, né? Porque o sujeito, meu Deus, tem que ter mil e um cuidados. Iniciava-se a conversa de hoje usando a expressão: precisamos a loja de cristais, né?
1: Sim.
0: Saber caminhar...
1: Por mais algodões que tenha...
0: Por mais algodões que se tenha pela frente. Agora,
1: liga total.
0: O país, que não, o país precisa ser preservado, na medida que vivemos nele, né, Neif? Vivemos nele, apostamos nele, esperamos que as coisas se... Eu estava vendo o noticiário todo do funeral do rei da Noruega, né? Acompanhei tudo isso e tal. Vocês viram os cuidados que eles têm com a... impressionante, não escapa nada.
1: É que
0: não
1: é, uma liturgia.
0: É uma liturgia.
1: Muito conservadora.
0: Não escapa detalhe nenhum. Quer dizer,
1: padronizada.
0: O cidadão tem honra, orgulho de ser um norueguês. Tá certo? Até o jogador da seleção da Noruega, vocês viram que gesto bonito, né? É uma bela entrevista dele, do Haaland, né?
3: Cortou o cabelo.
0: Que admirava o rei, que já estivera com... conversara com o rei, que o rei era uma figura simpaticíssima.
2: Agora, Cleito, não as pessoas não devem se achar que, falando em Brasil, que o povo brasileiro não possa se irresignar. Porque a resignação pode ser uma acomodação. Por que esses países são assim? Porque em algum momento eles tiveram que agir, o povo desses países teve que agir de forma mais drástica, para colocar em ordem aqueles que iam administrar o país.
3: Ainda mais os vikings.
2: Dar ordenamento jurídico adequado, que funcionasse, que as pessoas estivessem sabendo que eram constituições que todo mundo pudesse conhecer rapidamente numa leitura. Hoje a Constituição, tu lê uma parte dela, depois o que mudaram. Né? E isso que ainda tem algumas coisas para serem mudadas que não aconteceu porque não teve tempo, não teve espaço de tempo para fazer então, isso.
0: Concordo contigo. Então, Luiz Hernani Ávila há pouco fez uma homenagem a Sobral Pinto, né?
1: Sim.
0: Heráclito Fontoura de Sobral Pinto. Uma passagem que eu acho notável. A filha dele dá uma entrevista e diz assim: Papai não cuidava, nós vivíamos com dificuldades, né?
1: Sim.
0: Despesas caseiras, papai não se preocupava com isso. O Juscelino o convida para ser ministro do Supremo Tribunal Federal. Ele ficou furioso. Mas como? Mas como eu vou ser ministro do Supremo Tribunal Federal? Eu vivo da advocacia, eu defendo os mais altos interesses do país. Uma figura notável, Heráclito, que se preste uma homenagem nesse momento de tanta turbulência, de tanta pobreza de espírito, de tanta fragilidade política, de tanta safadeza esparramada num continente chamado Brasil, né? que se preste uma homenagem à memória do doutor Heráclito Fontoura de Sobral Pinto. Estou falando isso na medida em que lembrei-me do Sobral, porque tu o citaste. Né? Bom, outra coisa, o Hélio Freitag Júnior, né, que prestigia muito o 13 Horas e que é nosso amigo, diz assim, a mensagem dele aqui para o 13 Horas, não sei se já falaram, creio que sim, mas também tem o Toffoli ligado ao Vorcaro, irmãos de Dias Toffoli, foram sócios em um resort, o Neif lembrou, um resort no Paraná, o Taiaia.
2: Já falamos.
0: Onde tu lê irmãos, né, entre aspas, irmãos, onde tu lê irmãos, leia-se testas de ferro. Né? Enfim, quer dizer, é o cenário que nos envolve, cenas dantescas do ponto de vista de dignidade pessoal e política. Dignidade pessoal e política. Aí eu fico lembrando de vultos, né, históricos da política brasileira, o que eles estariam pensando desse momento. Né? Meu Deus, aproveitando-se o fato de o Supremo estar na ordem do dia, para ficarmos restritos a vultos regionais, o que pensaria disso Paulo Brossard de Sousa Pinto?
1: Imagina. Né?
0: O que pensaria disso José Nery da Silveira?
1: Que outro gaúcho?
0: O filho de Lavras.
1: Isso.
0: Foi presidente do STF. O Brossard foi vice-presidente do STF e presidente do Tribunal Superior Eleitoral.
1: Até agora não
0: para limitarmos-nos a dois vultos do Rio Grande.
1: Até agora não se manifestou, ou não foi procurado, Marco Aurélio Melo.
5: E o que dirá isso o Edson Fachin, né? Gaúcho de Rondinha.
0: Bom, o Edson Fachin, comentamos na largada aqui hoje, né, que ele teve um gesto, veja, ele está também entre a cruz e a espada, ele está numa situação delicadíssima, né? Caminhando sobre ovos. O que que fez o Fachin? Deu um depoimento, não, um depoimento não, ele se posicionou-se em nome do Supremo Tribunal Federal, destacando que o tema será examinado, né, nos próximos dias.
1: Quando levar a plenário.
0: Né, para discutir a questão da ida a plenário, né, da ida a plenário, como pede o ministro Mendonça, que vá a plenário com a presença de toda a imprensa. Com a presença da imprensa. Quer dizer, eu achei, Sérgio, ele deu o recado, transmitiu a mensagem dele, ele que tem, é claro, qualquer um de nós, enfim, que escolher as palavras para falar para o país inteiro. Ele o fez hoje de manhã, falando para o país inteiro, uma fala curta, mas uma fala que diz assim, mas para um pouquinho, o Supremo perdeu a voz? O Supremo calou total? Não, o seu presidente, o senhor
5: Edson
0: Fachin manifestou-se, né? Manifestou-se. A fala dele, por curta que seja e por delicada que seja, ela traz um sinal de luz, um raio desse sol que estamos visualizando aqui do sétimo andar da Associação Comercial de Pelotas. Né? Essa é a expectativa. Agora tudo passa a ser expectativa. Né? É. Qual o próximo passo, Neif, King, Sérgio, Hernani, Gastal? Qual o próximo passo, né? Qual o próximo passo do Supremo Tribunal Federal? Qual o próximo passo do Congresso Nacional? Do presidente do Senado? Aliás, já se posicionou, né?
1: Entendo assim.
0: Já se posicionou.
1: Deve haver, o mais depressa possível, uma resposta à provocação feita pelo Procurador-Geral da República.
0: Ah, sim, perfeito.
1: Que torna, segundo ele, todo esse manancial feito imprestável. Porque com vício. E aí tem que ser respondido isso.
0: Olha aqui, aliás,
2: ele foi ignorado.
0: Expressaste o mais importante. Foi uma falha.
2: Mas ele foi ignorado.
0: Começa por ele.
2: Não.
0: Pelo Gonê, começa pelo Procurador-Geral da República, né?
5: É do ponto de vista da lei, né?
1: Sim.
5: Da legislação.
0: Vamos lá. Procuradoria-Geral da República, um ponto de interrogação. Ele quer que anule tudo, meu Deus do céu. O país pegando fogo, ele quer que anule.
1: Aí é que entram os juristas do centro do país, que são pessoas com conhecimento singular, dizendo que neste momento, diante da situação, ele deveria sair do foco, se tornar, ele pedir.
2: Impedido.
1: Pedir. Se dar por impedido.
2: Se dar por impedido.
1: E os subprocuradores, que um dos subprocuradores é gaúcho. Um dos subprocuradores da República.
0: E não sai da cabeça das pessoas.
4: E no meio disso tudo acontecendo, a semana que começou segunda-feira, é de um esforço do Congresso
1: concentrado.
4: para aprovar a questão do 6 por 1, questão das terras críticas, das terras raras, que todo mundo foi para Brasília.
2: Senado, né?
4: Senado, foi para Brasília para isso, porque a semana que vem todo mundo volta para suas bases para tratar da eleição. O país para. Então, em meio a tudo isso, nós temos uma semana de decisões em Brasília.
5: É. E a escala 6... A escala 6 por 1, dentro do trâmite legal do Congresso, né, no Senado, ela teria que... sai da Comissão de Constituição e Justiça e, para ser votada, ela teria que esperar cinco sessões para depois ser votada. Mas hoje o relator, né, que é o Osmar Aziz, né, Omar Aziz, ele disse que talvez ela fosse votada hoje mesmo. É. Né. Agora, Cleiton,
2: tu e o Hernani... Se houver uma mudança, tem que ir para voltar para a Câmara de Deputados.
5: Agora, eu acredito,
4: Cleiton... Mas é o desejo do governo que seja votada assim para usar a aprovação na eleição.
5: Na campanha, é lógico. Agora, não está
2: nem interessado no assunto, assim só na eleição.
5: O Gastal traz essa ideia de utilização na campanha, é necessário a gente pensar também que essa lacuna que ficou o caso Vorkaro por muito tempo adormecido. Ninguém falou nada, ninguém fez nada. Agora, quase que à luz da eleição, surge
2: ele vinha todo sendo, esse movimento. Ele vinha sendo tratado. Né? Vinha sendo tratado normalmente. É o nome mais o problema é que quando aquele grupo que foi determinado lá da Polícia Federal, que estava esmiuçando a situação toda, chegou a alguns nomes, né? Que não é só o Moraes, né? Aí está esse procurador, e tem essa gente toda. O Galípolo está nisso aí também, né? Não é só ele, né? O diretor...
4: O ex-ministro das Comunicações também.
2: Sim, tem vários. É que o nome mais em evidência é o do Moraes. Mas isso vinha sendo feito porque... Porque chegou a parar, antes dele pegar o processo, Mendonça, a coisa estava meio parada. Né? Aí ele pega, dá andamento, exige que a Polícia Federal tenha liberdade para fazer o trabalho, né? E ele montou os grupos, e aí eles foram apresentando. Né? Quando chega esse nome, bom, não era um nome qualquer, né?
5: Sim, mas aí, durante todo esse período, parece que eu estou assistindo, Vale a Pena Ver de Novo, né? Quando o Moro levantava sigilo de coisas, assim, e aquilo tudo começava a fervilhar novamente.
2: E agora vão levantar o sigilo do Lulinha, e vai ter outro, e vamos somar tudo isso.
5: Mas aí, Neif, quando eu digo Vale a Pena Ver de Novo, eu não sou do direito, está aqui o Hernani, o Cleiton, mas, por exemplo... Todo o processo contra o Lula teve como resultado a incompetência de foro em Curitiba. Anulou tudo.
1: De repente,
5: será... Agora, todo esse processo, o ministro do Supremo Tribunal Federal...
1: Lembrasse muito bem, haverá o levantamento de alguma questiúncula para que isso fique anestesiado.
5: Exato, exatamente, porque teria que passar pelo procurador da justiça, não passou, fere a lei e tal, fere a Constituição, fere não sei o quê.
2: Está querendo dizer que o Supremo agora vai pegar isso e vai prevaricar. É isso?
5: Não, eu não estou dizendo isso. Eu estou dizendo que existe uma legislação...
2: Se tem algum erro e não deixar assim, então

0: Alô, alô, alô, alô, 13 horas testando. Pode abrir o microfone. Quero minutinhos. Não, agora vai rodar esse que tá aí, essa gravação. Vamos encerrar e deu.
1: Então assim, ó, eu vou fazendo aí.
0: Deu, então era um probleminha aqui.

0: dessa tela.
1: Isso.
0: Abre ela aqui, por favor, essa que tu mandou antes.
1: Essa aqui já.
0: Ah, não, a que tu mandou antes. Aqui, ó. Que acho que ali tem o. Acho que essa aí. Não. Ou tu já mandou. Ah, não, acho que só mandou aquela, então.
1: Não, acho que mandei daqui, ó.
0: Mandou, né? Tá, aqui, ó.

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1: 14 horas e 29 minutos.
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3: No Evangelho de hoje, o evangelista Lucas escreve sobre o tetrarca Herodes, que ouviu falar de tudo o que estava acontecendo com Jesus e em torno de Jesus. E Lucas acentua que Herodes estava perplexo, porque alguns diziam que João Batista, aquele que Herodes tinha degolado, tinha ressuscitado dos mortos. Outros diziam que Elias tinha aparecido. Outros ainda que um dos antigos profetas tinha ressuscitado. Mas Herodes então disse: "Eu mandei degolar João. Quem é esse homem de quem ouço falar essas coisas?" E Lucas conclui: "E Herodes procurava ver Jesus." Jesus, com o seu anúncio da boa nova do reino de Deus e a efetivação dessa boa nova do reino de Deus em sua vida e em suas obras, despertou interrogação, preocupação e curiosidade em Herodes. Ele, o tetrarca, interrogou-se: "Quem é esse homem?" Preocupou-se: "Eu mandei degolar João?" E ficou curioso, procurava ver Jesus. Nós, cristãos, discípulos missionários de Jesus, também devemos despertar interrogação, preocupação e curiosidade nas pessoas. Sermos para elas a boa nova do reino de Deus. Com a bênção do Deus misericordioso, o Pai, o Filho e o Espírito Santo. Amém.
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4: Olá, muito boa tarde. Boa tarde para você, ouvinte da Rádio Universidade Conexão RU, desta tarde de quinta-feira, 24 de setembro de 2026. Tarde de sol presente, temperatura alcançando aí, aqui na Félix da Cunha, com 13 de maio, os 19 graus. E segundo os dados da previsão do tempo, a gente está se baseando aí especialmente via o Climatempo, já que o Centro de Pesquisas e Previsões Meteorológicas sofreu aí efeitos da tempestade de segunda-feira na infraestrutura, né? E o CPMET está enfrentando aí dificuldades para atualizar as previsões do tempo em seu site. A própria estação que a gente acompanha a temperatura, que é do Laboratório de Agrometeorologia da Embrapa, também, né, está fora do ar, né? Tem que acompanhar pelos dados de outras estações que nós temos aqui na cidade. E esse giro aí é essa faixa aí dos 19, depois de temperaturas mínimas na faixa aí dos... Teve estação no InfroSafras que registrou aí temperatura de 7 graus e um décimo nesta manhã aí de quinta-feira. Outra estação, 6 graus e 4 décimos. Tá friozinho nesta manhã aí de quinta-feira. Segundo o Climatempo, a previsão para hoje é dia de sol com algumas nuvens e névoa ao amanhecer, né? Eu pelo menos não acompanhei névoa nenhuma. A noite será de céu limpo, a temperatura máxima podendo bater nos 20 graus. Para sexta-feira, tem previsão aí de aquecimento. Sol com nuvens durante o dia e períodos de céu nublado. Noite com nuvens, mínima em 12, máxima em 27. Para sábado, sol com algumas nuvens e períodos de céu nublado, mínima em 16, máxima em 21. Aí domingo, sol e muitas nuvens pela manhã. Chuva forte à tarde e à noite. Previsão é de 12 milímetros de chuva entre a tarde e a noite do domingo. Mínima em 15, máxima em 17. E segue as indicações também para segunda-feira. Sol com algumas nuvens e chuva passageira. Mínima em 17, máxima em 21. Cerca de 3 milímetros de chuva. E aí sim, terça-feira tem... Terça-feira 29, São Miguel. Né? O pessoal se lembra muito aí das enchentes de São Miguel no dia 29. Tem previsão de 60 milímetros de chuva. Temperatura mínima em 19, máxima em 23. Nublado com temporal pela manhã e à tarde. À noite as nuvens diminuem e não chove. É, pelo menos essa é a indicação de uma chuva mais intensa na terça-feira, segundo os dados aí do Climatempo que a gente acompanha nesse momento. E vai sempre atualizando você, ouvinte aí da universidade. É destaque nas informações desta terça-feira que o governador Eduardo Leite está na cidade nesta quinta-feira, 3 dias depois da ventania que provocou destruição em diferentes regiões da cidade e ainda deixa reflexos no fornecimento de energia, água e serviços públicos. A primeira agenda é agora no início desta tarde na prefeitura, uma reunião aí com o prefeito Fernando Marrone. E depois, na sequência, o governador Eduardo Leite visitará o Simões Lopes e também o bairro Navegantes, dois dos bairros que concentram danos em residências e onde ocorre a distribuição de materiais para famílias atingidas. A visita acontece no momento em que Pelas começa a avançar da resposta emergencial para a recuperação. Nesta quarta-feira foram distribuídas as primeiras 1.000 telhas enviadas pela Defesa Civil Estadual. A Prefeitura informou que conseguiu assegurar com o Estado um total de 15 mil unidades, que deverão chegar gradualmente. O levantamento dos prejuízos ainda está em andamento. Simões Lopes e Navegantes aparecem entre as áreas onde a Prefeitura concentrou equipes de limpeza e retirada de estruturas e vegetação derrubadas desde segunda-feira. A passagem do governador terá uma segunda pauta, às 5 da tarde. Eduardo Leite visita o Hospital Regional de Pronto Socorro, na Avenida Bento Gonçalves. A unidade tinha abertura prevista para o fim de setembro, mas o prazo foi estendido por mais 60 dias, devido a pendências, principalmente do sistema de climatização dos blocos cirúrgicos. Previsão de que o funcionamento seja em novembro do HPS Regional aqui de Pelotas. Vamos acompanhar agora, a gente tem realizado essa veiculação aí durante as últimas 2 semanas, e o programa da Pastoral da Criança, o programa Viva a Vida, e a gente acompanha a partir de agora aqui no Conexão RU desta quinta-feira, 24 de setembro.

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2: Alô Brasil, está no ar o programa Viva a Vida da Pastoral da Criança.
3: Olá, amigo e amiga ouvinte que sempre acompanha o nosso programa. Hoje vamos conversar sobre um tema interessante e que pode ajudar muito no dia a dia da sua família e da sua comunidade.
2: Você certamente já ouviu alguém dizer: não jogue lixo nas ruas, não desperdice água, separe o lixo, não compre animais silvestres. E sabe por quê? Porque tudo isso ajuda a preservar o meio ambiente.
3: Cuidar do meio ambiente é responsabilidade de todos, do poder público, das empresas e de cada cidadão.
2: A falta de cuidado com o meio ambiente tem causado problemas graves que afetam diretamente a qualidade de vida e a saúde de todos.
3: Por isso é muito importante ajudar a cuidar do planeta Terra, a nossa casa comum.

0: geração que vai chegar.
1: Ensinar as crianças a cuidar do meio ambiente é a melhor forma de construir um presente e um futuro melhores para elas mesmas.
2: A boa notícia é que esse cuidado com a natureza começa dentro de casa e com atitudes simples do dia a dia.
1: Sobre como podemos fazer isso, nós vamos conversar com o Eduardo dos Santos Soares, coordenador estadual da Pastoral da Criança do Estado do Pará. Eduardo, como as pessoas e o meio ambiente estão estritamente relacionados?
3: O Papa Francisco, ele ensinava que tudo está interligado. Ele reforçou isso na sua encíclica Laudato Si. E o ser humano, ele não está separado da natureza e que faz parte dela. Então, por isso, cuidar da criação é também uma forma de amar o próximo, pois quando você cuida de tudo aquilo que compõe a natureza, inclusive o ser humano, que ele não está à parte disso, mas ele também é presença, é existência dentro desse ambiente da ecologia integral, quando você cuida também das pessoas, você também está cuidando da natureza. E quando você cuida da natureza, você também está cuidando das pessoas.
2: Eduardo, quais são os efeitos do desequilíbrio do meio ambiente, especialmente para a saúde das crianças?
3: Nós sabemos que as crianças são um público mais atingido em relação à crise socioambiental que nós estamos atravessando, seja no âmbito físico, no sentido das doenças relacionadas à poluição do ar, relacionadas à questão da água, do solo, né? Então, as doenças respiratórias, diarreia, desnutrição, são coisas que vêm acontecendo, que vão atingindo principalmente as infâncias. Além disso, a gente tem outros aspectos, né? Outros impactos na saúde emocional, na saúde mental, por exemplo. A gente observa o quanto que o estresse climático também dificulta o desenvolvimento das crianças.
1: Quais ações, Eduardo, bem concretas em casa, podem ajudar a preservar o meio ambiente e prevenir doenças?
3: Bom, nós podemos lembrar que algumas ações, algumas atitudes conseguem impactar em nível local, mas também, se isso é um modo de viver que se amplia, também consegue trazer transformações necessárias para a vida do planeta, como a economia de água e energia, ou evitar desperdício de alimentos, a separação corretamente dos resíduos, a eliminação de focos de água parada, a limpeza da casa e do quintal, o cultivo, né, de árvores e hortaliças, são algumas das práticas que a gente poderia elencar dentro de várias outras.
2: Eduardo, como a família pode colocar em prática os 3 R's? Reutilizar, reciclar e reaproveitar.
3: O consumo responsável, né, como também o Papa Francisco nos lembra na Laudato Si, ele é um compromisso cristão. Então, a família pode trabalhar o reduzir, comprando apenas o necessário, evitando os desperdícios e consumir de forma consciente. O reutilizar, a gente poderia dizer que poderia, né, ser trazido para a prática familiar a nova utilidade de roupas, embalagens, móveis e outros objetos que às vezes são descartados, mas que ainda podem ser reutilizados. No reciclar, o separar papel, plástico, vidro, metal, para que retornem ao ciclo produtivo, né? Então, é direcionar isso que pode ainda ser reciclado para poder retornar a outras utilidades.

0: Eduardo, como fazer a reciclagem correta do lixo dentro de casa e para onde enviar o material reciclado quando não há coleta seletiva na comunidade?
1: Então, primeiro, é importante que faça a separação dos resíduos, sejam eles orgânicos, recicláveis, papel, plástico, metal e vidro, ou rejeitos. As embalagens, né, a gente pode, por exemplo, limpar e armazenar em local seco. E quando não há uma coleta seletiva, a comunidade ela pode estar organizando, né, mutirões, fortalecer a associação de catadores, buscar parcerias com cooperativas e dialogar com o poder público, né, para poder ampliar, para fazer chegar esse serviço que não é só importante, mas é necessário para todas as pessoas.
2: Eduardo, qual é a importância de fazer a compostagem?
1: A compostagem, ela transforma esses resíduos orgânicos em adubo, né? Então a gente devolve esses nutrientes à terra para que ela possa gerar outros alimentos. Então aquilo que pode parecer lixo, ele volta à terra para gerar mais vida. Então a importância disso é justamente reduzir o volume de resíduos, melhorar o solo e fortalecer as hortas, diminuir os impactos ambientais.
0: A Pastoral da Criança incentiva muito o cultivo da horta caseira. Eduardo, como isso pode ajudar a família em sua relação com o meio ambiente?
1: A horta caseira, ela ajuda, por exemplo, a promover uma alimentação saudável, a fortalecer a segurança alimentar com alimentos mais saudáveis. Ela aproxima as crianças da natureza, ela favorece o uso da compostagem, ela reduz os gastos da família e ela fortalece os vínculos familiares.
3: Reciclando, reciclando, a gente tem que reciclar. Reciclar todo o lixo, é preciso separar.
0: Uma ação que ajuda muito a preservar o meio ambiente é a reciclagem do lixo. A propósito, vamos ouvir o que a turma do Viva a Vida preparou sobre esse tema.
4: Lata, latinha, latão. Quem tem lata velha, garrafa, plástico e papelão. Lata, latinha, latão.
5: Tá bom, Tonico, tá bom. Vamos parar com essa cantoria aí. Vamos logo colocar em prática aquilo que a gente aprendeu sobre a separação do lixo.
6: Olha aqui, Regina. Nós já temos uma porção de coisas que nós recolhemos. Olha aí, ó. Plástico, lata de alumínio e ferro, garrafa de refrigerante de vidro e PET, caixas de papel e papelão, jornais, revistas, livros, papel e outras coisas mais.
5: Que bom, Sandra! Ô, Tonico, será que dá pra você explicar pro pessoal como é que a gente separa esse lixo todo?
4: É muito fácil. Olha, nós temos aqui 4 latões coloridos.
6: Um azul.
5: Um vermelho.
6: Um verde.
5: E um amarelo.
4: E vocês querem saber o que vai em cada latão? Olha, no azul vai o papel, no vermelho vai o plástico, no verde nós colocamos vidro e no amarelo vai?
5: O metal.
4: O metal.
5: Parece complicado, mas não é não, gente.
6: E vocês podem em casa fazer uma divisão assim. Se você não tem latões, coloque em caixas. O importante é separar o lixo.
4: É, gente. E sabe que esse lixinho pode dar uma grana boa.
2: Vamos conversar com a Maria Inês Monteiro de Freitas, coordenadora nacional da Pastoral da Criança. Maria Inês, como a Pastoral da Criança orienta sobre a importância do cuidado com o meio ambiente?
7: Cuidar do meio ambiente ou da natureza começa dentro de casa, com atitudes simples que podem ser ensinadas às crianças desde cedo. Pequenos gestos, como não desperdiçar água, apagar as luzes ao sair de um ambiente, separar e reciclar o lixo, ajudam a formar uma consciência ecológica. Quando a criança participa dessas ações no dia a dia, ela aprende que suas escolhas fazem a diferença e que todos são responsáveis por cuidar do nosso planeta Terra. Os líderes da Pastoral da Criança orientam as famílias a educar para o cuidado com a natureza e também ensinar os valores como responsabilidade, respeito e amor pela vida. Assim, ao ensinar as crianças, estamos formando uma geração mais consciente, capaz de proteger e valorizar o mundo que Deus nos confiou. Cuidar da natureza e do meio ambiente é responsabilidade de todos.

0: dessa horta. E fazemos sucos naturais, né, saladas fresquinhas, mostrando para eles a importância, né, da alimentação saudável. E mostramos também que mesmo em casa é possível, em pequenos vasos, garrafa pet, em pequenos canteiros, é possível ter o cultivo desses alimentos, que pode reduzir aí, né, o custo da família e ter uma alimentação mais saudável. Viva a vida!
1: E agora chegou o momento de ouvir a mensagem amiga de Dom Frei Severino Clasen, arcebispo de Maringá, Paraná, e presidente da Pastoral da Criança.
2: Olá, amigos e amigas do Viva Vida. Nós vivemos nesse planeta Terra e precisamos cuidar bem dele. Sobretudo, cuidar para que esse planeta seja o espaço onde as nossas crianças possam brincar, crescer, se desenvolver e contemplar a beleza desse amor generoso de nosso Deus que nos dá a natureza para ser conservada com responsabilidade por todos os seres humanos. Cuidar da natureza ou do meio ambiente envolve toda a família. Porém, os pais devem não só proteger o meio ambiente, como orientar as crianças a fazerem o mesmo. Ensinar as crianças a cuidar do meio ambiente dentro de casa é um passo fundamental para formar hábitos que vão durar a vida inteira, pois cria e fortalece a consciência ambiental de forma prática. O exemplo dos adultos é decisivo nesse processo, pois as crianças aprendem muito mais pelo que observam do que pelo que apenas escutam. Assim, o ambiente familiar se torna um espaço de aprendizagem e transformação, contribuindo para um futuro mais equilibrado, sustentável e que respeita e valoriza a obra do Criador.
3: Bem, claro.

0: programa Viva a Vida de hoje está terminando.
1: Obrigada pela sua audiência e até o próximo Viva a Vida.
0: Tchau, gente, e até lá.
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5: 14 horas e 57 minutos.
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9: Conexão na tarde da Universidade. Nesta quinta-feira, vamos acompanhar agora o programa realizado semanal da Rádio Vaticano, o programa Porta Aberta, que trata aí das informações lá do Vaticano e que envolvem a Igreja também do Brasil. A partir de agora, programa Porta Aberta aqui no Conexão é Rio.

0: queridos amigos do nosso Porta Aberta, sejam bem-vindos a esta edição. Hoje vamos falar de viagens pontifícias e vamos começar com aquela mais iminente, a França, de 25 a 28 de setembro. Vamos ouvir a reportagem de Raimundo Lima.
1: Entre os desafios da França e o diálogo com a Europa, a devoção mariana e a centralidade da educação e da arte, a urgência da paz, as feridas sociais e as questões políticas. A viagem do Papa Leão XIV à França, de 25 a 28 de setembro, apresenta múltiplas dimensões. Será a quinta viagem internacional do Pontífice, na qual se entrelaçarão história e atualidade, memória e futuro, tendo como pano de fundo cenários grandiosos: Notre-Dame, a Praça da Concórdia e o Palácio do Eliseu, em Paris, lugares profundamente espirituais, como Lourdes, e importantes cruzamentos geográficos, como Metz. O diretor da sala de imprensa da Santa Sé, Matteo Bruni, apresentou aos jornalistas detalhes e nuances da viagem do pontífice norte-americano à França. Ao longo desses 4 dias, Leão XIV falará às diferentes realidades de um país que, por vezes, parece esquecer suas raízes, mas onde se observa um despertar espiritual, sobretudo entre os jovens. Passaram-se 18 anos desde a última viagem de um Papa a Paris e Lourdes, quando Bento XVI visitou a França em 2008, por ocasião dos 150 anos das aparições na Gruta de Massabielle. João Paulo II esteve na França 7 vezes, 8 se for considerada a passagem por La Réunion, departamento francês ultramarino, em 1989. Francisco esteve 3 vezes no país, em Estrasburgo, Marselha e Córcega, mas nunca em uma visita oficial e, portanto, jamais havia estado na capital. Leão XIV chegará a Paris às 10 horas da manhã de 25 de setembro, preparando-se para um primeiro dia muito intenso, também do ponto de vista temático. Entre o Eliseu, a Unesco, Notre-Dame e o Stade de France, localizado na periferia de Saint-Denis, o sucessor de Pedro encontrará já no primeiro dia a nação francesa, seu povo, sua história e sua cultura de raízes antigas, profundamente cristãs, que encontraram expressão na sociedade, destacou Bruni. As primeiras 24 horas de Leão XIV em Paris serão também uma oportunidade para tocar de perto a fé desse país, com sua história de atenção aos filhos mais frágeis e aos mais pobres, além de sua história de vínculos com o mundo, especialmente com o Oriente Médio cristão. Nos 15 discursos que o Papa fará durante a viagem, todos em francês, com exceção dos pronunciamentos na Unesco e em Metz, que serão em inglês, haverá referências às situações de conflito e à solidariedade demonstrada pela França ao longo dos séculos. A França hoje, nas palavras do porta-voz Vaticano, é uma terra que se fez perguntas sobre si mesma, sobre a sociedade, sobre o ser humano e sobre a vida, assim como sobre a necessidade de encontrar respostas sem delegar essa tarefa à ciência, à tecnologia, às instituições e à sociedade. A própria igreja, acrescentou Bruni, é uma igreja que se interroga e enfrenta os desafios da secularização. Durante a viagem, haverá também espaço para abordar o papel da igreja no campo da educação, diante do grande número de escolas católicas existentes no país. Também chama a atenção o número de fiéis esperados para a celebração da missa na Praça da Concórdia, cerca de 600 mil fiéis. Um dos lugares mais carregados de significado da França, a praça representa a passagem entre o passado monárquico, o sangue da Revolução Francesa, e a posterior busca pela unidade nacional. A escolha do local para uma celebração religiosa recebeu críticas por parte de alguns setores, considerando o princípio da laicidade, a laicidade que caracteriza a França. Sem entrar diretamente na questão, o diretor da sala de imprensa explicou que foi escolhido um espaço suficientemente grande para acolher aqueles que desejarem participar, vindos de diferentes regiões do país. Segundo os números da Conferência Episcopal Francesa, o número de participantes previstos é expressivo e representa pessoas de todo o país. Bruni também mencionou outro dado. Mais de 13 mil catecúmenos receberam o batismo na última Páscoa, sinal de uma comunidade católica que, segundo ele, está em crescimento. A mensagem geral do Papa à Igreja e, por meio dela, à sociedade, será a da busca da unidade, destacou o porta-voz vaticano. Essa mensagem também estará presente na sede da Unesco, onde, por ocasião dos 75 anos das relações com a Santa Sé, será assinado um acordo-quadro. O encontro se amplia à arte, à educação e ao papel que ambas desempenham no mundo, explicou Bruni, em contraste com uma visão utilitarista da vida e do ser humano. O enfoque incluirá a proteção da vida humana, de toda a vida, especialmente nos momentos de maior fragilidade. A visita poderá também oferecer uma oportunidade para uma referência ao meio ambiente. Outro tema será a inteligência artificial, com referências substanciais à encíclica Magnífica Humanitas, de Leão XIV. Sobre a etapa em Lourdes, Matteo Bruni explicou que a mensagem que parte da cidade aos pés dos Pirineus dialoga diretamente com o nosso tempo. Ali, o Papa encontrará os bispos e também um grupo de vítimas de abusos, em um encontro reservado sobre o qual ainda não foram divulgados detalhes. Durante a coletiva, uma pergunta abordou o caso de Marco Rupnik, ex-jesuíta acusado de abusos sexuais e psicológicos contra mulheres adultas e cujo processo está em andamento no Vaticano. Seus mosaicos decoram a fachada do Santuário de Lourdes. Como se sabe, está em andamento a cobertura integral dessas obras por decisão do bispo local, Dom Jean-Marc Micas, como forma de respeito às vítimas. Bruni não entrou na questão, limitando-se a reiterar que o sentido da viagem de Leão XIV a Lourdes é o de uma peregrinação a um centro de fé e devoção. O diretor da sala de imprensa também destacou a visita a Metz, cidade fronteiriça que viu nascer Robert Schuman, considerado um dos pais do projeto de uma Europa onde unidade e diversidade coexistem. A Europa será o coração do discurso aí, afirmou Bruni. Também estará presente a dimensão interreligiosa, com um encontro no qual representantes de diferentes religiões deverão ler um apelo comum. Diversas personalidades das instituições europeias participarão do encontro Às Raízes da Europa, no Centro de Congressos Robert Schuman, em Metz. Segundo Bruni, permanece aberta a porta para possíveis encontros privados bilaterais com líderes internacionais, embora nem todos tenham confirmado sua presença até o momento. De qualquer modo, esclareceu o porta-voz, a importância da visita a Metz não é determinada apenas pela presença ou não de chefes de Estado, mas pelo discurso do pontífice, que se dirige a todos e aborda questões que dizem respeito ao continente inteiro. A delegação que acompanhará o Papa inclui os cardeais José Tolentino de Mendonça, prefeito do Dicastério para a Cultura e a Educação, Dominique Mamberti, prefeito do Supremo Tribunal da Signatura Apostólica, e Jorge Covacade, prefeito do Dicastério para o Diálogo Interreligioso. Também estará presente Dom Filippo Iannone, prefeito do Dicastério para os Bispos. O secretário de Estado, cardeal Pietro Parolin, não participará da viagem, pois estará empenhado em atividades nas Nações Unidas em Nova York.

0: Já em novembro, vamos viver uma viagem entusiasmante para nós latino-americanos. O Papa vai visitar Uruguai, Argentina e Peru. Os detalhes com Silvana José e Andressa Culê.
1: O Papa na América do Sul, divulgado o programa da viagem. A sala de imprensa da Santa Sé divulgou os detalhes da longa peregrinação que o Papa fará de 6 a 17 de novembro próximo, visitando Uruguai, Argentina e Peru, a viagem apostólica mais longa de seu pontificado até agora. Encontros, celebrações, visitas e orações em santuários, com etapas em locais políticos e espirituais ricos em história e significado. O retorno à diocese de Chiclayo, onde foi bispo, e um dia passado na Amazônia peruana entre missionários e povos indígenas. 12 dias sem interrupção, cerca de 20 viagens de avião e helicóptero, encontros com todas as realidades possíveis de cada país, social, política, eclesial. Visitas a governos, centros de assistência, santuários, prisões e o retorno à querida diocese, a qual dirigiu um pensamento em sua primeira aparição no balcão central da Basílica de São Pedro, Chiclayo, a diocese no norte do Peru, da qual foi pastor, o coração de sua missão. O Papa partirá para a França daqui a poucos dias, mas já está pensando em sua próxima viagem apostólica à América Latina, de 6 a 17 de novembro. Como se sabe, as três etapas, Uruguai, Argentina e Peru, durarão mais do que a sua viagem à África em abril, tornando-se a viagem internacional mais longa do pontífice estadunidense. Nesta segunda-feira, a sala de imprensa da Santa Sé divulgou o programa detalhado da peregrinação latino-americana de Leão XIV, que começará na capital uruguaia, Montevidéu, onde o Papa, que partirá do aeroporto de Roma, Fiumicino, às 7 da manhã, hora local do dia 6 de novembro, chegando às 16h30, hora local. A recepção oficial será realizada no aeroporto internacional de Montevidéu, Carrasco, seguida da cerimônia de boas-vindas na Praça Independência e do tradicional encontro de início de viagem com as autoridades, a sociedade civil e o corpo diplomático. Depois, o Papa visita o presidente uruguaio, Orsi, no edifício José Artigas e, após cerca de uma hora, celebrará as vésperas com bispos, sacerdotes, diáconos, religiosos, religiosas e seminaristas na Catedral Metropolitana da Imaculada Conceição e dos Santos Felipe e Tiago. O Papa ficará hospedado em Montevidéu e de lá, no dia seguinte, 7 de novembro, irá a Paissandu, a terceira maior cidade em tamanho e população, além de importante centro econômico do país. Ali celebrará a missa no Parque Paris-Londres. Em seguida, retornará a Montevidéu num voo de 45 minutos. Após um breve descanso, visitará a paróquia de Nossa Senhora de Guadalupe, na capital, para um encontro com a comunidade. Logo depois, encontrará os representantes do mundo da educação. No domingo, dia 8, será a vez de Florida, o berço da nação, pois foi palco da Declaração de Independência em 1825, e também por abrigar o Santuário da Virgem dos 33, padroeira do Uruguai. Aos pés da Virgem, na praça em frente à catedral, o Papa celebrará a missa, irá almoçar com os bispos e seguirá depois para o aeroporto para tomar rumo de Buenos Aires, capital da Argentina, segunda etapa da viagem apostólica. A sua chegada está prevista para as 16h30, horário local. E após o acolhimento, antes das cerimônias de boas-vindas na histórica Casa Rosada, está programada a visita ao Monumento ao General San Martín e aos Exércitos da Independência na Praça São Martín. No Palácio Presidencial, o Papa se reunirá com o presidente Javier Milei. Duração prevista de 40 minutos. Depois, se reunirá com as autoridades, os representantes da sociedade civil e o corpo diplomático no Palácio da Liberdade. A programação será retomada no dia seguinte, dia 9, com uma viagem, desta vez curta, a Cloipole. Trata-se de uma pequena cidade a 26 quilômetros ao sul do centro da capital, que o Papa Prevost visitará para conhecer de perto os profissionais e os assistidos do pequeno cotolengo Dom Orione de Claypole, uma verdadeira aldeia da caridade, que aparece entre as maiores obras assistenciais da família orionina. O Jorge Mário Bergoglio, quando era arcebispo de Buenos Aires, conhecia bem o centro, que visitou várias vezes. Ao retornar a Buenos Aires, às 11h30, será celebrada a missa em frente a um dos conjuntos esculturais mais icônicos e imponentes da cidade, o Monumento dos Espanhóis no coração do bairro de Palermo. A cidade de Córdoba será o destino do segundo dia da viagem. O Papa chegará de avião no dia 10 de novembro e seguirá imediatamente para o pátio da Escola da Aviação Militar, onde celebrará a missa. Após o almoço, ele se encontrará com os bispos e o clero do país na Catedral de Nossa Senhora da Assunção. Leão XIV se despedirá da Argentina no dia 11 para seguir para o Peru, mas antes de partir visitará o coração espiritual do país, ou seja, o Santuário de Luján. O Papa partirá de Buenos Aires em direção a Lima, capital do Peru. O voo está marcado para as 14 horas e a chegada por volta das 17h30, onde será realizada a recepção oficial na base aeronaval de Callao. No dia 12 de novembro, começará com o encontro com os bispos na capela do Palácio Arquiepiscopal. Na mesma manhã, está previsto um evento que espera seja significativo para toda a nação, o encontro sobre os desafios e as esperanças para o futuro do povo peruano. O cenário será a praça em frente à catedral. Enquanto isso, a população de Chiclayo estará em polvorosa e todos os preparativos já em andamento no pequeno centro da cidade e nos bairros periféricos estarão concluídos. O retorno daquele que lembram com carinho como Padre Roberto se realizará na manhã do dia 13 de novembro. O Papa chegará à capital do departamento de Lambaique de avião e saudará sua diocese com uma missa na esplanada próxima às Pampas de Pimentel. No último dia no Peru, no dia 16, o Papa Leão passará o dia na periferia pobre de Callao, onde atuou como administrador apostólico. O lema da viagem, abramos o coração. O convite do Papa a abrir o coração a Deus para renovar a fé, proclamar o Evangelho e construir a unidade e a paz.
2: A igreja no Uruguai chegou em Roma com suas preocupações, buscas e esperanças. No âmbito da visita ad limina apostolorum, os bispos se reuniram com o Papa Leão XIV nesta sexta-feira, 18 de setembro. Entre os gestos mais significativos do encontro, destaca-se a entrega ao pontífice de um documento coletivo que reúne as vozes de pessoas de diferentes regiões do país. São sonhos, anseios, preocupações e expectativas compartilhados pelos uruguaios, aos quais se somaram também cartas e desenhos de crianças que quiseram expressar o que esperam da chegada de Leão XIV ao país no início de novembro, quando realiza a viagem apostólica à América Latina. Todo o material foi reunido em dois volumes, acompanhados por uma síntese dos principais temas, com o objetivo de oferecer ao Papa uma visão geral sobre o que o povo vive e espera. Dom Milton Trócoli, bispo de Maldonado Punta del Este, Minas, e presidente da Conferência Episcopal Uruguaia, explicou que também havia depoimentos de pessoas que compartilhavam com Leão XIV as suas dores, buscas e expectativas em relação à igreja. Para o cardeal Daniel Sturla, arcebispo de Montevidéu e vice-presidente dos bispos do Uruguai, trata-se de uma iniciativa linda, pois permite levar ao pontífice aquilo que os uruguaios pensam, buscam, perguntam e desejam compartilhar a partir da própria experiência. A entrega do documento ocorreu durante a audiência que ambos os bispos descreveram como especialmente calorosa. Sturla definiu como uma experiência de fé, mas também humana, marcada pela proximidade e cordialidade. Trócoli, por sua vez, destacou o caloroso acolhimento que receberam do Papa. Viemos ver Pedro, afirmou ele, ressaltando que o encontro os reconforta e fortalece na tarefa de pastorear a igreja no Uruguai. Além disso, os prelados presentearam o pontífice com um livro intitulado Arquitetura, Arte e Patrimônio nas Igrejas do Uruguai, escrito por Miguel Alvarez Monteiro, com registros fotográficos de Julio Testoni. A obra propõe um percurso visual e histórico por 80 templos católicos, entre catedrais, basílicas e capelas em Montevidéu e no interior do país. O diálogo com Leão XIV permitiu colocar em discussão alguns dos principais desafios que a sociedade uruguaia enfrenta e, com eles, a missão evangelizadora da Igreja. Sturla destacou que, entre os assuntos abordados, estava a realidade específica da laicidade no Uruguai. Trócoli, por sua vez, abordou o papel da educação católica. Ele explicou que as escolas muitas vezes se encontram nessa fronteira entre crentes e não crentes, já que nem todas as famílias que matriculam os filhos nelas o fazem por motivos de fé. A família foi outro dos assuntos abordados na conversa com o Papa. Sturla explicou que se trata de um tema que Leão XIV leva muito a sério no contexto das dificuldades que as sociedades enfrentam atualmente. A realidade da violência e do tráfico de drogas também ocupou um lugar no diálogo com Leão XIV. Sturla mencionou expressamente o impacto que o tráfico de drogas está causando na realidade uruguaia e em outras sociedades da região. A audiência com Leão XIV também teve um objetivo imediato: a viagem apostólica do Papa ao Uruguai, prevista para os dias 6, 7 e 8 de novembro. Os preparativos, explicou Sturla, envolvem um esforço conjunto da Igreja e das autoridades do país, tanto em nível nacional quanto departamental. Flórida, Paysandu e Montevidéu fazem parte dos locais mencionados pelo arcebispo de Montevidéu, que destacou o entusiasmo com que a chegada do pontífice está sendo esperada. Uma campanha nacional de arrecadação de fundos para contribuir com a organização da visita também está sendo realizada, enquanto inúmeras pessoas se ofereceram como voluntárias. Segundo Sturla, há equipes que irão colaborar tanto nas celebrações litúrgicas quanto nos diversos eventos relacionados à visita ao país, a primeira etapa da viagem do Papa à América Latina, um roteiro que irá se estender até 17 de novembro, passando ainda pela Argentina e pelo Peru. Para Sturla, o significado dos dias de visita ad limina em Roma está intimamente ligado ao próximo encontro entre o Papa e o povo do Uruguai. Ele definiu a visita como um grande presente de Deus e como uma antecipação do que esperam viver em novembro. Partimos muito felizes, afirmou ele, ao acrescentar que no Uruguai já existe uma expectativa muito grande em relação à viagem apostólica do sucessor de Pedro.
1: O Cardeal Primaz da Argentina acolhe com alegria a visita de Leão XIV em novembro. O nosso humilde povo ama o Papa, declara a imprensa do Vaticano. Ele sempre foi assim com todos. A sua mensagem é pastoral. Tal como Francisco, Leão XIV está profundamente empenhado em garantir que a fé se manifeste em atos, no desenvolvimento das pessoas, na denúncia profética das falhas e injustiças. Para nós é uma imensa alegria, porque o nosso povo, o nosso humilde povo, ama o Papa. Sempre foi assim com todos. Com essas palavras, o cardeal Bocalit, arcebispo de Santiago del Estero e primaz da Argentina, comentou o anúncio oficial, em 5 de agosto, da visita do Papa Leão XIV à Argentina, no âmbito da longa viagem apostólica pela América Latina. O significado da mensagem que Leão XIV deixará para o nosso continente certamente irá se referir à dimensão social da fé, explica o purpurado de origem eslovena e missionário vicentino em entrevista à mídia do Vaticano. Assim como Francisco, o Papa Leão está profundamente comprometido em garantir que a fé se manifeste nos fatos, esteja envolvida no desenvolvimento do nosso povo, no denunciar profeticamente as carências, as falhas, as injustiças, as tribulações e as violações dos direitos humanos, bem como a grave situação de pobreza que se alastra em muitos centros devido a uma política econômica que não promove a todos igualmente, enfatiza Bocalite. Papa Leão dará grande importância ao compromisso cristão com a ordem social e, nesse sentido, destacará toda a questão dos leigos, que são fundamentais para o exercício do seu compromisso de participar na vida social, econômica e comunicativa e em tudo que se relaciona com o alcance dos lugares mais difíceis, onde a própria vida está ameaçada e tantas pessoas estão atualmente excluídas de uma vida digna. O que o pontífice trará ao país sul-americano será, portanto, segundo o cardeal, uma mensagem pastoral, porque é uma visita pastoral e apostólica, mas, acima de tudo, uma visita à igreja como comunidade eclesial. Leão, acrescenta o primaz da Argentina, reiterou-nos em diversas ocasiões, especialmente em consistórios, a validade e a relevância da Evangelii Gaudium, a centralidade do querigma nas circunstâncias muito particulares do nosso tempo. O desafio do mundo moderno em que vivemos é retornar ao essencial, ao querigma, apresentá-lo como algo vivo que aponta o caminho para o ministério pastoral. Desde o início desse pontificado, enfatiza ainda o purpurado, a palavra paz surgiu com força, como um grito de humanidade e do coração humano, a necessidade de uma paz justa, que respeite a dignidade da pessoa humana. Uma paz que nasce da fraternidade, da solidariedade, da justiça, e que coloca os mais vulneráveis e os mais pobres de nossas sociedades no centro. Em última análise, é isso que define o cuidado pastoral, colocar as pessoas no centro, especialmente as mais indefesas e as mais pobres. Certamente, observa ainda o primaz da Argentina, o Papa insistirá muito nisso e nos deixará material para continuarmos a meditar e explorar o tema, mesmo após sua visita. Uma tarefa que cabe a todos, mas especialmente aos bispos. O que o Papa é, o que ele mostra, pode nos ajudar nessa jornada de integração às comunidades, focando nas realidades sociais, políticas e econômicas iluminadas pelo Evangelho, que é Jesus Cristo. Creio também que esses são elementos-chave na preparação para a sua visita em novembro.
0: E assim chegamos ao final da edição desta semana do nosso Porta Aberta. Obrigada pela companhia, obrigada pela sintonia. Estaremos de volta na próxima semana. Até lá!
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4: 15 horas e 32 minutos.
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3: Louvado seja nosso Senhor Jesus Cristo. O noticiário da Rádio Vaticano, Vatican News, direto da Cidade do Vaticano. Alô, amigos de todo o Brasil e do continente africano, estamos juntos com o noticiário da Rádio Vaticano, Vatican News, em língua portuguesa, nesta quinta-feira, 24 de setembro, trazendo as últimas notícias do Papa, da Igreja e do mundo. Nos estúdios, Silvana e José, com a assessoria técnica de Bruno Arte. Uma saudação a você no Brasil e nos países de língua portuguesa. O tempo é nublado hoje aqui na Cidade do Vaticano. E a temperatura, neste momento, na Praça São Pedro, em torno dos 26 graus Celsius. E vamos aos destaques do programa de hoje. O Papa recebe o presidente de Portugal no Vaticano. António José Seguro foi recebido no Palácio Apostólico. Posteriormente, na Secretaria de Estado, foram abordados temas como as relações bilaterais, as migrações, os conflitos no mundo e a promoção da paz. A questão climática não é apenas um desafio ambiental, mas de justiça. Por ocasião da plenária da Pontifícia Academia de Ciências, o Papa recebe em audiência membros e recomenda que o progresso científico e tecnológico seja acompanhado por um crescimento correspondente da responsabilidade. O nosso editorial de hoje é Europa e o desafio de permanecer humanos. Cultura da vida, como ajudar os jovens a defenderem a vida? Essas e outras notícias a partir de agora. Bom dia mais uma vez a você, bom dia a Gabi Bonvecchio, que está comigo nos estúdios. Bom dia, Gabi.
4: Bom dia, Silvanei. Bom dia para você que nos acompanha.
3: E hoje, 24 de setembro, a Igreja recorda São Pedro Nolasco.
4: Pedro Nolasco nasceu na França em 1189. Na época, os sarracenos passavam pelo litoral italiano e espanhol, fazendo saques e capturando homens e mulheres para vendê-los como escravos e depois restituí-los aos parentes mediante uma grande soma de dinheiro pelo resgate. Devoto de Maria, Pedro Nolasco fundou uma ordem religiosa sob o patrocínio de Santa Maria da Misericórdia ou das Mercês, com a finalidade de libertar as pessoas do cativeiro. A ordem era obrigada a emitir um quarto voto, oferecer-se, quando necessário, como escravo dos muçulmanos, para livrar os cristãos do perigo da apostasia. Pedro Nolasco faleceu no dia de Natal de 1258. A primeira imagem da Virgem Maria a chegar ao continente americano foi a de Nossa Senhora das Mercês, um presente da rainha espanhola Isabel a Católica aos padres mercedários que partiam em missão para Santo Domingo.
3: E o Papa recebeu nesta manhã o presidente de Portugal, António José Seguro, no Palácio Apostólico. Posteriormente, o encontro também na Secretaria de Estado. Túlio Fonseca.
5: O Papa Leão XIV recebeu em audiência, na manhã desta quinta-feira, 24 de setembro, no Palácio Apostólico Vaticano, o presidente da República Portuguesa, António José Martins Seguro. Após o encontro com o Santo Padre, o chefe de Estado português dirigiu-se à Secretaria de Estado, onde se reuniu com o secretário para as relações com os Estados e as organizações internacionais, o arcebispo Paul Richard Gallagher. Durante os cordiais colóquios realizados na Secretaria de Estado, segundo o comunicado da Sala de Imprensa da Santa Sé, foi manifestada satisfação pelas sólidas relações entre o Vaticano e Portugal. O encontro também permitiu abordar questões de interesse comum, entre elas a conjuntura socioeconômica e a promoção do bem comum. Por fim, foram examinados temas de caráter regional e internacional, com especial atenção às repercussões dos conflitos em diferentes partes do mundo, às migrações, à importância do multilateralismo e ao respeito ao direito internacional. Também foi ressaltada a urgência de um compromisso constante em favor da paz. Nascido em Penamacor, em 11 de março de 1962, António José Seguro tomou posse como 21º presidente da República Portuguesa em 9 de março de 2026. Eleito no segundo turno com 66,84% dos votos, foi deputado nacional e europeu. Exerceu funções no governo, ocupou o cargo de secretário-geral do Partido Socialista e atuou como professor universitário nas áreas de ciência política e relações internacionais.
3: A questão climática não é apenas um desafio ambiental, mas de justiça. O Papa recebeu nesta manhã também os participantes da plenária da Pontifícia Academia de Ciências. Andressa Colé.
6: A audiência com o Papa Leão XIV, na manhã desta quinta-feira, deu início à sessão plenária de 2 dias da Pontifícia Academia das Ciências, que pretende elaborar uma declaração com recomendações sobre as implicações éticas do progresso científico, inclusive para enriquecer as reflexões já propostas pelo Pontífice. Na Sala Clementina, no Vaticano, cerca de 140 pessoas que participam da conferência O Futuro da Ciência em um Mundo em Transformação ouviram o discurso de Leão. O pontífice, citando a sua encíclica Magnifica Humanitas, começou falando sobre a importância de avaliar a trajetória da ciência diante das grandes tendências do nosso tempo, como a digitalização, a inteligência artificial e a robótica, que estão mudando rapidamente o nosso mundo. Leão XIV, como já trouxe no seu documento, encorajou a enfrentar as transformações com lucidez e responsabilidade.
7: Although their full impact remains uncertain, these tools give us reason to hope for a brighter future for humanity.
6: Embora seu impacto total permaneça incerto, essas ferramentas nos dão motivos para esperar um futuro mais luminoso para a humanidade. Podem, por exemplo, levar a descobertas científicas fundamentais e a inovações tecnológicas capazes de promover o progresso da medicina, melhorar o diagnóstico e o tratamento de doenças, fortalecer os sistemas alimentares e energéticos, aprofundar a nossa compreensão do universo e do mundo natural e abrir novas possibilidades para a criatividade humana e a cooperação. No entanto, justamente porque esses avanços são tão promissores, devemos também reconhecer os riscos que os acompanham. A inteligência artificial pode ser utilizada para vigiar, manipular e discriminar. Capacidades informáticas sofisticadas e armas autônomas podem, se desenvolvidas ou implantadas sem salvaguardas adequadas e sem supervisão humana, apresentar novos perigos à segurança e à paz internacional. Além disso, Continuou o pontífice em discurso, como os sistemas de IA exigem enormes quantidades de energia e água, o impacto ambiental não pode ser subestimado. O progresso tecnológico, assim, assume possibilidades e riscos que não devem contradizer o princípio fundamental da dignidade humana e a compreensão da sociedade.
7: Scientific and technological advancement must therefore be accompanied by a corresponding growth in responsibility.
6: O progresso científico e tecnológico deve, portanto, ser acompanhado por um crescimento correspondente da responsabilidade. Quanto maior for o nosso poder de transformar o mundo, maior deve ser a nossa capacidade de discernir o que verdadeiramente serve à dignidade humana dada por Deus, de governar com sabedoria e de cuidar daqueles que podem arcar com as maiores consequências das nossas escolhas. Essa mesma exigência de responsabilidade, afirmou o Papa, é especialmente urgente diante das mudanças climáticas. Os registros cada vez mais frequentes e intensos de ondas de calor, secas, inundações, tempestades, incêndios florestais e outros desastres naturais, observou Leão XIV, citando a Laudato Si do Papa Francisco, recaem com maior severidade sobre os pobres e as comunidades com menos recursos. O apelo do pontífice, então, para que a ciência fortaleça a resiliência climática, oferecendo respostas que protejam tanto o meio ambiente como os mais vulneráveis.
7: It follows that the climate question is not merely an environmental challenge.
6: A questão climática não é meramente um desafio ambiental, mas é fundamentalmente uma questão de justiça, de dignidade humana e de solidariedade entre povos e gerações. Não podemos responder a esses desafios somente depois que o desastre já tiver ocorrido. Precisamos passar da resposta da emergência para a prevenção, da vulnerabilidade para a preparação e das medidas de curto prazo para uma visão sábia e de longo prazo para a humanidade. Isso exige uma abordagem responsável e criteriosa da ciência que fortaleça a resiliência. Uma abordagem comprometida com a descoberta, mas que também considere, desde o início, as consequências que as escolhas científicas e tecnológicas podem ter para a humanidade e para a integridade da criação que Deus nos confiou. Com os desafios de um clima em transformação, continuou o pontífice ao recordar o Papa Francisco, a cooperação interdisciplinar é indispensável e exige a colaboração de cientistas, engenheiros, economistas, médicos e cientistas sociais, juntamente com as comunidades locais e os formuladores de políticas. Nesse sentido, Leão agradeceu pelas iniciativas desenvolvidas no âmbito da resiliência climática através de conferências dos últimos 2 anos e de onde podem ser traduzidas em ações práticas.
7: I earnestly hope that your reflections during these days will offer valuable guidance.
6: Espero sinceramente que as reflexões de vocês durante estes dias possam oferecer orientações valiosas para o futuro da ciência. É minha oração que vocês possam promover uma cultura científica que seja ambiciosa, mas humilde, rigorosa, mas aberta ao diálogo, inovadora, mas responsável, cooperativa em nível global, mas inclusiva, para com aqueles que estão em maior risco e mais necessitados. Dessa forma, a colaboração científica como bem público a serviço da paz poderá permanecer focada em salvaguardar a dignidade humana concedida por Deus, promovendo o bem comum e cuidando da criação.
7: Thank you.
3: E o editorial do nosso diretor Tornielli, a Europa e o desafio de permanecer humanos. Na palavra de Raimundo Lima.
8: O Papa Leão e a viagem de 4 dias à França. O editorial de Andrea Tornielli, a Europa e o desafio de permanecer humanos. Ele havia escrito isso na Magnífica Humanitas, sua primeira encíclica, um texto que continua sendo discutido e comentado internacionalmente. Temos o dever urgente de permanecer humanos. Diante da tecnologia que se transforma em tecnocracia, diante dos ataques contra a vida e a dignidade do homem, diante da desumanidade da guerra e da tentativa de fazê-la parecer normal e inevitável para justificar o desperdício de enormes quantias de dinheiro na louca corrida ao rearmamento, o apelo do Papa Leão XIV para que continuemos sendo humanos é realmente uma urgência que não pode ser adiada. O inerme sucessor de Pedro, que prega Cristo e sua paz desarmada e desarmante, não se move segundo a lógica do poder que hoje parece tão vitoriosa e não tem outro interesse senão o de fazer ressoar a voz dos pobres, dos sofredores, daqueles que têm sede de justiça, daqueles que anseiam por ver reconhecida a dignidade da vida, dos artífices da paz. O convite a permanecer humanos é particularmente significativo também para a França, outrora chamada de filha primogênita da Igreja, o país que se tornou a pátria do Iluminismo e da Declaração Universal dos Direitos do Homem. Uma nação em que as raízes cristãs são atestadas pelo esplendor da arte e das catedrais construídas ao longo dos séculos e continuam vivas graças à presença de uma comunidade católica ativa e dinâmica. O bispo de Roma parte, portanto, para sua quinta viagem internacional para visitar Paris, Lourdes e Metz, no coração da velha Europa. Uma peregrinação eminentemente pastoral, que tem como objetivo confirmar na fé as comunidades francesas e, ao mesmo tempo, transmitir uma mensagem de paz e unidade capaz de ir além do recinto dos cristãos e dos crentes para falar a todos, a partir do reconhecimento do que nos une como seres humanos. Leão não chega à Ville Lumière para condenar ninguém, nem para entrar de cabeça no debate político francês, que está polarizado como em qualquer outro país da Europa. Ele vem como pastor para encontrar um povo, sua história e sua cultura. Vem para encorajar aqueles que não se rendem à desumanidade. Vem trazendo apenas a palavra do Evangelho. Mas a palavra evangélica não está destinada a ficar suspensa no ar, relegada apenas ao âmbito das ideias ou das mensagens banais. É, ao contrário, uma palavra que penetra na carne viva da história, enfrentando as feridas do nosso tempo e lançando uma luz de verdade para dissipar a névoa da mentira. É uma palavra que nos convida a nos deixarmos ferir

desta terra da França, tão orgulhosa de suas raízes antigas, de sua história e de seu papel no mundo, o Papa Leão se dirigirá a toda a Europa. Uma Europa que corre o risco de perder sua identidade, caindo no abismo das ideologias belicistas e tecnocráticas e que, ao invés, é chamada a redescobrir as raízes profundas de sua unidade, a urgência da paz e a necessidade de defender a magnífica humanitas de cada pessoa em todas as fases de sua existência.

0: Aqui quem fala é Marlon e Ana Derota para mais um Espaço Cultura da Vida. Hoje queremos conversar com pais, catequistas e educadores sobre como podemos ajudar nossos jovens a compreender e defender o valor da vida humana.
1: Essa é uma preocupação importante porque nossos jovens recebem muitas informações sobre aborto, eutanásia e outras questões relacionadas à vida humana, pois são assuntos que aparecem nas redes sociais, nas conversas entre amigos, nas escolas e universidades, e até mesmo em filmes e séries.
0: E muitas vezes essas ideias chegam até eles por meio de palavras que soam positivas, porque argumentam sobre liberdade, autonomia, escolhas, direito, compaixão. Por isso, não basta simplesmente dizermos a um jovem que a igreja é contra o aborto ou que o aborto é pecado, mas precisamos ajudar os jovens a compreender o porquê.
1: Nesse sentido, é importante incentivarmos que eles prestem atenção à linguagem. São João Paulo II alertou sobre isso na Evangelium Vitae. No número 58, ao falar sobre aborto, ele chama atenção para o uso de uma terminologia ambígua que procura esconder a verdadeira natureza do aborto e diminuir sua gravidade diante da opinião pública.
0: Pense, por exemplo, na expressão "meu corpo, minhas regras". Um jovem pode escutar essa expressão várias vezes e, por isso, acaba fazendo sentido. Mas nós precisamos ensiná-lo a ir além do slogan. Existe apenas um corpo envolvido em uma gestação? Quem é aquele novo organismo que está se desenvolvendo? Ele merece proteção somente depois de determinada idade ou tamanho? Percebam que não precisamos ensinar nossos jovens a responder a um slogan com outro slogan. Precisamos ensiná-los a pensar.
1: Também precisamos ajudá-los a compreender corretamente sobre a verdadeira liberdade. É comum pensarmos que a liberdade é poder fazer aquilo que desejamos. Mas a verdadeira liberdade significa ser capaz de escolher o bem. Afinal de contas, nem tudo aquilo que queremos ou desejamos é algo bom. A liberdade precisa caminhar junto com a verdade e com a responsabilidade diante do outro.
0: Outro ponto a deixar claro para os jovens é que a defesa da vida envolve o cuidado do bebê e também da mulher que está grávida. Uma jovem diante de uma gravidez inesperada pode estar com medo. Pode sentir-se sozinha, abandonada pelo pai da criança ou sem condições materiais para criar um filho. Enquanto alguns oferecem o aborto como suposta solução para uma gravidez difícil, tantas pessoas e instituições oferecem assistência médica, psicológica, acolhimento, capacitação profissional e ajuda com o bebê até que essa mulher consiga se reestruturar. Isso é muito bonito.
1: Cada ser humano possui uma dignidade intrínseca, ou seja, não depende das circunstâncias em que se encontra. É isso que precisamos colocar nos corações dos nossos jovens. A dignidade de uma pessoa não depende de ela ser desejada, não depende da sua saúde, da sua inteligência, da sua autonomia ou da sua capacidade de se defender.
0: Para conversarmos com os jovens sobre

0: 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Muito bem, aqui nós estamos avisando, né, nesse fim de semana, se o tempo ajudar, dia 27 de setembro, a partir do meio-dia tem o pessoal lá do Departamento de Esportes, tem, na realidade, um convite para almoço, né, com música ao vivo. E no palco teremos a banda Molejo daqui e o DJ Deco, tá certo, gente? Ingressos individuais a R$25, mesas com 4 lugares, você pode reservar a sua mesa a partir de R$100 e também o ingresso, se você for passar na festa lá a partir das 14 horas, o seu ingresso individual custa apenas R$10. E os ingressos, mesas e, é claro, além do individual, não, porque você vai chegar lá depois das 14, né? Então você pode chegar lá e entrar em contato pelo 984-21-6204 ou também pelo 984-09-7627 para comprar o ingresso antecipado e já para reservar a sua mesa. E, claro, é uma festa, né, para com certeza encontrar amigos lá na Clube Cultural Chove Não Molha, e quem está fazendo essa promoção é do Departamento de Esportes. 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Daqui a pouquinho tem Belo, Nuvem e Derê, mas isso é pra depois, porque tá comigo. Tá no samba? Tá no samba, lançou.
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Meu, ainda teve o som do bom gosto, a casa caiu, amigo, a casa de vez em quando desmorona. Turma do Pagode, horas iguais, e ainda teve o som do Belo com a música Nuvem e Derê. Duas músicas ao vivaço aqui na nossa programação, e até às 18, você vai curtindo aí comigo através do nosso 98435473, que é, deixa eu ver aqui. Boa tarde, na escuta em Pelotas, Rio Grande do Sul, Luiz Fernando Sandrini, Colorado e Chavante, ó, coloradão. Eduardo Batista, Jorge Alves, é o nosso técnico. Será que sai da masmorra? Deus me livre e guarde. Vamos ver o que, que vai dar, o que, que o Eduardo Batista vai. Milagre, né? Só pode, só vai fazer. E o Chavantão ganhou ontem, né? Anteontem. 2-0. Ah, o Pelotas empatou. 1-1. 1-1, maravilha. Então tá aí, Eduardo Batista é o novo técnico do Internacional, que maravilha, vamos ver, né, negócio agora, já que tá lá, vamos rezar pro cara, né, vamos torcer pra que dê certo pra sair da zona do rebaixamento. O Internacional é o 18º, meu Deus, aí perdi, mas são 20 clubes, são 20, é o 18º, meu Deus, tá dois clubes acima, no terceiro, né, porque depois tem o 19º e o 20º clube. Rapaz, tá que fase do Internacional. Maravilha, mas tudo bem. Até às 18 horas o programa Samalanço, dando sequência no oferecimento de Servigás Soluções. 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

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Aí, garoto.

Musicão, é, rapaz. Essa aí não vai faltar também. Não vai faltar também dia 11 na Sociedade Libanesa com uma pancada tecnológica. Vai estar os paredões. Vai ser o paredão oficial da Transa Negra. É, você vai curtir lá som e luz. É muito bacana. Se é o que eu tô pensando, que segundo o Rudinei Machado, né? Nosso amigo aquele, né, Jorge? Se é aquele, a coisa. Eu só ia no bailão por causa dele. É, rapaz, é porque era bom demais. A gente chegava na porta do bailão, chegava a tocar aqui, ó, no peitão. Pum, pum, pum. Ó, é a fulana que tá aí. Então é nós. Vamos pra Copa, Vander Wander. Vamos pra Copa. Maravilha. E aí, tu sucesso, então. Dia 11 de outubro, Transa Negra, o som que comanda a massa. Onde vira Barcelos? Todo mundo já sabe, só você que não. É na Sociedade Libanesa, a partir das 22. Sendo que os portões abrem a partir das 21 e a produção todinha vai estar esperando por você lá. Chega cedinho, já pra te abancar a tua mesa. Você que já reservou a sua mesa, vai lá, toma tua gelada e fica ambientado ali. Fica olhando ali o ambiente, bacana. Esse, pra quem chega, você vai rever muitos amigos da década de 70, 80 e 90. Amigos que você já não vê há muito tempo e não sai. Só saía por causa da Transa Negra. Ou tipo, cara, não tem mais festa black em Pelotas, então eu não vou sair. Vou ficar com a nega véia em casa. Só que hoje não, amigo. Hoje, pessoal, tem muita gente casada já. Segundo o Rudinei Machado, já fez casamento. É, já fez muitos casamentos. Já fez separação também, acontece, faz parte. Mas aí, ó, o pessoal que já tá casadinho, vai levar. Cara, tem Transa Negra lá na Libanesa. Então é isso. Vai lá para conferir e rever os amigos. É, meu amigo. Mesas, infelizmente, não tem mais, né? Já foram todas comercializadas, mas os ingressos ainda estão sendo comercializados ali na Estúdio CDs do Calçadão da Andrade Neves, número 1900. E também você pode comprar online pelo site da ticketsul.com.br ao valor de 25 pila. Sendo que você pode também parcelar em até 12 vezes nos cartões, tanto no site da Ticketsul, também como o físico lá, tá? Gente, o pessoal tá pedindo muito as reservas de camiseta da Transa Negra, que já tá no site do São Balanço. As camisetas já tem até um modelo lá com uma camiseta bacana. É uma camiseta preta, né, com a cor preta, com os letreiros da antiga, né, da Transa Negra. Se você tá afim de comprar a camiseta por recordações, parece que é R$50 a unidade. Você pode entrar em contato pelo 991-394437 para você obter as informações em relação às camisas da Transa Negra, camisas oficiais da época, do tempo que o pessoal usava lá, porque o pessoal era aquela história, né? A equipe toda fardadinha, toda bacana, toda maravilha. Se você tá afim de ficar de recordação não, porque vai ter mais edições, mas tu tá afim de curtir o baile oficial com a família Transa Negra, então, ou entre em contato lá pelo 991-394437 pra ver se ainda tem. Aí você tem que acertar número, né? A numeração da camiseta e tudo mais, mas só tem da cor preta com os letreiros em branco. Cara, tá show de bola. Se você ainda não viu, dá uma entrada no site lá do nosso Instagram, que é @sambalancooficial, ou também pelo site, pelo Facebook do Rudinei Machado. Bota ali, Rudinei Machado, e tem ali o cara também vestindo a camiseta. É uma camiseta muito legal. E vista-se com a família Transa Negra, o som que comanda a massa, Jorge Alves. Intervalo, né? Intervalo, gente. Ó, deixa eu mandar alusão aqui pra galera aqui, ó. Carmen Alice, amor da minha vida, tá ligadinha comigo lá no Fragata. Boa tarde, meu amor. Ah, que lindo, ficou de boné. Quando não é a mãe, é a namorada, né? É os únicos que acham a gente bonito, Jorge. Ou é a esposa ou é a mãe, né? Porque o pai também... Que esse guri é feio. Ah, rapaz. Mas a mãe já é a mãe, né? A mãe já... Que guri bonitinho. Ah, que coisa linda. Obrigado, Carmen. Beijo pra você. Obrigado pelo carinho. Obrigado, né? Ficou bonitinho, então vou começar a usar boné agora. Maravilha. Nossa Adriana Martins. Oi, Bira. Essa semana tá puxado. A luz demorou, cara. Tá um caos. Lá na minha rua também, ali na Barão de Iguatemi. A recém chegou hoje o pessoal da Sersul ontem. E terminaram hoje a limpeza das ruas, né? Pelos destelhamentos das casas, né? O resquício que sobrou de telhas e árvore e tudo mais. O pessoal teve ontem e terminaram hoje. Aí hoje o pessoal da Equatorial, né, tá lá trabalhando para ver se até as 20 horas de hoje, se Deus Nosso Senhor permitir, estarei com luz ali no bairro Simões Lopes. Aliás, o bairro já tem luz. Eu digo pela rua Barão de Iguatemi ali, na rua onde eu moro, né? Então é isso. Tomara que eu...

0: Eu chego em casa hoje, eu posso tomar um banhozinho de olhinho. É, rapaz, coisa séria. Adriana dizendo o seguinte: e ontem faltou novamente, arrumando em outra rua. É, agora vai ser isso, né? O pessoal arruma numa fase, daqui a pouco tem que apagar a nossa pra arrumar outra fase, e assim vai indo. Mas a gente tem que entender que o trabalho dos caras é complicado mesmo, porque foi uma devastação demais. Diz que o navegante lá foi complicado também, além, assim como o bairro Simões Lopes. Mas se Deus quiser, tudo vai ocorrer bem. Já está ocorrendo bem, o pessoal já está normalizando o fornecimento de água e também de energia elétrica. Abraços, hoje estamos no seu balanço. Beijo, Drica! Adoro vocês aí que curtem a nossa programação. Então pode mandar pelo 98435473 ou também pelo nosso chat do YouTube. E se eu vou insistir, se você não é inscrito no canal, inscreva-se. Depois do intervalo, eu tô voltando com mais Jorge Alves. O que, que nós vamos ouvir depois do intervalo? A gente vai ouvir o Vitinho, 50 tons. Mas isso é pra depois do intervalo, que é rapidinho, a gente volta na sequência. Porque tá comigo? Tá no samba lanço há mais de 30 anos. Eu disse 30, fazendo parte da tua vida.
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0: Samba Lanço informando a hora certa, 17 horas e 4 minutos.
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0: Show de bola, Beija-Flor!
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0: Muito bem, seu balanço de volta. Você ouviu aí Travessos, Quando a Gente Ama. Ainda teve o som do Dilcinho Dog, Uau Uau. E ainda teve o som do Vitinho com música 50 Tons. E até às 18, o programa Seu Balanço é isso, né? 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Depois do intervalo eu volto trazendo o Thiaguinho. Música do Diogo Nogueira, Pé na Areia. Mas isso é pra depois, porque tá comigo. Tá no samba. Tá no samba lanço.
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1: E o Sorriso Maroto fazendo aquele pagodinho diferente. Simbora, velho.

0: Obrigado, menos é mais.
1: Tudo certo, tamo junto, meu compadre.
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3: Samba Lanço informando a hora certa pra ti, agora 17 horas e 29 minutos. Você ouviu o som do Suel e Menos é Mais, Vitamina C, Sorriso Maroto, Escondido dos Seus Pais. E a primeira foi som do Thiaguinho, Pé na Areia, música, né, música bacana pra você dançar e curtir aqui na programação do Samba Lanço. É, meu amigo, até às 18 você curte mais um samba, pagode e swing. E lembrando, hein, dia 11 de outubro tem Transa Negra, o som que comanda a massa.

É o som da Patrícia Marques, onde você quiser, é maravilha, hein? Essa aí e muito mais vai tocar no próximo dia 11 de outubro na Sociedade Libanesa, a partir, é claro, das 22 horas, sendo que, você sabe, né? A gente vai esperar por você bem cedinho, a partir das 9, 21 horas, né? Você pode chegar lá, ambientar-se com o local ali, sentar na sua mesa, claro que você reservou a sua mesa, porque já foram todas elas reservadas, e você pode sentar, tomar a tua gelada e curtir ali quem chega, né? Os amigos, né? Que maravilha, vai com a patroa, vai com a namorada, vai com, né? Enfim. E você vai curtir a pancada tecnológica. É isso. Você vai curtir muito o som bacana. Essa aí, abatendo no peito.

0: 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Maravilha? Tudo isso é para você chegar lá e dançar o melhor da Black e Soul Music. Transa Negra, o som que comanda a massa, Jorge Alves. Maravilha! 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A realização é da Morfine e também da Larritana Produções. 26 para 5, ou melhor, para 6, né? 26 para 6, 17 horas e 34 minutos. Depois do intervalo, eu volto com Inimigos da HP. Depois do intervalo, eu volto na sequência. 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

Muito bem, esse bloco aí foi pra sentir saudade, né? Da rapaziada dos Morenos, Teu Charme, rolou também som do Negritude Júnior, Absoluta e Inimigos da HP, eu sei de cor, musicão, hein? Perdão, olha aí, rapaz, que coisa. Maravilha, faltando apenas 10 minutos para as 18 horas, o programa Sambalança ouviu, então, o sucesso dos Morenos, Negritude e Inimigos da HP. Vamos ver se o pessoal tá ligadinho comigo também, o nosso amigo Darneli Fabris Pinheiro, uma boa tarde e abraços, abraços, né? Curto e rápido. Grande meu amigo Darneli Pinheiro. Muito bem, o pessoal está participando junto comigo através do nosso telewatts, que é o 984135473, ou também, é claro, pelo nosso chat do YouTube, que está bombando. E, é claro, se você está afim de curtir a nossa rede social, pode curtir também o nosso arroba Sambalanco Oficial. E, claro, o nosso site também bombando, radiosambalanco.vipfm.net. E depois do aplicativo, depois do Sambalanço aqui nos estúdios da Rádio Universidade, depois é 24 horas. Você pode acessar ali e curtir o melhor do samba, pagode swing, 24 horas por dia para você conferir. Maravilha? Tá aí, então, a gente convida você no próximo dia 11 de outubro. Tem

0: 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Gente, intervalo rapidinho. Ah, lembrando também, é um detalhe importante, né? 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Pode entrar em contato com a produção, você pode reservar a sua camiseta, até porque a camiseta individualmente custa 50 pila e você pode levar uma recordação bacana da Transa Negra, o som que comanda a massa. Maravilha? Depois do intervalo, eu volto com o encerramento do programa nesta quinta-feira, 24 de setembro de 2026. Porque tá comigo, tá no samba. 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
0: Muito bem, Jorge Alves, agora 17 horas e 53 minutos, o nosso popular 7 minutinhos para o término de mais uma edição do programa. Eu já vou me despedindo por aqui. A coordenação e a produção foi do Rudinei Machado, na seleção musical José Carlos Farias, técnica Jorge Alves. A apresentação foi minha, em voo solo toda terça e toda quinta e assim, Bira Barcelos, amo vocês. Uma ótima quinta-feira para todo mundo. Amanhã, sexta-feira, prenúncio de fim de semana, estaremos por aqui a partir das 16 horas com muito samba, muito pagode e muito swing. Só lembrando mais uma vez, hein, gente, estamos linkados com o som da Rádio Universidade até às 18 horas aqui com a RU. Depois o nosso aplicativo, se você ainda não tem, bota lá Rádio Sambalanco na sua loja de aplicativos, bota ali Rádio Sambalanço, você vai botar na sua área de trabalho. E depois do programa Sambalanço de segunda a sexta-feira e no sábado das 9h30, você tem aí o nosso aplicativo tocando música 24 horas por dia para você que gosta, repito, do melhor do samba, pagode swing. Beijo no coração de todo mundo e eu volto amanhã juntamente com a Renata Bandeira, a partir, é claro, das 16 horas com muito samba, muito pagode, muito swing. Vem me salvar, quem canta é o Douglas, o Dodô do Pichote. Valeu demais, uma ótima sexta-feira para todo mundo e a gente volta amanhã, se Deus quiser. Valeu, gente, um abraço e até lá.

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0: O anjo do Senhor anunciou a Maria.
1: E ela concebeu do Espírito Santo.
0: Ave Maria, cheia de graça, o Senhor é convosco. Bendita sois vós entre as mulheres, e bendito é o fruto do vosso ventre, Jesus.

0: Jesus.
1: Santa Maria, Mãe de Deus, rogai por nós, pecadores, agora e na hora de nossa morte. Amém.
0: Eis aqui a serva do Senhor.
1: Faça-se em mim segundo a vossa palavra.
0: Ave Maria, cheia de graça, o Senhor é convosco. Bendita sois vós entre as mulheres, e bendito é o fruto do vosso ventre, Jesus.
1: Santa Maria, Mãe de Deus, rogai por nós, pecadores, agora e na hora de nossa morte. Amém.
0: E o Verbo se fez carne
1: e habitou entre nós.
0: Ave Maria, cheia de graça, o Senhor é convosco. Bendita sois vós entre as mulheres, e bendito é o fruto do vosso ventre, Jesus.
1: Santa Maria, Mãe de Deus, rogai por nós, pecadores, agora e na hora de nossa morte. Amém.
0: Rogai por nós, Santa Mãe de Deus,
1: para que sejamos dignos das promessas de Cristo.
0: Oremos. Infundi, Senhor, a vossa graça em nossos corações, para que, tendo conhecido pela anunciação do anjo a encarnação de Jesus Cristo, vosso Filho, cheguemos pela sua paixão e morte na cruz à glória da ressurreição. Pelo mesmo Cristo, Senhor nosso, na unidade do Espírito Santo. Amém.

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1: 18h04.
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18 horas, 8 minutos, 6 e 8 da noite desta quinta-feira, 24 de setembro de 2026. Eu sou Wesley Dagani, vou junto com vocês a partir de agora com o nosso lance rápido que está no ar. Te convidando a vir junto com a gente a partir de agora através dos 1160M, do ru.cepel.edu.br, da nossa live lá no YouTube, Rádio Universidade de Pelotas. A nossa live está no ar, deixa o seu like, te inscreve no canal da Rádio Universidade, mande o seu comentário, a sua participação, vote na nossa enquete por lá. O primeiro bloco é para a torcida do Esporte Clube Pelotas, então vote por lá e também mande sua mensagem 053-984-13-5473. 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Te convidando a vir junto com a gente a partir de agora é o nosso lance rápido se iniciando, trazendo as manchetes do programa de hoje.

0: Esporte Clube Pelotas empata com a equipe do Gramadense e está virtualmente eliminado da Série A2 do Campeonato Gaúcho. O Lobo não consegue superar a equipe do Trem da Serra, sai vencendo no final do jogo e toma um empate nos acréscimos. O que deu errado para o Pelotas dentro da competição? É o que envolve a nossa enquete. Então vote lá no nosso chat do YouTube. Brasil vence a equipe do Glória pelo placar de 2-0 e encaminha a classificação à próxima fase. Agora, Chavante está a 3 pontos de garantir a sua classificação à próxima fase. Por onde vai vir? Pelo TJD, amanhã em julgamento do Clássico Brapel, ou na partida contra a equipe do Bagé? O que interessa é que o Brasil está muito perto de garantir a sua vaga à próxima fase da competição. Grêmio Atlético Farroupilha perde para o São Paulo no último final de semana e vai se complicando dentro da terceirona gaúcha. Hoje vamos ouvir Bruno Coelho falar um pouquinho do que envolve a campanha do Fantasma até aqui e projetar a próxima rodada do Gauchão Série B. Amanhã, a partir das 14h30 da tarde, acontece o julgamento lá no TJD para definir qual vai ser o rumo do clássico Brapel 370. Vamos ouvir um advogado do desporto hoje, Gabriel Schultz. Ele conversou com a Rádio Universidade e vai trazer análise do advogado do que esperar, de que forma se projetar para aguardar esse julgamento do clássico Brapel. Tem as informações da Série A2, que olha, literalmente agora na sua reta final. Se encerrou ontem a penúltima rodada, final de semana tem a última rodada. Então é muita informação pra você, é com você. É o nosso lance rápido que está no ar. 18h12 da noite desta quinta-feira, dia 24 de setembro, te convidando a vir junto com a gente, 1160m, ru.cepel.edu.br, a nossa live lá no YouTube, Rádio Universidade de Pelotas, deixa o seu like, te inscreve no canal, participe da nossa enquete. Primeiro bloco é para o torcedor do Pelotas, torcedor Auro Cerulho, quem é o principal responsável pela virtual eliminação do Pelotas dentro desta Série 2? Diretoria, elenco ou comissões técnicas? Lembrando que Pelotas teve duas. Teve o Daniel Franco, depois teve com o Alessandro Telles. Então, por isso, no plural ali, as comissões técnicas. Vote lá na nossa enquete no YouTube. Participe junto com a gente. Vai interagindo, mandando sua mensagem também no 053-984-135473. Uma boa noite a Jorge Alves, sempre ele presente junto com a gente na nossa mesa técnica. E Lucas Fabião, presente por aqui. Tudo bem, Lucas? Boa noite.
1: Boa noite. Boa noite, o Wesley, ao Jorge Alves e a todo mundo ligado no lance rápido, pós uma rodada que já repercutimos no papo da bola de ontem, mas um Brasil que vence e vai encaminhando a sua classificação, faz sua parte, e o Pelotas que está virtualmente eliminado da competição. Tem muito tempo ainda pela frente para entender o que, que envolve o Esporte Clube Pelotas, então é um pós-jogo ainda, mas um pré jogo pré-julgamento, porque muita coisa vai estar em jogo amanhã no tribunal, vai ser definido se vai dar a vitória ao Brasil, se vai até mesmo ter a sequência do jogo, muitas coisas podem acontecer, então estamos aqui ainda para começar e seguir, na verdade, falando desse julgamento, que infelizmente vai acontecer, mas tem que acontecer, tem que ser definido de uma vez. Mas de olho também no Farroupilha, que vai seguir a sua campanha na terceirona gaúcha. Muitos assuntos por aqui.
0: Muitos assuntos, e assim a gente vai iniciando, trazendo as primeiras informações do futebol local. Que o Lucas Sabião conversasse com Bruno Coelho, técnico da equipe do Grêmio Atlético Farroupilha, que na última rodada perdeu para a equipe do São Paulo. Se não estou enganado, são duas derrotas e uma vitória, né, dentro desta Série B do Campeonato Gaúcho. Então, o Farrapo que vem numa oscilação dentro dessas primeiras rodadas dentro da competição.
1: Exatamente, Wesley. Começando pela situação do Farroupilha dentro dessa terceirona gaúcha, porque, como tu mencionou, estreou com a vitória contra o Clube 1992, 2-1 no Estádio Cristo Rei, mas depois vem de duas derrotas para o Futebol com Vida, jogando em tese em casa, tá mandando o jogo no Estrela Dalva, perdeu por 2-0 e na última rodada perdeu para o São Paulo de Rio Grande no último domingo, 20 de setembro à noite, perdeu por 2-1. Com esta pontuação, 3 pontos, essa única vitória, as duas derrotas, hoje o Farroupilha é sétimo colocado, não está na zona de classificação, lembrando que os dois primeiros, que agora são Panambi e Real, estariam indo direto à semifinal da competição, e do terceiro ao sexto há uma segunda fase. É o mesmo formato que a Copa FGF da temporada passada. E nesse momento o Farroupilha não estaria avançando. Então, esta situação na próxima rodada, no próximo sábado, vai receber a equipe do Cruz Alta no Estrela d'Alva, no dia 26, 15 horas. E conversei com o Bruno Coelho. Ainda lamentando que é a última rodada, porque é uma terceira onda gaúcha de clássicos, e teve um clássico contra a equipe do São Paulo, e reclama bastante o Farroupilha de um erro de arbitragem. Até no YouTube da Rádio Universidade de Pelotas está no ar, é o primeiro gol, se eu não me engano, da equipe mandante, o São Paulo, onde foi dada uma penalidade. O Farroupilha traz aqui esse recorte até das redes sociais, que a falta foi antes da linha da área.
2: Claramente foi.
1: Mostra no lance. Tá desgastado a linha por ali, mas dá pra ver que foi antes. Então, com esse pênalti, saiu na frente a equipe de São Paulo. O Farroupilha chegou a empatar, mas o São Paulo, novamente, o Leão do Parque, saiu na frente, mas reclama bastante o lance na tela. É o Farroupilha que teve esse clássico, não tem tempo pra lamentar. Conversei com o Bruno Coelho e a expectativa é de, nesta quarta rodada, seguir crescendo, porque, segundo ele, a equipe está em evolução. Mas vou deixar para ele falar. Vamos escutar agora, no lance rápido, o treinador do Grêmio Atlético Farroupilha, o Bruno Coelho. Estamos recebendo aqui na Rádio Universidade Bruno Coelho, treinador do Grêmio Atlético Farroupilha. Farroupilha em meio à disputa da terceirona gaúcha, e a Rádio Universidade segue acompanhando o Tricolor. Está recebendo aqui Bruno Coelho. Bruno, uma boa tarde, obrigado por atender a Rádio Universidade.
3: Boa tarde, meu amigo, a toda a audiência aí da Universidade, como sempre é um prazer estar conversando com vocês.
1: Perfeito, Bruno, falando dessa sequência, desse início de terceirona gaúcha com a equipe do Farroupilha, falando do último confronto, né, porque teve um clássico, podemos dizer, da região sul, foi no Aldo da Pouso enfrentar o São Paulo, acaba derrotado por 2-1, num jogo marcado por uma polêmica que vocês atribuem na questão da penalidade, mas acabou com essa derrota. Queria primeiro te pedir uma avaliação desse confronto contra o São Paulo.
3: O confronto foi bem equilibrado, né? A equipe do São Paulo, uma equipe bem treinada, competitiva, né? O pessoal tá fazendo um trabalho legal lá, mas fomos muito prejudicados, né? O pênalti foi vergonhoso. O juiz deu falta e o Bandeira acabou dando pênalti, aí ele aceitou, né? Foi vergonhoso ali, tem a imagem, deve ter sido um metro fora da área. A arbitragem prejudicou o nosso trabalho, né? E não é só no, na terceirinha, né? Na divisão de acesso, o cara também vê vários erros de arbitragem. É ser humano, né? O cara entende, mas prejudica, né? Prejudicou muito o trabalho, o resultado poderia ser outro, né? E isso aí nos deixa bastante chateado, né? Mas o jogo foi equilibrado, a equipe deles soube usar o fator local, né? Muito em cima da arbitragem, mas soube usar o fator local, e a nossa equipe segue trabalhando, né? Foi um jogo melhor do que os outros, né? Nós também esperávamos estar um pouco melhor na tabela, mas faz parte desse início da competição, que nem eu sempre falo, são atletas jovens que muitos buscam aumentar sua minutagem no profissional, então isso aí acaba dando uma oscilada nos atletas, acaba fazendo uma diferença, e ainda mais com esses erros de arbitragem, né?
1: Com certeza. Até, Bruno, tu menciona nesta questão de evolução. Eu queria te pedir uma avaliação desses três primeiros jogos, né? Porque estreia com vitória contra o Clube 1992, mas depois tem essas duas derrotas. Como que avaliou essa arrancada na terceira onda gaúcha? Porque não somente nos resultados, que mencionou que esperava estar melhor, mas na questão de desempenho, como que está avaliando esse começo de campanha?
3: Nós esperávamos estar um pouco melhor, lógico, né? De acordo com os atletas que nós temos, com o trabalho que nós estamos fazendo, mas é como eu te falei, são atletas jovens e às vezes oscilam. Também a nossa ideia era chegar ali para o quarto jogo já com a equipe numa boa rodagem e melhor, né, tanto fisicamente como taticamente, e é o que vem acontecendo. Nós fizemos um bom jogo na primeira rodada, na segunda rodada ali contra o Futivida, pegamos uma equipe qualificada, tivemos alguns erros individuais no primeiro tempo, que foi com que a equipe deles conseguiu abrir o marcador. No segundo tempo nós conseguimos impor o nosso ritmo, jogar melhor, mas acabamos não concluindo o gol. E outro dia contra o São Paulo, um jogo bem equilibrado, né? Bem disputado, e já mostra a melhora da nossa equipe, né? Acho que no fim de semana vamos já estar bem melhor, a equipe já vai conseguir desempenhar melhor. Nós temos aqui dificuldade de jogar amistosos, né? E isso aí dificulta sempre o início das competições das nossas equipes. Mas acho que jogo a jogo vamos melhorando. Nós vamos classificar, a equipe é qualificada, vai brigar por uma vaga na divisão de acesso. Mas vamos ajustando, como sempre falo, lutando e melhorando dentro da competição. E para que chegar no mata-mata com a equipe pronta e pronta para brigar pelo acesso.
2: Com certeza, até queria te pedir uma avaliação, porque antes do confronto contra o São Paulo, nós conversamos com o presidente e ele mencionou que o Farroupilha teria um leve favoritismo pela questão de ter começado o ano mais cedo na Copa FGF, ter um trabalho mais lapidado a longo prazo. Bruno, o que, que tu avalia que o Farroupilha tirou da Copa FGF e que possa estar ajudando a equipe na terceirona, porque teve essa questão da suspensão das fichas dos atletas acima de 23 anos, então é uma mudança do que era o Farroupilha na Copinha, mas o que, que tu acredita que o Farroupilha tirou de frutos em começar o ano mais cedo?
3: Tirou de frango, principalmente voltar a jogar, né? Que a equipe o ano passado não conseguiu jogar, então isso aí é o principal, voltar a jogar no ano do seu centenário, voltar a competir, fez uma boa competição, né? E agora também não vai ser diferente, né? Dois, três jogos que vão fazer mudar o nosso pensamento. Ficou ali alguns atletas que ficaram, né? Uns 10 atletas que jogaram com a gente na copinha, que seguem na terceirinha, e isso aí vai ser importante no momento certo, né? Que é a hora do acesso, né? Como eu digo, o principal é a hora do acesso. Tá aí o ano passado, todo mundo viu a campanha que a gente fez com o São Paulo, foi dominante na primeira fase, e infelizmente, quando fomos jogar os jogos do mata-mata, a Pafut se preparou melhor, contratou alguns atletas e acabou nos vencendo e subindo, né? Então é o que eu digo pro pessoal, nós temos que chegar bem na briga no mata-mata, pela briga no acesso, que ali é o verdadeiro campeonato, né? Não podemos descuidar agora, lógico, jogo a jogo, para conseguir a classificação, né? Porque não tem nada decidido, mas quando nós chegarmos no mata-mata, isso aí vai fazer diferença. Esses atletas que jogaram a copinha com uma boa minutagem e uma boa rodagem, né? Porque são, que nem eu sempre digo, são atletas jovens, atletas que buscam, que estão buscando espaço no futebol profissional, que muitos não têm uma alta minutagem, né? Tu pode pegar aí todos os atletas da competição, a maioria são atletas que ou jogam ou têm minutagem na terceirinha do ano passado, ou muito pouca minutagem em outras equipes, né? De divisão de acesso ou Série A. Então isso aí acho que é uma vantagem da gente, dos atletas que jogaram a Copinha, e pode lá na frente nos ajudar.
2: Com certeza, e de olho no próximo desafio, Bruno, porque no sábado vai receber, né, tá jogando no Estrela d'Alva, vai jogar como mandante, vai enfrentar o Cruz Alta, que é uma equipe que está na quarta colocação, tem 6 pontos, 3 a mais apenas do que a tua equipe. Como que tá sendo o trabalho para esse adversário, o que espera desse confronto? Porque mencionou da evolução, que na quarta rodada esperava estar mais lapidado, mencionou que isso, a expectativa é que isso aconteça. O que espera do próximo confronto?
3: Sabemos que vai ser um confronto difícil, que eles são uma equipe também bem qualificada, tem atletas que já jogaram comigo em outras equipes, e sabemos da qualidade deles, a comissão técnica deles tem uns bons trabalhos feitos aí nos últimos anos, então sabemos que é uma equipe competitiva, mas eu confio muito nos atletas, confio no nosso trabalho, no trabalho da comissão, e sei que vamos chegar bem, chegar para brigar pela vitória. A equipe se comporta bem, o ambiente é bom, a equipe trabalha firme, trabalha duro. Essa semana, em 2 dias, treinamos da manhã e da tarde para poder correr atrás desse prejuízo. Então acho que a equipe chega bem no sábado, chega confiante, respeitando o Cruz Alta, mas sabendo da importância de se impor dentro de campo e correr atrás dos 3 pontos.
2: Tá certo então, Bruno. Esse é Bruno Coelho, treinador do Grêmio Atlético Farroupilha. Farroupilha indo a mais uma rodada nessa terceirona gaúcha. Bruno, obrigado pela atenção. A gente segue conversando de forma quase semanal, acompanhando o trabalho de vocês e a campanha do Tricolor na terceirona.
3: Valeu, meu amigo, um grande abraço, um abraço especial a todo torcedor. Seguimos na luta, seguimos brigando pelo acesso do clube, para manter o clube vivo aí e dar alegria ao torcedor. Um grande abraço, meu amigo.
4: Estamos recebendo aqui na Rádio Universidade Bruno Coelho, treinador do Grêmio Atlético Farroupilha. Farroupilha em meio à disputa da terceirona gaúcha e a Rádio Universidade segue a...
0: Muito bem, tá então a palavra do Bruno Coelho, técnico da equipe do Grêmio Atlético Farroupilha, conversou aí com a Rádio Universidade. Próximo final de semana, então, teremos a quarta rodada desta Série B do Campeonato Gaúcho. O Farroupilha recebe, então, Cruz Alta no Estrela d'Alba, no próximo sábado, dia 26, às 3 horas da tarde. No domingo, dia 27, às 3 horas, teremos no João Marimon Júnior, Panambi, recebendo a equipe do São Paulo. No Torquato Pontes, o Rio Grandense recebe o Rio Grande, clássico aí, o Rio-Rio, clássico Rio-Rio de Rio Grande. Ainda no domingo, 8h30 da noite, teremos no Cristo Rei, 1992, recebendo o Futebol com Vida. E na Arena Cruzeiro, na próxima quarta-feira, dia 7 de outubro, nem é na próxima quarta, né? Então é daqui duas quartas, né? Próxima quarta é dia 30, então somente daqui duas quartas teremos o encerramento dessa quarta rodada. Vai ser no dia 7 de outubro, 3 horas da tarde, na Arena Cruzeiro, confronto entre Novo Horizonte e Real de Tramandaí. Tabela de classificação, a gente tem o Panambi na liderança com 9 pontos, segundo o Real com 7, esses dois estariam hoje classificados diretamente à semifinal da competição. Terceiro é o São Paulo com 6, quarto Cruz Alta com 6, quinto Futebol com Vida com 5, sexto Rio Grandense com 4. Hoje, esses 4, né, do terceiro ao sexto, estariam indo à segunda fase. Fora no limbo ali, né, não classificando, né, e nem ficando aí, não classificando a próxima fase da competição, temos na sétima colocação Farroupilha com 3, oitavo Novo Horizonte com 3, nono o 1992 com 0 pontos, na verdade, e o décimo Rio Grande também com 0 pontos. Confronto importante para o Farroupilha, em caso de vitória iguala a equipe do Cruz Alta em pontuação, então confronto importante para o Fantasma, também destacando aqui no nosso Lance Rápido. 18 horas 27 minutos, a gente vai seguindo com o nosso Lance Rápido para trazer o nosso Revista Gauchão.
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0: Porque a quarta-feira foi movimentada, tivemos o encerramento da penúltima rodada desta Série 2 do Campeonato Gaúcho e trazendo primeiramente os resultados dessa 14ª rodada, tivemos à tarde no estádio Bento Freitas o Brasil vencendo Glória de Vacaria pelo placar de 2-0, na Vila Olímpica o empate em 1-1 entre Gramadense e Pelotas, Arena Alveazul tivemos à noite o Lajadense perdendo para o Veranópolis por 1-0, na Montanha dos Viedos 2-1 para o Sportivo contra a equipe do Gaúcho, Vermelhão das Serras, o Passo Fundo venceu o Guarani de Venâncio pelo placar de 2-1, nos Plátanos 2-2 para Santa Cruz e Apafute, Arena União tivemos União Frederiquense vencendo a Aimoré por 2-0 e nas Castanheiras o Brasil de Farroupilha venceu o Bagé também pelo placar de 2-0. Tabela de classificação, situação deste momento da tabela de classificação, o pessoal tá vendo lá na nossa live, o Passo Fundo é o líder com 29 pontos, até tem um certinho ali verde ao lado do Passo Fundo ali, da pontuação, porque já está classificado a próxima fase, assim como o Veranópolis, que é o segundo colocado com 25 pontos, o terceiro União Frederiquense com 24 e também o Esportivo, quarto colocado também com 24 pontos, esses quatro, o G4, né, já está classificado a próxima fase desta Série 2. Quinta colocação, Brasil de Farroupilha com 23, sexto Santa Cruz com 22, sétimo Brasil com 21, mas a aguardar o julgamento de amanhã, e oitava Apafute com 21 pontos. A nona colocação fora do G8 é do Aimoré com 20, décimo Pelotas com 15, também aguardando aí esse julgamento de amanhã, décimo primeiro Guarani de Venâncio Aires com 15, décimo segundo Gaúcho com 12, décimo terceiro Bagé com 12 e décimo quarto o Glória de Vacaria com 11. Zona de rebaixamento, Z2, décimo quinto é o Gramadense com 10, décimo sexto Lajadense com 5 pontos, o Lajadense já está rebaixado para a terceirona gaúcha em 2027. Pegando aqui só para o pessoal entender um pouquinho mais, amanhã a sétima colocação, por enquanto, é do Brasil com 21 pontos. Em caso, né, em caso do julgamento definir vitória do Brasil por WO, o Brasil ele vai a 24 pontos, ele assume a terceira colocação, passa o Esportivo, passa o União Frederiquense, passa o Santa Cruz, passa o Brasil de Farroupilha, vai a terceira colocação com 24 pontos e já garante a sua classificação à próxima fase antes do confronto contra a equipe do Bagé. se não for essa definição, né, e se tiver também essa definição do WO, o Pelotas está matematicamente eliminado. Hoje, o Pelotas está virtualmente eliminado, todo mundo já trata o Pelotas como eliminado, porque a situação ficou muito complicada. É mesmo que o Pelotas vença uma possível sequência de Brapel e vença também a última rodada da equipe do Brasil de Farroupilha, o Pelotas vai no máximo a 21 pontos, que é hoje a pontuação do Brasil na sétima colocação e também da Apafute na oitava colocação. Então a situação do Pelotas ela é muito complicada, mesmo que não perca por WO amanhã. Se perder por WO, acabou, né? O Pelotas está matematicamente eliminado da competição. Por enquanto, está virtualmente eliminado, a depender do julgamento de amanhã, e aí vai depender de que forma chega a última rodada. E a última rodada, a 15ª, ela estava inicialmente marcada para o sábado, dia 26, passou toda para o domingo. No dia 27, 3 horas da tarde, teremos aí essa última rodada. A Apafute recebe o Lajadense no SESI Caxias do Sul. No Cristo Rei, o Aimoré recebe a equipe do Esportivo. No Antônio Davi Farino, Veranópolis recebe o Passo Fundo. Arena Bieite tem Gaúcho e Santa Cruz. Edmundo Faix, o Guarani, recebe União Frederiquense. Na Pedra Moura, né, estaremos aí transmitindo o confronto entre Bagé e Brasil. E também na Boca do Lobo, o Pelotas recebendo o Brasil de Farroupilha. E também no Alto da Glória, né, esse aqui, o confronto dos desesperados, até um bom jogo de se acompanhar. Teremos Glória e Gramadense, né, a disputa aí para ver quem vai ser também rebaixado a Terceirona Gaúcha do próximo ano. Então, destacando aí o que envolve nessa, né, Série A2 do Campeonato Gaúcho, definições e ainda neste aguardo aí dessa última rodada e também do julgamento desta sexta-feira do Clássico Brapel 370. 18 horas 32 minutos, você segue junto com a gente, 1160m, rio.cepel.edu.br, a nossa live lá no YouTube, Rádio Universidade de Pelotas. Deixe seu like, te inscreve no canal da Rádio Universidade, mande seu comentário, sua participação e participe da nossa enquete. O primeiro bloco é para o torcedor do Pelotas, torcedor Auro Cerúlio, quem é o principal responsável pela virtual eliminação do Pelotas. Por enquanto, 50% dos votos para a diretoria, 25% para elenco e também para comissões técnicas. Siga votando e participando também no 053-984-13-5473. 18 horas 32 minutos e a gente vai retomar as informações do nosso futebol local. Vamos falar do Esporte Clube Pelotas, o Lobo que, como a gente já vem falando desde ontem, desde segunda, desde terça, né, Lucas Fabião, está numa situação muito delicada dentro desta Série A2 do Campeonato Gaúcho, porque, como a gente já vem falando, está neste momento eliminado da Série A2 do Campeonato Gaúcho, ainda não matematicamente, né, o oficial, né, ainda não, porque depende aí do julgamento de amanhã do Clássico Brapel e ainda se tiver alguma possibilidade, né, de ter aí essa sequência desse confronto, vai depender também da restante do Brapel e do confronto contra a equipe do Brasil de Farroupilha, além de resultados paralelos. Então é muita coisa que envolve aí a possibilidade do Pelotas estar conseguindo chegar à próxima fase da competição. Eu já venho falando desde terço, para mim o Pelotas já está eliminado desta Série A2, a ver aí como é que vai ficar a definição do que envolve também o julgamento. Mas o Lobo ontem entrou em campo, o pessoal está vendo lá na nossa live os melhores momentos desse confronto contra a equipe do Gramadense, uma partida de poucas chances de cada lado, os goleiros muito pouco trabalharam, até tivemos uma bola na trave para cada lado, mas mesmo assim poucas chances criadas. E no finalzinho ali, aos 43 minutos do segundo tempo, o Pelotas abriu o placar com o Thiago André. E aos 47 minutos do segundo tempo, tomou o empate e acabou aí se complicando dentro desta Série A2 do Campeonato Gaúcho. Uma vitória que era muito importante para o Pelotas e acabou aí que tomou o empate na finaleira ali nos acréscimos e tropeçou fora de casa contra a equipe do Gramadense. E a gente vai ouvir o Alessandro Telles. Foi uma rápida coletiva aí do técnico Alessandro Telles, que a gente vai reproduzir aqui o que falou o técnico da equipe, Auro Cerulli.
6: Pergunta do Fernando Moraes, da Rádio Universidade. Professor, mais uma vez o Pelotas não conseguiu segurar um resultado novamente por uma bola aérea. Com isso, a classificação pode depender agora de resultados paralelos. Como trabalhar essas situações, especialmente do âmbito anímico?
7: Cara, o âmbito anímico é a gente ter mais concentração no final do jogo. Nós estamos fazendo mais difícil, que é fazer os gols, e hoje, novamente, fizemos gols aos 45, tomamos gol aos 47. São detalhes. Ficar atento aos detalhes.
6: Fernando Rascado, da Rádio Pelotense. O Pelotas chegou ao sexto jogo seguido sem vitória, virtualmente eliminado com uma rodada restante, talvez tendo que jogar o segundo tempo do Brapel. Como explicar para o torcedor essa campanha abaixo e o empate de hoje sofrendo gol nos acréscimos?
7: Novamente, justamente o que ele falou. Novamente, sofrendo gols nos acréscimos, não sustentando o jogo, fazemos o mais difícil. Aí nível de concentração cai, a tensão cai e a gente acaba não conseguindo as vitórias.
6: Obrigado, professor.
0: Muito bem, tá aí então um rápido mesmo, né, destaque por parte do...
1: 50 segundos, pra ser exato.
0: 58.
1: É que até os 8 segundos são da pergunta do Heitor, de resposta do Alessandro, 50 segundos.
0: A respirada pra iniciar, aí o obrigado depois do curto destaque, mas é um Pelotas
1: que... É complicado,
0: que,
1: né?
0: Vive um momento que nada dá certo, né, nada funciona, e ontem mais uma vez, né, um jogo onde o Pelotas não conseguiu estar... tendo grande inspiração contra a equipe do Gramadense, como falamos, né? Aos 43 minutos abriu o placar, aos 47 tomou um empate, então uma situação bastante delicada aí do Pelotas, que está virtualmente eliminado desta Série A2 do Campeonato Gaúcho. Até o Pelotas aguarda agora para ver o que vai ser definido dentro deste julgamento, né, da competição. Até a gente está vendo aí nesse momento lá na nossa live o gol por parte da equipe do Pelotas, e olha, teve muita reclamação por parte do Gramadense, que queria impedimento do Thiago André, né, nesse lance. É um lance difícil, eu acredito que seja um lance bem difícil, né, para a arbitragem, mas reclamou muito a comissão técnica, principalmente do Gramadense, né, que queria aí o impedimento nesse lance.
1: Até, Wesley, eu só não posso deixar de mencionar, Thiago André tirou a camisa e estava pendurado. Não vai jogar a última rodada. Tudo bem que agora o Pelotas está virtualmente eliminado. Mas imagina se o Pelotas vence, o Brapel tem a sequência, vence o Brapel. E não... Claro, muita coisa teria que acontecer, mas o atleta está pendurado e me faz isso. Precisa dessa menção. Né?
0: O Pelotas ontem ele tinha o João Lenger, Thiago André, Lucão, Mauri e Iago Lucas. Todos eles pendurados. O Thiago André acabou tomando o cartão amarelo, né? Então ficou fora aí da última
1: não
0: rodada,
1: pode,
0: né? Se chega a acontecer. E é uma rodada decisiva, né? Se o Pelotas chega, é uma rodada muito decisiva, né? Se chega ainda podendo ter essa oportunidade de classificação.
1: Tudo bem que não era o titular. Entrou, fez o gol, não vinha sendo o titular. Mas você não pode se tirar de um jogo assim. Mas
0: é uma
1: igual
0: irresponsabilidade, né?
1: Eu acho que a gente vai analisar por muito tempo o que é essa eliminação do Pelotas, mas... Igual o Jean Roberto, que levou um cartão vermelho e ficou de fora do clássico. Então, acho que faltou também nesse sentido o mental. Muitas coisas envolvem a eliminação do Pelotas e três delas podem estar na nossa enquete ali no YouTube.
0: E as situações que explicam por que o Pelotas hoje está eliminado também dessa Série A2, né, do Campeonato Gaúcho. Todas essas situações aí que a gente citou, né, entre outras aí que acabou acontecendo. O pessoal está vendo ali no momento que o Echevarria, ele apita o fim do jogo, o pessoal do Gramadense ali, ó, fica... maluco com ele, a brigada entra em campo, né? Porque queria um impedimento no gol do Thiago André. É um resultado muito importante para o Gramadense, né? Porque agora o Gramadense, ele decide a sua vida fora de casa contra o Glória de Vacaria. Sabe que é um confronto difícil, né? Em caso de vitória, teria passado o Glória na tabela de classificação. Teria ido a 12, né? Mas o jogo estava 0-0. A gente não tem como saber também se o Pelotas, né, iria abrir as pernas se tivesse o empate, né? Como fez quando estava ganhando. Então... é uma situação bastante delicada e o Pelotas estão virtualmente eliminado desta Série A2 do Campeonato Gaúcho. E agora aguardando o julgamento do TJDRS. 18:38, encerrando aqui a enquete do Esporte Clube Pelotas. Torcedor Auro Cerulho, quem é o principal responsável pela virtual eliminação do Pelotas? 75% dos votos para a diretoria, 12% para elenco e também para comissões técnicas. Então, a grande maioria indo em relação à diretoria, em relação a essa eliminação do Esporte Clube Pelotas na Série A2. Um fiasco por parte do Pelotas a
1: votaria
0: se confirmar.
1: Votaria em qual, Wesley?
0: Diretoria, porque eu acho que passa pelo planejamento que foi feito.
1: Tô de acordo. Quem contratou o elenco? Diretoria. Quem contratou as comissões técnicas e mudou?
0: O primeiro planejamento eu já falei, né? O primeiro planejamento do Paulo Henrique Marques, pra mim, estava ok. Ali eu acho que estava sendo assertiva a diretoria por parte do Pelotas. O problema é ali já chegou um momento que estava o São Luís avançando, e o Pelotas parecia que ficou meio perdido. O que a gente vai fazer? Aí vai e traz o Daniel Franco, que eu acho que também era um bom nome para a disputa de uma Série A2, teve a garantia ali dos atletas que iriam vir. Só que aí tu, a partir disso, né, esse planejamento assim, eu acho que ele já foi meio apertado, porque o Daniel Franco, ele chega também em um tempo curto. Sim. Os jogadores do São Luís, eles chegam em um tempo curto. Aí tu vai para 5 rodadas e a diretoria tira o Daniel Franco e traz o Alessandro Telles. Para mim, aí foi o principal erro dentro dessa caminhada do Pelotas, que a partir daí não conseguiu se encontrar na Série 2.
1: Exato. O Wesley é um ponto que a gente pode levar pro papo da bola, mas eu discordo levemente. Eu concordo que o planejamento com o Paulo Henrique Marques poderia dar muito certo. Só que mostrou-se durante a competição que o Pelotas não tinha margem de erro. Por quê? Não contratou mais, não tinha verba para fazer qualquer mudança. A única mudança que o Pelotas fez foi Daniel Franco por Alessandro. É a única coisa que conseguiu. Se o Pelotas...
0: E trazer o Hermel antecipadamente.
1: É, mas o Hermel conseguiu antecipar, porque isso já estava no planejamento. Se o Pelotas não tinha margem para erro, não podia arriscar. Tinha que ir na segurança. Se o Paulo Henrique Marques era um perigo de não chegar e melar toda a preparação... Se o Pelotas teve tanto tempo para se preparar para a divisão de acesso e apostou num risco, e num risco que pode dar certo, dar errado e deu errado, eu não sei se o planejamento também não foi errado, porque se tu não podia errar, deu margem para erro, errou e está eliminado.
0: É, para mim é isso. A diretoria é a principal culpada, eu acho. Sim. Que passa principalmente pela diretoria, porque o planejamento foi errado e a forma como o Pelotas tentou solucionar seus problemas também foi errado durante a Série 2 e acabou que o elenco também se mostrou um elenco que não deu certo, foi mal montado para a disputa da competição. Então, passa bastante pela diretoria, eu vou com a grande maioria ali, 78% dos votos. Encerrando esse nosso primeiro bloco, a gente vai para um rápido intervalo, mas não sai nem na volta, vamos falar do Grêmio Esportivo Brasil, a vitória chavante contra a equipe do Glória e também do julgamento de amanhã, a partir das 14h30, o clássico Brapel 370 será julgado no TJD e a gente vai ouvir Gabriel Schulte, ele é advogado do direito desportivo, conversou com a Rádio Universidade, vai trazer aí esse lado também do direito, né, em relação ao que esperar desse julgamento de amanhã, que envolve aí o futuro da dupla Brapel dentro desta Série 2.
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8: Horas 47 minutos, estamos de volta com o nosso lance rápido aqui da Rádio Universidade, trazendo tudo que envolve a dupla Brapel e o nosso foco aqui do nosso futebol do interior. Você vem junto com a gente, 1160m, rio.cpel.edu.br, a nossa live lá no YouTube, Rádio Universidade Pelotas, a nossa live está no ar, deixa o seu like, te inscreve no canal da Rádio Universidade, mande seu comentário, sua participação e agora participe da nossa enquete torcedor chavante. Você acredita que o Brasil classifica no G4 do Gauchão Série 2? Sim ou não, vote ali na nossa enquete no chat no YouTube, participe também no 053-984-135473. 18 horas 48 minutos e a gente vai retomar o nosso futebol local. Porque Lucas Fabião ontem esteve presente lá no estádio Bento Freitas e o Brasil venceu bem mais uma e encaminhou praticamente a sua classificação à próxima fase, Lucas.
9: Exatamente, Wesley. Colocar até também na nossa live do YouTube os melhores momentos desta vitória chavante, porque passa por isso. Passa por um jogo extremamente consistente do Brasil. É uma equipe que não necessariamente vai dar show, não vai massacrar os seus adversários. Mas, se conseguir o que fez contra o Glória e o que fez contra o Santa Cruz, que é ser sólido defensivamente, não sofrer e no ataque ser efetivo, ser fatal, simplicidade. Igual Júlio César Nunes falou na coletiva, e acho que é isso. Se o Brasil fazer um feijão com arroz, fazer a simplicidade, vai subir a primeira divisão gaúcha. É isso. O Brasil manteve a sua formação, fez esses ajustes nas laterais, os alas, Sonny Anderson e o Yuri, pelas suspensões que teve perdão, com o Strite e também com o Genilson. Foram bem, tanto é o Sonny Anderson faz o gol, aí o Yuri faz o chute que defende o goleiro da equipe do Glória, aí no rebote de fora da área o Sonny Anderson faz o gol, mas é um Brasil consistente. Ainda acho um perigo o adversário ter por muito tempo a bola. Acho que o Brasil anda muito na linha do perigo. na corda bamba, porque, ok, está encarando o Glória de Vacaria, que é uma equipe que está lutando contra o rebaixamento, mas é muito tempo que deixa o adversário tentar produzir. O Glória não conseguiu, mas se tu consegue um adversário mais qualificado muito tempo com a bola, eu ainda acho um perigo. Acho que passou muito pela perda do Dumas, e com isso o TT saindo do meio campo e recuando. Acho que o TT vai bem na linha de três defensores, mas no meio campo deixa essa lacuna. Mas é um Brasil que faz a sua parte. Faz a sua parte, vence, está dentro do G8, sétimo colocado. E agora, está a 3 pontos da classificação. Esses 3 pontos podem vir do tribunal ou da vitória, caso consiga a vitória na última rodada contra o Bagé. Mas o Brasil fica muito próximo da zona de classificação. E agora é aguardar. Na ordem dos fatos, primeiramente, sexta-feira. Se consegue a vitória e fica confirmada no julgamento de sexta-feira, o Brasil, como tu mencionou anteriormente, chega à terceira colocação, chegaria à última rodada, não é nem lutando por classificação, é por lutando se vai definir o jogo de volta das quartas em casa ou fora. Então, as próximas 72 horas para o Chavante são primordiais, porque nesse momento o Brasil não está classificado, mas a sua situação é muito positiva. Mas para a gente até repercutir mais, entender mais, vamos escutar então aqui no Lance Rápido o treinador do Brasil, Júlio César Nunes, que falou depois dessa vitória, até não falou com essas palavras, mas falou que gostou muito da atuação. Não sei se ele daqui a pouco considera essa a melhor atuação do Brasil na divisão de acesso, mas a gente escuta agora Júlio César Nunes.
10: Acho que é resiliência, né? Essa é a palavra. A gente continuar trabalhando, né? Nos momentos que os resultados talvez não vieram, ter o entendimento que não estava tudo errado, né? Teve vários jogos que a gente acabou empatando, mas que o desempenho foi bom. Então teve 2-3 empates aí durante a fase classificatória que nós poderíamos ter vencido e já estarmos com a pontuação maior. Mas realmente, depois do jogo do União, a gente conseguiu ter uma competitividade maior. Haja visto que chegaram reforços de peso, reforços de um nível bom, de Série C de Campeonato Brasileiro, com um biotipo da competição, jogadores altos, fortes, né, o que o campeonato pede. E nós também mudamos a plataforma tática, né? Depois que nós jogamos com 3 zagueiros, já são 4 partidas sem tomar gol. Mas eu ressalto o grupo todo, né? Hoje a gente viu alas que não vinham jogando, né? Sony, Yuri, e fizeram grandes partidas. Então, mais uma vez, é parabenizar o grupo, né? O grupo dos atletas, o mérito é todo deles. É um grupo muito trabalhador, é um grupo que incansavelmente treina forte. A gente sempre elogia, nós da comissão técnica, como há uma entrega grande diariamente de todos. E mais uma vez mostramos que quem entra dá conta do recado, a confiança total da comissão, no grupo, nos atletas. E eu acredito que a gente vem numa crescente. Eu batia muito nessa tecla, vamos crescer na hora certa. E nós estamos conseguindo nessa reta final, com muita humildade, com muito trabalho, também com muita sabedoria de que a gente precisa melhorar também, a gente precisa evoluir sempre. Mas eu sempre digo, o futebol mais importante é como termina e não como começa.
11: Júlio, boa tarde, parabéns pela vitória. Falar do confronto contra o Glória, né? Porque é mais uma partida que o Brasil se posta como tem se postado nas últimas partidas. Por exemplo, os primeiros 5 minutos se impôs e chega no 1-0. Depois parece que dá uma acalmada. O Glória tenta atacar, não consegue trazer perigo ao Carlos Eduardo. Na segunda etapa, no mesmo sentido, o Glória tenta chegar no empate e, no momento que o Brasil poderia ter algum perigo, faz 2-0 com o Masson. Te pergunto, essa é a tônica do Brasil, um Brasil que não necessariamente se impõe o tempo todo, mas saber a hora de atacar, saber a hora de ser efetivo, porque foi efetivo no gol do Masson, por exemplo, o momento não era do Brasil, mas também de uma solidez defensiva, porque o Carlos Eduardo não trabalha. Então a minha pergunta passa, se o Brasil, independente do adversário, porque contra o Santa Cruz, que estava mais acima, foi assim, contra o Glória, que está mais abaixo, foi assim. É um Brasil que não necessariamente se impõe 100% do tempo. Como é que tu vê a postura do Brasil contra o Glória?
10: Acho que é exatamente isso. A gente vem batendo na tecla de simplificar na parte defensiva, até porque os campos não ajudam, né? Eu particularmente gosto do modelo de jogo de o time sair tocando, mas não dá, que na divisão de acesso gaúcha não tem como, né? Devido aos gramados. mas a gente está fazendo simples, né? Está disputando primeira e segunda bola. E eu cobrei isso, exatamente. Eu terminei a preleção hoje com a palavra simplicidade. E falei sobre ser simples e efetivo no ataque. E dei o exemplo do Santa Cruz hoje na preleção, que quando o Santa Cruz tentou no segundo tempo uma reação, a gente conseguiu fazer o segundo e acabou que baixou aquela confiança que eles estavam tentando na segunda etapa. Hoje, mais uma vez, alguns momentos alternaram, né? O Glória com posse, a gente baixou as linhas, mas a gente sabe jogar o jogo. Eu sempre falo que o jogo vão ter várias fases. Você tem que fazer essa leitura, saber sofrer em alguns momentos. E quero dar o mérito aqui, até para ser justo, né? Você falou que o Glória não chegou, teve um lance isolado de um lateral cobrado rápido, que o Cadu fez uma grande defesa. E quero ressaltar aqui a crescente do Cadu. Ele chegou de fora do país, sem ritmo, e vem melhorando muito. Quero ressaltar aqui o trabalho do nosso preparador de goleiro, o Thiago, de todos os goleiros, né? A gente tem aí o Davi, a gente tem o João, a gente tem o Edson, então um trabalho muito bom, e naquele momento aquela defesa foi primordial para que a gente não desse a reação para o Glória. Mas, no geral, a gente teve o controle, teve um equilíbrio, né? A gente vem aí fechando agora 13 partidas, é isso? Nenhuma expulsão, então é um equilíbrio emocional, a gente consegue manter um equilíbrio ali no banco também, isso faz a diferença. Você começa com os 11, termina com os 11, a gente percebe todo mundo correndo, todo mundo passando a linha da bola. E até o momento que nós ficamos com a menos, com o Dumas fora, naquele momento do atendimento, a gente se reorganizou com duas linhas de quatro e só o Mobeck na frente para não sofrer. Então isso mostra que está todo mundo fechado e imbuído no mesmo processo.
12: Júlio, como é que foi para concentrar o mental de todo o grupo após o Clássico Brapel, que não acabou ou ainda não acabou, do último final de semana? Tem um julgamento na próxima sexta. Acho que isso principalmente é falado entre a torcida e até mesmo a imprensa, né? Porque é algo que vai acontecer. Então, como é que tu concentrou o mental desses atletas para o jogo de hoje? Um jogo onde o Brasil...

0: poderíamos explorar o Glória.
1: Queria que tu falasse dos próximos passos, como o programa, o próximo desafio é contra o Bagé, mas não dá para ficar de olho nessa questão do tribunal, como que vê os próximos passos, mas também falar do Rafael Dumas, como que foi a conversa com ele no vestiário agora.
0: Bom, o primeiro passo é que a gente não está classificado, então a gente precisa trabalhar com o que tem, o momento, momentaneamente estamos em terceiro, precisa ainda terminar essa rodada, mas a gente precisa vencer o Bagé. A gente vai trabalhar para isso. Depois, o que vier lá no tribunal é outra história. Então, nosso foco total no Bagé. A gente não lamenta quem sai. Claro que a gente fica triste quando perde um jogador por suspensão, por lesão. Mas a gente enaltece quem entra. E a prova foi hoje, né? Confiança total em quem entrou. Sony e Yuri fizeram uma grande partida, como os demais que entraram. E o Dumas, a gente vai esperar o departamento médico avaliar. Ele foi fazer um exame agora, a gente vai esperar o nosso doutor dar o diagnóstico para que a gente possa recuperá-lo lá para frente. Mas a confiança total, nós temos outros jogadores ali no setor também que conseguem suprir essa necessidade. Tenho confiança total em todos no nosso grupo. E agora é trabalhar o Bagé. Nossa final é o Bagé, é isso que a gente tem. Vamos recuperar os atletas, representar amanhã e ir muito forte, contando com o apoio do nosso torcedor. E até quero parabenizar o nosso torcedor que mesmo num dia normal, né, à tarde, conseguiu vir, muitos, até surpreendentemente, eles compareceram aqui num grande número para ser um dia à tarde, às 15 horas, numa quarta-feira, e convoco o nosso torcedor para que possa, quem puder ir a Bagé, que vá lá nos prestigiar.
2: Muito bem, então a palavra do técnico Júlio César Nunes, né? A gente pegou aí o recorte do que falou ontem, né? Amanhã não, né? Falou amanhã não, o que falou ontem após o confronto contra a equipe do Glória. 18 horas e 59 minutos para domingo, né? E é importante salientar, ele agora sim conta com o retorno do Matheus Streit, que ficou fora ontem, né? Por precaução jurídica, né? Por parte da diretoria, da comissão técnica, né? Enfim, do Grêmio Esportivo Brasil. E vai depender do julgamento para ver a situação do Otávio e do Genilson, né?
3: Exatamente, porque ficaram de fora do jogo contra o Glória, então teriam pago essa suspensão, só que vão ser julgados. O gancho pode ser
2: um
3: maior.
2: Jogo foi cumprido. Aí exatamente. Tem que ver o que vai vir de gancho em relação a...
3: Só trazer o destaque, né, que nenhum cartão amarelo. Exato. Em Brasil e Glória. E importante, porque o Andrei estava pendurado, o Garré estava pendurado, o Thiago Henrique estava pendurado, o Thiago Henrique acabou nem entrando, mas... dos titulares, o Garré e o André estavam pendurados e estão à disposição para o Bagé. Então é isso, Strike de volta e Genilson e Otávio aguardam a definição na sexta-feira.
2: Aqui o Flávio, boa noite pessoal, o Brasil classifica entre os quatro primeiros. Outra coisa, tem alguma baixa no elenco para domingo contra o Bagé?
3: Rafael Dumas. O Brasil não confirma a sua muleta, situação, né? Mas estava de muleta e de bota. Como o Júlio falou ontem, ele, até no momento da coletiva, o Dumas já estava indo fazer exames. O clube não vai confirmar nada. Muito provavelmente nos relacionados que lança no pré-jogo, então só no domingo, vai trazer uma atualização. Mas podemos cravar que está fora do confronto contra o Bagé, entender até mesmo em quanto tempo o Dumas vai voltar. Né? Mas é isso. Dumas e ficar de olho na situação do Genilson e o Otávio. Como não tem nada até agora, estariam liberados. Mas podem pegar um gancho sim, então. Dumas, Genilson e Otávio são os asteriscos para a partida de domingo.
2: Tudo depende do julgamento, que a gente vai falar sobre isso agora. Vamos seguir no nosso futebol local, são 19 horas e 1 minuto, porque a gente vai falar do que acontece amanhã. A partir das 2h30 da tarde, a gente vai ter aí o julgamento, né, do Clássico Brapel 370. Vamos retomar aqui rapidamente a linha do tempo, porque o Pelotas, ele foi denunciado 4 vezes com base no artigo 213, inciso 3 do Código Brasileiro de Justiça Desportiva, o CBJD, que trata da falta de providências capazes de prevenir e reprimir o lançamento de objetos no campo, e a punição prevista inclui multa de R$100 a R$100 mil. Dependendo da gravidade reconhecida pelo tribunal, o Pelotas também poderá sofrer perda de mando de campo de 1 a 10 partidas. Isso pegando um cenário totalmente radical, se o Pelotas, né, ele é julgado nas 4 vezes com a perda total, perde 40 partidas, né, de mando de campo. Então, só para o pessoal ter uma noção do tamanho, né, do rombo que se enfiou, né, o esporte para o Pelotas.
3: Isso é elevado, né? Não vão dar 40,
2: isso,
3: mas...
2: Não. É só pegando a maneira mais radical possível do que poderia estar acontecendo.
3: Exato, para entender a dimensão.
2: E o Lobo também vai

0: responder pelo artigo 203 do CBJD, né, esse que a gente vem aí sendo grande debate, né, porque é relacionado a dar causa à não realização ou à suspensão de uma partida. Caso seja considerado responsável pela interrupção definitiva do clássico, poderá receber multa e perder os pontos, né, que estavam em disputa, sendo derrotado por WO. O Brapel, né, estava empatado em 0-0 quando foi suspenso, e o Brasil reivindica, né, que seja declarado vencedor por 3-0, apoiando no artigo 49 do Regulamento Geral de Competições da Federação Gaúcha de Futebol. É, até o dispositivo ele estabelece que quando uma partida empatada é interrompida por responsabilidade de uma das equipes, o clube considerado culpado poderá ser declarado derrotado pelo placar de 3-0, com o adversário ficando com a vitória pelo mesmo placar. É, além disso, 4 atletas foram denunciados, 2 de cada lado. Pelo Pelotas, zagueiro Júlio Nascimento vai responder pelo artigo 258-A do CBJD, relacionado à provocação ao público. Conforme registrado na súmula, o jogador recebeu o cartão vermelho direto após realizar um gesto provocativo em direção à torcida visitante. A pena prevista varia de 2 a 6 partidas de suspensão. É, o também zagueiro Jéder do Pelotas e os laterais Genilson e Otávio do Brasil, todos esses 3 vão ser enquadrados no mesmo artigo, ao 254A, parágrafo 1º, inciso 2, em razão da briga generalizada registrada durante o clássico. Em caso de condenação, cada atleta poderá receber suspensão de 4 a 12 partidas. Estão até respondendo ali a pergunta anterior, né? Por exemplo, então o Otávio e o Genilson, eles dependem, né, desse julgamento para saber aí se vão pegar gancho, de quantos jogos seria esse gancho, porque aí vai definir, né, a sequência até mesmo deles dentro dessa Série A2 do Campeonato Gaúcho. O julgamento então marcado para esta sexta-feira, dia 25, a partir das 2h30 da tarde, na terceira comissão disciplinar do TJD. E para a gente entender um pouco melhor sobre o que envolve, né, essa situação, a gente vai conversar agora e vamos ouvir a conversa do Fernando com o Gabriel Schultz. Ele é advogado do direito desportivo, né, especialista no direito desportivo, conversou com a Rádio Universidade e trouxe esse lado aí de avaliação, né, do que pode acontecer e o que esperar desse julgamento de amanhã.
1: Vamos conversar agora aqui na Rádio Universidade com o doutor Gabriel Schultz, advogado do direito desportivo. Vamos falar um pouquinho sobre esse caso do TJD, né, que o TJD tem nas mãos do clássico Brapel 370, que vai julgar o Esporte Clube Pelotas. Saber um pouquinho mais, né, dos possíveis cenários, chance de recurso, né, tudo que envolve esse caso que será julgado nesta sexta-feira à tarde. Gabriel, primeiramente, boa tarde. Seja bem-vindo à Rádio Universidade. Prazer falar contigo.
2: Boa tarde, boa tarde. É, eu que agradeço o convite, é um prazer conversar com vocês aí e tentar esclarecer um pouquinho essa situação do clássico e do julgamento de amanhã.
1: Perfeito. E aí, Gabriel, quais são os cenários possíveis nesse julgamento, né? Muito se fala do WO a favor do Brasil, que parece ser o mais provável nesse momento. Queria que tu falasse um pouco disso, né? Desse WO para o Brasil e quais os cenários, além desse WO, são possíveis de sair desse julgamento?
2: É, existe outros cenários, né? O tribunal pode entender que o Pelotas não foi responsável pela suspensão da partida. Também pode haver a condenação apenas pelos incidentes envolvendo a torcida, sem necessariamente ocorrer a perda da partida. O ponto principal do julgamento vai ser definir quem efetivamente deu a causa à suspensão do jogo, né, Fernando?
1: Sim, exatamente. E a procuradoria do TJD, né, inclusive, falou que não há chance do tempo restante do jogo ser disputado, mas se o Pelotas for absolvido, o tempo restante ele é obrigado a acontecer, né, ali o final do primeiro tempo, que ainda estava, não tinha 45 minutos, se não me engano, tinha 41, e todo o segundo tempo, né, do clássico Brapel.
2: Eu não diria que é automático, essa é uma posição da procuradoria, né. Mas quem vai decidir é o tribunal. Se o Pelotas for absolvido de ter dado a causa à suspensão da partida, muda o cenário jurídico da partida. A partir daí, será necessário analisar a decisão do TJD e aplicar o regulamento para definir o destino desse jogo. Sendo o Pelotas absolvido e não sendo culpado pela paralisação, o jogo tem que ser retomado, tá? Do minuto que foi suspenso, Fernando.
1: Sim. E eu até vendo os jogadores que foram suspensos na partida anterior ao Clássico, né? E também, claro, os que foram expulsos no Clássico, eles ficaram de fora desse último confronto, né, tanto do Brasil quanto do Pelotas, na quarta-feira. Caso o Pelotas seja condenado na sexta, né, também tem a questão dos jogadores que foram denunciados, eles ficam de fora desse jogo de domingo ou eles já cumpriram a suspensão na rodada de ontem?
2: Fernando, eu acredito, Fernando, que os atletas expulsos não jogam, tá? Porque a partida vai ser retomada a partir do minuto da suspensão. Acredito, foi o Géder, o Júlio pelo Pelotas e o Geni soltado pelo Brasil. Esses não, teoricamente, eles não podem jogar, por mais que eles cumpriram suspensão, acho que na rodada seguinte, tá? Os que estavam suspensos, que não foram utilizados no Brapel, eles têm ali os jogadores estavam eleitos para os jogos, né? Para o jogo, na realidade, né? Eu acho que eles não poderiam jogar. Isso tem que analisar. É um caso um pouco atípico, essa situação dessa suspensão do Clássico.
1: Sim. E também a decisão do TJD, né, a que for tomada, né, seja a condenação do Pelotas, seja a absolvição do Pelotas, ela, na tua visão, doutor Gabriel, ela cabe recurso? Em qual instância? Se tu acredita que isso pode acabar gerando, né, um escalonamento até o STJD, né, que é uma instância nacional, está acima do TJD?
2: O julgamento que esse sexta-feira ele acontece em uma comissão disciplinar, que é a primeira instância da decisão, cabe recurso ao pleno do TJD. Depende da matéria discutida, dos requisitos previstos no código, o caso pode ser posteriormente chegar um STJD. Então a decisão de sexta-feira não necessariamente vai encerrar a discussão. Porém, o que acontece? A gente vendo o cenário matematicamente, foi meio comentado na mídia que o Pelotas a princípio já estaria eliminado. Então eu não sei se o Pelotas compraria essa discussão até adiante, né? Até porque não classificaria e não seria rebaixado, Fernando. Eu acredito que recurso tem até a última instância, mas não sei se realmente aconteceria nesse caso, né?
1: Sim. Perfeito, doutor Gabriel Schulte, advogado em direito desportivo. Valeu, Gabriel, e vamos acompanhar, né, esses desdobramentos do Brapel 370. O Pelotas quer muito que o jogo se decida no campo, o Brasil quer os 3 pontos, né, quer que o regulamento seja cumprido à risca. Vamos ver o que vai sair. Julgamento curto não deve ser, né? Acredito que seja uma pauta ali, até o TJD tem outras pautas nesse dia, mas eu acredito que essa aí é que vai demandar mais tempo, né?
2: Eu que agradeço o espaço e o convite, Fernando. Um abraço para vocês aí, todos que estão acompanhando. Um abração.
0: Muito bem, tá aí então a palavra de Gabriel Schulte, né, advogado especialista então aí do direito desportivo, né, atendendo aqui a Rádio Universidade, trazendo um pouquinho desse lado aí também por parte do advogado, né, daquilo que fala. Até ele cita ali, né, a questão da avaliação por parte da Procuradoria, mas quem vai definir é o TJD. Então nos resta aguardar agora a questão e a definição, né, do julgamento de amanhã a partir das 14h30, que teremos aí a definição em relação à sequência, né, ao futuro desse Clássico Brapel. Tá bem inclinado para ser, né, um WA a favor da equipe do Brasil. Cabe recurso, como ele falou, até a última instância, que aí seria o STJD, né, mas não sabe também se o Pelotas vai querer estar comprando essa briga. Então é muita coisa ainda para a gente estar vendo, né, avaliando, e amanhã a partir das 14h30 a gente tem aí esse julgamento que vai definir aí o futuro do Clássico Brapel 370. 19h11, a gente vai encerrando o nosso lance rápido, mas antes aqui a nossa enquete, encerrar aqui a enquete do torcedor do Brasil. Você acredita que o Brasil classifica no G4 do Gauchão Série 2? 83% dos votos para sim e 17% dos votos para não. Então encerrada aqui a nossa enquete. Também aqui destacando o Timóteo. Aí, guris, abraço aqui ao Timóteo mandando essa mensagem. Boa noite. Vocês entrevistaram o advogado do Pelotas, não vão entrevistar o advogado do Chavante? O Antônio Alves, a gente não entrevistou o advogado Pelotas, até tentamos, né, durante toda a semana, a gente tá desde segunda-feira tentando trazer aí os dois lados, a gente trouxe a voz do Emerson da Rosa, né, pelo lado do Grêmio Esportivo Brasil. É, o Antônio Alexandre Borba, né, que é o advogado do Esporte Clube Pelotas, ele não conseguiu nos atender ontem, anteontem, nem hoje, né, estávamos até ontem acertados para ter aí encaminhados, né, para ter uma entrevista com o advogado do Brasil também, acabou que não conseguiu nos atender, hoje também aí tentamos e não conseguiu nos atender, então
3: até, Wesley,
0: a gente deixou o espaço aberto e acabou que nenhum dos lados conseguiu nos atender, Lucas.
3: Sim, não, só para confirmar, escutamos o Emerson da Rosa, mas também entramos em contato com a direção do Pelotas, mas que também não quis falar nesse momento de...
0: Que se preservar, né?
3: Exatamente.
0: Só antes da gente encerrar, Jorge, se puder abrir aqui a caixinha pra gente rapidamente, pra gente estar trazendo aqui algumas vozes. Aqui o nosso querido, o Christian, é quem tá mandando aqui a sua mensagem. Não sei se tá aberta aqui a caixinha pra gente, mas vamos trazer aqui a voz rapidamente do Christian na nossa participação.
4: E aí, pessoal da Rio, é Christian Rio Grande. Eu mandei mensagem ontem, mas quando estava tudo fora aí, nem sei se leram ou não leram. Ah, me botaram no ar. Eu quero saber cadê o Paulo Coin. Tia, a gente tava com fedor a mofo, que a gente, há tanto tempo que a gente não ouvia falar desses caras, Paulo Coin, André do Areal, lá, o André Lobão, não. Não, o André Lobão do Areal, o Eduardo Lobão, não, porque queria gente boa, aquele ali. Eu acho que ele nem é Pelotas, eu acho que ele é Brasil, de tão gente boa que ele é. O André Lobão, eu não sei quem mais, Lobão do Areal, né? Cadê? Onde é que vocês estão? Me dê notícia, Christian, Rio Grande.
0: Tá aí o Christian na nossa participação. É, diz aqui o Timóteo, ele manda a corneta. O Pelotas acertou o patrocinador Master pro ano que vem. Uma fábrica de rojões, diz aqui o Timóteo, aqui na corneta, na nossa participação. E pra gente encerrar o nosso lance rápido, Nilson da Garra Chavante.
5: Boa noite, gurizada da mesa aí. O Lucas, o Wesley da Dani, o João, o Gustavo e o Fernando. Estamos só por amanhã, então, pra esse resultado aí. E antes do 2-0, né? Não tem o que fazer. É isso aí, gurizada, tô na escuta.
0: Abraço, abraço aqui, é o Nilson. A gente vai ficando por aqui com o nosso lance rápido, mas não, sai daí, a gente só vai trocar a live. Vamos para um rápido intervalo e vem aí o Papo da Bola aqui, né, Rio? Um abraço a todos, até mais, tchau.
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0: 19 horas, 18 minutos, 7:19 agora da noite desta quinta-feira, 24 de setembro de 2026. Muito boa noite. Estamos entrando no ar aqui na Rádio Universidade com o programa Papo da Bola, o tradicional debate esportivo das noites da Princesa do Sul. Nesta quinta-feira, antevéspera aí do final de semana, que teremos as definições da primeira fase da divisão de acesso. Está chegando ao fim a primeira fase, né? Foi um período aí intenso de muitos jogos, né? Infelizmente com o Pelotas virtualmente eliminado e o Brasil, podemos dizer que está virtualmente classificado, tá? E com a vaga encaminhada para a próxima fase, resta saber qual a posição do Brasil. Hoje estávamos fazendo ali cálculos na redação, né? Na melhor das hipóteses, garantindo os pontos do Brapel e vencendo o Bagé, o Brasil iria 27. Então o Brasil poderia ficar ali na terceira colocação, né? Caso, né, tenha esse êxito aí no tribunal amanhã, né, 14h30, e contra o Bagé no final de semana. Bagé que ontem, né, a gente recebeu a escalação, pouca gente no banco, né, um elenco aí que já está de férias, né, já garantiu a sua permanência, não corre risco de rebaixamento. Então o Brasil enfrentará um adversário desmobilizado no próximo domingo, né? A mobilização toda fica por parte do Brasil. E o Pelotas, infelizmente, será o adversário desmobilizado do Brasil de Farroupilha, que também está ali próximo à classificação, está com 23 pontos, né? E pode ir a 26, né? Na melhor das hipóteses, o Brasil ficaria na frente aí do Brasil de Farroupilha, né? Que é um time chato que veio aqui em Pelotas e empatou com o Brasil naquela oportunidade. Então, perdão, as coisas estão se definindo na divisão de acesso, e infelizmente sem aí a presença do Pelotas. 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Te convidando a participar conosco no 0539-8413-5473. É o WhatsApp aqui da RU para você participar, fazer o programa junto conosco, mandar a sua opinião, né, falar sobre o Brasil, sobre o Pelotas, sobre, né, a divisão de acesso. Também, né, quiser soltar aquela corneta no rival, tá liberado, né, desde que seja dentro do limite aí do respeito. A gente coloca pro ar aqui as participações dos ouvintes. 7:22, comigo aqui na bancada, na mesa de debates, Fernando Moraes, Lucas Fabião e também Wesley Dagari, nesta quinta-feira, 24 de setembro de 2026. Fernando Moraes, tudo certo? Muito boa noite. Estamos chegando ao fim da primeira fase da divisão de acesso. Infelizmente, aí sem o Pelotas, mas muito provavelmente com o Brasil na fase quartas de final. Dá para dizer que é surpreendente essa eliminação do Pelotas, ô Fernando Moraes? Muito boa noite.
1: Boa noite, Lousada. Boa noite aos guris, a todo mundo que acompanha o Papo da Bola. Eliminação do Pelotas é vergonhosa, né? A gente já vem falando sobre isso algumas... Acho que desde a derrota para o Guarani a gente já vinha falando de resultados vexatórios, né? E a eliminação é só o conjunto de todos esses resultados. Acaba não conseguindo sequer lutar, né? Vai chegar na última rodada praticamente sem chances. Precisa de uma combinação muito grande para conseguir a classificação. Tem que vencer não só no campo, né? Para ver a dimensão do caso, né? Tem que vencer nos tribunais, tem que vencer o Brasil, tem que vencer o Brasil de Farroupilha e tem que torcer para a Pafute não ganhar do rebaixado Lajadense ou do Aimoré. Também não poderia ganhar da equipe do Sportivo. E o próprio Brasil também não poderia ganhar do Bagé na última rodada. Então, Lousada, é uma matemática muito difícil. E mesmo que o Pelotas consiga uma improvável vitória no tribunal, que essa é a mais difícil, até porque não está nas mãos do time, né? Não está nas mãos dos jogadores essa vitória no tribunal. Mesmo que ele consiga, ainda é uma matemática muito difícil para se resolver dentro de campo. Então, o Pelotas acaba colhendo o que ele plantou. Uma sequência de resultados negativos, derrotas para times que vieram da terceirona, empates amargos dentro de casa. Acabou culminando nisso, né? O ano do Pelotas tem apenas, nem sei se completou 2 meses. Se for botar a pré-temporada, vai fechar 3, né? Pra gente olhar o copo um pouco mais cheio do que o normal. Mas acho que é um dos piores anos do Esporte Clube Pelotas. Até, né, os torcedores mais antigos podem, né, mandar aqui se eles têm alguma lembrança. Eu, particularmente, Lousada, tô há pouco tempo na imprensa, né? Mas desde que eu entrei, esse é o pior ano do Pelotas. Acho que nem, né, cair do Campeonato Gaúcho para a divisão de acesso não é tão ruim quanto tu sequer conseguir competir numa divisão de acesso onde de 16 times a metade avança para as quartas de final.
0: 2 de agosto, a estreia do Pelotas contra o Lajeadense na Arena Véu Azul, vitória por 1-0. Não tem 2 meses de futebol.
1: Se for botar pré-temporada, julho, né? Aí,
0: sim.
1: Mas aí não é...
0: Não, é...
1: Fez amistosos, né? Isso acho que é um erro também, né? Não fez jogos treinos. O time não foi testado.
0: Exato. Até começou bem, né? Então, essa resenha, ela caiu por terra quando Pelotas ganhou o primeiro jogo, ganhou o segundo também, né? Não se falou mais em, não fez amistoso, não fez jogo treino, né? Só que eu acho que o problema foi muito maior do que esse, né? Lucas Fabião, tudo certo? Muito boa noite. Né, também te pergunto, o que que dá pra gente já fazer um diagnóstico, né, desse Pelotas? O que que deu errado nesta temporada do Lobo, que termina aí, né, com menos de 2 meses de futebol na boca do Lobo? Boa noite.
2: Boa noite. Boa noite, Lousada, os guris, a todo mundo ligado para mais um Papo da Bola. Olha, Lousada, até no lance rápido, eu e o Wesley lançamos uma enquete se o problema era a diretoria, se era o elenco ou se eram as comissões técnicas, porque foram 2 ou 3 com o Paulo Henrique Marques. Quem contrata as comissões, quem demite, quem contrata os jogadores, quem dispensa, é a direção. Então, como na enquete venceu, acho que passa pela direção e o planejamento. É um ponto que eu até abordei no lance também junto com o Wesley. Acho que sim. Lá, antes de começar a divisão de acesso, quando até a gente falou aqui, a maior contratação do Pelotas era Paulo Henrique Marques. Ele nem veio, mas naquela altura a gente falava que Paulo Henrique Marques era o maior reforço do Pelotas. E era. Acho que se o treinador viesse, fizesse todo o planejamento, o Paulo Henrique era um treinador acima do mercado da divisão de acesso. Até porque quase, não sei se quase subiu, mas foi muito longe na Série D. Foi muito bem com o São Luís no Gauchão. Então é um técnico de gauchão e campeonato nacional. O Pelotas hoje é divisão nacional. Então estava muito bem o Pelotas com esse nome. Só que quando o Pelotas vai no Paulo Henrique Marques e em 5 jogadores do São Luís, sabia que era um risco. Sabia que era um treinador que estava empregado. Sabia que era uma equipe que estava jogando. O Thiago Gaúcho, até o gerente de futebol São Luís, quando seguiu avançando, falou: avisem o Pelotas que o Paulo Henrique tem treinador, que o São Luís tem treinador, o Paulo Henrique. Acho justo tentar o nome, só que se mostrou que o Pelotas escolheu não disputar a Copa FGF, escolheu não gastar mais, porque o foco era inteiro na divisão de acesso. Não jogar a Copa FGF, o clube nunca escondeu que não era que na divisão de acesso ia ter mais dinheiro. Era não gastar o dinheiro antes. Então o Pelotas sempre falou que a verba ia ser menor. Isso nunca escondeu, então não dá pra criticar a direção nesse sentido. Só que se a verba era curta, se a margem de erro que estava na planilha era mínima, o Pelotas não podia se dar o direito de arriscar. Porque a única coisa que conseguiu fazer para tentar mudar sua situação dentro da divisão de acesso, diferente do Brasil, que está num novo momento de SAF, dinheiro, o Brasil trouxe um time inteiro de reforços para a competição. E durante a competição trouxe o TT e o Gabriel Mancha, que são atletas que já estão fardando e estão jogando muita bola. O Pelotas não tem condições financeiras de fazer isso. Então, se não tinha essas condições, não foi um erro arriscar? Porque o Paulo Henrique poderia vir, poderia não vir. Subestimaram o São Luís, começa por isso. subestimaram, tudo bem que talvez tenha surpreendido todos nós, porque o São Luís estava até numa complicação na fase de grupos, até uma rixa interna, mas conseguiu ir avançando, subestimou o São Luís. E arriscou no Paulo Henrique, sabendo que não tinha margem para errar. O Pelotas não tinha uma verba para contratar mais, trocar o treinador, trocou. Mas ainda acho que já errou na troca do Daniel Franco, porque foi muito cedo. Então são muitos pequenos erros, acho que o Pelotas errou no planejamento, não podia dar margem para erro, e futebol é arriscar. Mas se era tanto tempo planejando, e o planejamento do Pelotas foi na base do vamos ver se vai dar certo, vamos ver se o Paulo Henrique vai se liberar a tempo. Errou. E muitos pontos, goleiros. Começou com o Wagner Coradin, que foi para trás. Milton Rafael veio, saiu, porque aí eu acho que é uma linha de dois lados. Não acho que um jogador pode fazer isso que fez. Fui para o banco, então me manda embora, vou rescindir meu contrato. Acho que isso não é uma postura tão ética, mas perdeu seu goleiro. E depois, Guilherme Medina, que não se firmou, falhas, não era um jogador que até no retrospecto recente estava tendo essa maior sequência, não vingou. O João Vitor, reserva do próprio Wagner Coradin, né? Não estava jogando, não era titular. Errou no gol, tu não pode ter um time começa pelo gol. E o Pelotas vulnerável. Não tem centroavante. Brandão e Lucão não conseguiram jogar. Também não acho que é inteiramente culpa da direção. Tem coisas que o futebol não explica. O Brandão estava bem no São Luís. Aqui não jogou absolutamente nada. Absolutamente nada. Acho que o Pelotas tinha nomes interessantes. Mas, por exemplo, um elenco curto não é um suficiente. Não é suficiente numa divisão de acesso que é meio fim de semana, com jogos extremamente equilibrados. Poderia ter nomes interessantes, como tinha. Fabinho é um bom lateral, Mauri é um bom jogador, o Lucas Huck é um bom jogador, Jeder se mostrou uma grata surpresa, Michel Benet é um bom jogador. Só que tu não pode ter 11 iniciais e no banco o Alessandro, o Daniel olhar pra lá e não ter ninguém que mude o jogo. Chegou o Jefferson nessa reta final, foi bem. O Hermel chegou, mas já estava lá desde a pré-temporada acertado. Não dava para depositar. Igual, o Hermel não é o Messi. Não ia vir aqui e botar o Pelotas nos eixos. Aí até falta de consideração com o jogador. Tudo bem que se espera que faça a diferença, mas não é. Ah, o Hermel vai chegar e o Pelotas vai entrar nos ritmos. Vai ajudar. E não entrou na linha, não conseguiu fazer isso diferente. O Hermel entrou na rotação do Pelotas, não ao contrário, não conseguiu dar a mais. O Hermel chegou aqui e encontrou um Pelotas desorganizado em decadência e decaiu também. Então, é entender. Se não me foge a informação, o Fernando falou de ser a pior temporada que ele cobriu do Pelotas, mas se não me foge a informação, eu vi que é a primeira vez na história que o Pelotas não se classifica para o mata-mata da divisão de acesso. Eu vi essa informação.
3: Vamos pesquisar, mas pode ser assim.
2: Temos que ir atrás. Se não é a primeira, pode ser a segunda, terceira. É uma margem muito pouca. Mas a informação que eu vi é que é a primeira vez na história que o Pelotas não se classifica na divisão de acesso. Primeira vez. Se, então, o Wesley confirma, então não é nem a pior temporada que o Fernando acompanhou de perto. É uma das piores temporadas da história centenária do Esporte Clube Pelotas. Porque eu bato na tecla. Abaixo disso é terceirona gaúcha. Futebol amador. Então, se o Pelotas não está conseguindo competir em alto nível no fundo do poço, se não é a pior, é uma das piores temporadas da história do Pelotas, que nós não acompanhamos inteira porque mais de 100 anos. Mas eu acho que é isso, Lousada. Acho que futebol é risco, não tira o mérito da direção que tentou acertar, mas futebol às vezes dá errado. Acho que teve erros como essa que mencionei, que arriscou quando não tinha possibilidade de arriscar. Uma coisa é tu tentar, não deu certo, tem um plano B. O Pelotas mostrou que não tinha um plano B. E o plano A foi uma aposta que sabiam que podia dar errado antes de começar. Acho que é sonoro. Igual eu mencionei, só pra finalizar, sei que foi longo. Perdeu o mental. Thiago André não pode fazer o gol e tirar a camiseta e se tirar da decisão que o Pelotas poderia ter. Tava suspenso, fez o gol, tirou a camisa, tá fora do último jogo. Tudo bem que a situação é difícil, mas daqui a pouco o Pelotas está vivo na última rodada, o Thiago André saiu fora. Jean Roberto, ídolo, expulso antes do clássico Brapel. Então passa muito também por uma desorganização interna. O trem não andou no trilho nessa temporada para o Sport Clube Pelotas. E é vexatório tu jogar por um mês e encerrar sua temporada dessa forma.
3: Pois é. Wesley, o que dá pra gente falar também, né, desse diagnóstico do Pelotas? Eu ouço falar se o Paulo Henrique Marques viesse, né? Não sei se ele ia fazer milagre com o elenco que foi montado, que os caras que vieram do São Luís não fizeram a diferença. Quem me garante que o treinador ia conseguir fazer esse time jogar, né? Visto aí que tiveram dois, né? Paulo Henrique pode ser melhor que eles, mas também não é, né, um exímio treinador do futebol brasileiro. Poderia muito bem dar certo, mas eu acho que a tendência não ia ser de algo muito diferente do que foi esse gauchão Série A2 pro Pelotas, Wesley. Eu já tinha te dado boa noite? Não, né?
4: Boa noite, Lousada, tia, aos guris, a todo mundo que nos acompanha. Primeiramente, dizer que a data FIFA, às vezes, à noite é triste, né? Porque a gente não acha nada pra ver.
3: Tô vendo um futsal aqui.
4: Estava vendo aqui Passo Fundo e Jaraguá, mas já acabou também pela Copa Sul. E agora, curiosamente, a TNT Sports ali no YouTube está retransmitindo o confronto entre Barcelona e PSG, 16-17. Neste momento vai acontecer o impossível no confronto, que vai ser o gol do 6-1. Mas vindo pra nossa realidade, né? O que envolve, né, tudo que a gente pode analisar do Pelotas, e acho que a gente vai ter aí tempo, né, para conseguir estar analisando, porque, como a gente já vem falando, amanhã a gente vai ter que ver, claro, o que vai ser definido no julgamento, né, em relação a essa situação. Até o Fernando hoje conversou com um advogado especialista, né, do direito desportivo, que até uma entrevista interessante para trazer o que pode, né, estar acontecendo, de que forma pode estar acontecendo esse julgamento, né, mas é um Pelotas que chega para ter aí esse seu ato final na temporada 2006, está virtualmente eliminado, mesmo que amanhã, não por acaso, né, não tenha o W.O., vá para o segundo tempo, ganha o Brapel, por exemplo. Aí tem o jogo com o Brasil de Farroupilha, ganha do Brasil de Farroupilha, vai a 21 pontos. Só que além de tu conseguir os 21 pontos, tem que conseguir muita coisa. Então, na minha avaliação, isso eu falo desde terça-feira, né, antes do jogo contra o Gramadense, o Pelotas está eliminado. Então, o que que deu errado, né? Em que momento a temporada do Pelotas ela foi por água abaixo? Acho que essa é uma avaliação que podem ter vários lados, né? E digo porque a gente vai analisar, né, direção, tem gente que vai analisar o elenco, tem gente que vai analisar o trabalho do Telles, por exemplo, né, que eu acho que cabe também dentro dessa avaliação. Então é muita coisa, né? Muita coisa que a gente já vem falando, né? E que é bom às vezes bater na tecla também, porque é o básico, né, do que envolve essa situação que o Pelotas acabou se colocando. Primeiro, a diretoria é sim a principal culpada pelo fiasco e pelo vexame que é a temporada 2026 do Pelotas. Primeiro é isso. Por quê? O planejamento. O planejamento do Pelotas, ele deu errado. O planejamento do Pelotas, ele não é simplesmente... Ele não iniciou, por exemplo, naquele dia contra o Lajadense lá, no primeiro jogo, o jogo de estreia lá no dia 2, né, que o Pelotas venceu por 1-0. Não foi ali. O planejamento, ele se inicia no começo do ano. No começo do ano, quando tu define, vamos focar todas as nossas fichas para a disputa da Série A2 do Campeonato Gaúcho, que vai ser disputada no final do ano. Todo o nosso investimento vai ser para essa competição. Tudo que a gente puder estar investindo vai ser para essa disputa de Série A2 do Campeonato Gaúcho. Tudo bem. Acho que tudo bem. Se tu tá dentro do planejamento, é o que tu pretende fazer, ok. Eu sempre falei, né? E até ontem falei, então é até meio repetitivo, mas sempre falei, né? Eu acho errado. Clube de futebol, ele tem que jogar futebol. Se tu joga copinha... por exemplo, daqui a pouco tu consegue utilizar até alguns garotos, né, e traz ali um time para a disputa da competição. Tu tem, né, uma pelo menos uma base de equipe, uma avaliação do que tu acabou desempenhando dentro da copinha, o que tu pode pensar para a disputa dessa sequência, né, o que tu pode pensar para a Série 2. Tu vai ter um norte para conseguir estar te organizando. O Pelotas não quis isso. O Pelotas quis diretamente entrar numa Série A2 de Campeonato Gaúcho. Aí vem para o planejamento da competição, que era o Pelotas estar com um pré-contrato, né, apalavrado com o Paulo Henrique Marques. Ok, boa contratação, né, por parte do Pelotas, se ela viesse a acontecer. Chega um momento que o Paulo Henrique Marques não vem mais, que o São Luís conseguiu, né, ir avançando, e até era algo que realmente, né, a gente não projetava. Acho que, pelo que a gente viu, até nem lá se projetava, porque a gente teve aí a entrevista coletiva, né, do Paulo Henrique Marques, do Thiago Gaúcho, né, que falaram aí bastante sobre as situações que estavam acontecendo lá no São Luís, isso durante a fase de grupos. E o São Luís, ele dá uma reviravolta muito grande, né, por muito mérito dentro da competição, consegue ir avançando. E isso atrasa o que envolve o planejamento do Pelotas. E aí o Pelotas, ele sai do Paulo Henrique Marques, vai pro Daniel Franco. Até eu nem me recordo quando que o Daniel Franco acaba chegando para comandar o Pelotas. Mas eu lembro que o tempo é curto, se não me engano foi coisa aí de um mês que ele teve para trabalhar em relação a pensar a competição. E mais do que isso, os jogadores do São Luís, eles chegam uma semana, duas semanas antes da estreia, uma semana antes da estreia, muitos não jogam contra o Lajadense porque tinham recém-chegado ao estádio da Boca do Lobo. Então o Pelotas, né, os seus principais jogadores, eles tinham acabado de chegar. E aí o Pelotas mesmo assim consegue, vai lá, vence o Lajadense, vence o União Frederiquense aqui no estádio da Boca do Lobo. E aí a gente viu, ó, Tem trabalho, tem algo ali que pode estar acontecendo.
2: Só, Wesley, para te ajudar, o Daniel Franco é anunciado no dia 28 de junho.
4: Então teve mais de um mês para...
2: O Pelotas estreia no dia 2 de agosto.
1: Ele começa a pré-temporada em 1º de julho.
4: Então ele inicia tudo da forma bem trabalhada. Teve mais de 30 dias.
2: É, não, é
4: teve
2: que...
4: Teve 30 dias, né, para conseguir
2: estar trabalhando. O time não é ele que monta, né?
4: Exato, né? E aí vem essa questão dos jogadores do São Luís. Vem um elenco que a gente falava aqui, isso no pré-Lajadense. O que a gente vai avaliar do elenco do Pelotas? Tem jogadores ali que a gente não conhece. Tem jogadores que vão estrear na competição, tem, é claro, alguns nomes que são um pouco mais conhecidos, nomes que estavam em baixa. O que se tem de esperança é esses jogadores do São Luís, o quanto que eles podem agregar de qualidade ao elenco do Pelotas. Acaba que não muda muita coisa. O Pelotas, ele vai, né, e ali... precocemente, mais uma vez falando, troca de treinador, né, troca de comissão técnica, tira o Daniel Franco, traz o Alessandro Telles, e o trabalho não flui, não conecta com os jogadores. Aí tem a polêmica, por exemplo, do Milton Rafael, que é uma polêmica totalmente desnecessária, que acaba acontecendo do nada. Eu acho que isso foi na primeira semana ou segunda semana de trabalho do Telles. O Milton Rafael não aceita, né, segundo o que foi falado em coletiva, não aceitou ser reserva e acabou sendo desligado. Aí vai para a sequência da competição, começa a ter pressão por parte da torcida, reclamações, né, em relação a gramado, o time não está conseguindo fazer isso, o time não está conseguindo fazer aquilo, temos que trabalhar. Não deu. Cadê? Né, temos que trabalhar. Mas o Pelotas, ele não evoluiu em nada, né? E mais do que isso, por exemplo, a gente pega aqui do lado, aqui do estádio da Boca do Lobo, o estádio Bento Freitas. O Brasil, ele avaliou o que está dando errado. Tudo bem que a gente sabe que hoje a gente tem uma proporção diferente até em relação de investimento. Mas o que está dando errado? O que a gente precisa fazer? A gente precisa mudar. O Emerson da Rosa, ele falou aqui com a gente, e até ele cita a questão de... A gente viu aí que se viu, né? E eu ouvi também algumas falas, né? Do que envolve o elenco do Brasil. O Brasil tem mais de 40 jogadores na temporada. Mas se tá dando errado, tu tem que mudar. Tu vai manter o que tá dando errado? Se o time deu errado na Série D, o time deu errado...
3: Mas
4: na
3: aí o lado bom é que tem dinheiro, né? Porque o Pelotas já poderia ter feito, exato, isso, só que faltou...
4: Né? Mas aí a avaliação, se tá dando errado, tu tem que fazer alguma coisa para solucionar. E o Brasil, né, tendo esse investimento, o que que fez? Foi trazendo jogadores, foi trocando, né, foi trazendo peças, agora com Farney, trouxe jogadores essenciais... O Pelotas, ele teve todo um planejamento para uma só competição, né? E eu acho que esse planejamento, de repente, não passou que daqui a pouco tem que trocar uma peça ou outra, tem que fazer uma movimentação ou outra, né? E um estilo um pouco diferente. A gente viu aí que teve, né, a questão da SAF aí do Pelotas, do estudo, né? Tem aí o patrocínio na camisa até do clube, né? O ponto principal de esperança do Pelotas, por exemplo... era a chegada do Gustavo Hermel para a disputa da Série A2. Chegou, não conseguiu, né, agregar aquilo que talvez se esperasse, né, por parte da torcida do Sport Clube Pelotas, e não conseguiu render. E aí o Pelotas, ele não conseguiu trazer, por exemplo, né, por exemplo, saiu o Milton Rafael, trouxe o João Vitor, que foi para ser reserva do Guilherme Medina, que era reserva do Milton Rafael, né? E aí não conseguiu trazer mais jogadores que pudessem estar agregando a essa equipe do Alessandro Telles. E eu acho que o principal do que envolve, né, essa situação, essa reclamação, por exemplo, que eu acho que foi até pós-Guarani que a gente teve em relação ao gramado, né, que foi a coletiva inteira o Telles falando de gramado, né, o Guarani fez 3 gols. Por que o Pelotas, né, o Pelotas ele vira, né, se não me engano, ele vira tomando 2-0, ele toma 3-0 e ele busca o 3-2, né? Que esperou o quê para conseguir estar praticando futebol? O gramado é ruim para ti, mas é ruim para eles também. E aí é aquilo que eu falei ontem. Tu não pode esperar que a Série A2 vá se adaptar ao teu estilo de jogo. Tu tem que te adaptar à Série A2. Tu tem que saber o que tu tem nas mãos e de que forma tu vai estar te portando dentro da competição. Então, eu acho que engloba muita coisa, né, do que foi essa temporada do Sport Clube Pelotas. E aí a gente parte do princípio, que é um planejamento mal feito, um planejamento mal executado, dentro de campo, nada dando certo. O Daniel Franco teve, na minha avaliação, né, acho que até tudo bem, teve ali 30 dias, mas 5 rodadas, tu já quis trocar o treinador que vinha de 2 vitórias, se não me engano, era 2 vitórias, 1 empate e 2 derrotas. E aí tu já optou por trocar, porque ele veio de uma sequência de 3 jogos sem vencer. Aí tu traz um treinador da tua confiança, mas que, por exemplo, foi muito rejeitado pelo teu torcedor. Um treinador que, quando se falava no nome da possibilidade de ter, né, o Alessandro de volta ao estádio da Boca do Lobo, o torcedor que não parava era de chegar mensagem rejeitando. E aí optou por trazer, né, um treinador que não conseguiu se adaptar à competição, não conseguiu fazer com que o seu elenco se adaptasse à competição, e o Pelotas faz essa campanha que é fiasquenta, é vexatória, é histórica de uma forma negativa para o que envolve o Sport Clube Pelotas, a imagem, a marca do Sport Clube Pelotas, né, porque foi uma competição pífia, né, fiasquenta, como falei anteriormente. E agora é tu estar tentando catar os cacos, né? Ver aí o que vai vir a partir de agora. Claro que, né, se sabe que tem ainda o julgamento, tem, né, uma possibilidade, mas é curta, é pequena, é minúscula, né? Hoje o Pelotas está eliminado da competição, não tem mais. Então é tu tentar estar te reorganizando para pensar um 2027, que a gente não sabe o que o Pelotas pode trazer para 2027. Vai ser a questão da SAF, por exemplo, que estava aí sendo analisada a proposta. Vai tentar mudar, vai tentar fazer o diferente ali para buscar uma diferença no próximo ano, porque aí tem que ver quando é que vai ser a Série A2, quando é que vai ser uma Copa de Federação Gaúcha de Futebol, né, se tu vai querer jogar também essa competição. Mas é um Pelotas fiasquento. Eu acho que o ano do Pelotas, ele se resume a fiasco daquilo que foi visto. É fora de campo, porque foi muita polêmica, até polêmica de direção, por exemplo, da equipe principal com direção de base. Tu ter 2 direções separadas, uma para a categoria principal, uma para a categoria de base, e elas brigando ainda, né, tirando, por exemplo, jogadores de dentro do clube e levando para jogar a terceira na Gaúcha, porque estavam em guerra. O Pelotas, por exemplo, ele anunciou dois ou três atletas das categorias de base após a Série A2 do Campeonato Gaúcho Sub-20, que não foram nem relacionados e foram jogar terceiro na Gaúcha, que é o Gugu, se não estou enganado, e tem mais um outro. Então é fiasquento. É fiasquento a forma como o Pelotas se portou no 2026. É fiasquento a temporada do Pelotas dentro e fora de campo, e a forma como tudo se encerra nesse final de semana para estar pensando, quem sabe, não, algo diferente para 2027. Mas 2026 do Pelotas é vergonhoso, é fiasquento e é uma mancha no que é a história do clube.
3: Muito bem, 7:48, primeiro intervalo aqui do Papo da Bola. Na sequência, vamos falar do Grêmio Esportivo Brasil, que amanhã tem a expectativa do tribunal e domingo tem decisão lá em Bagé.
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12: Sete horas e 54 minutos, 7h54, de volta com o Papo da Bola aqui na Rádio Universidade, noite desta quinta-feira, 24 de setembro de 2026. 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É um Brasil que vai enfrentar um Bagé desmobilizado já na última rodada. Pode ter algo de perigoso nisso, né? A responsabilidade toda pelo lado do Brasil, ô Fernando Moraes?
11: Talvez o ambiente, né, do Pedra Moura, né? Bagé quer encerrar a sua temporada com uma vitória, complicar a vida do Brasil, né? Acho que não sei se ficou alguma coisa daquela partida da Copa FGF, né? O jogo no Bento Freitas teve bastante polêmica. Lá em Bagé os ânimos também foram um pouco, pelo menos dentro de campo, né? Um pouco mais aflorados.
12: A torcida do Bagé prometeu, não sei se fez algo com a do Brasil, sei que a do Brasil brigou entre si lá.
11: No Pedra Moura.
12: No Pedra Moura. Estávamos lá, Wesley e eu, e eles brigaram entre si. Não sei se teve algum incidente com a torcida do Bagé, inclusive os nossos colegas da Rádio Pelotense tiveram que tirar o carro deles onde eles estacionaram para colocar em outro lugar, que chegou um funcionário lá e disse, melhor vocês tirarem o carro porque podem quebrar. E aí tiraram, colocaram uma rua de trás lá. Mas acho que não teve nada. Mas é aquilo, né? São torcidas rivais, organizadas rivais. É quando menos espera que acontece, né? Ninguém esperava que fosse acontecer aqui em Pelotas e teve incidente. Aí lá, quando se criou uma expectativa, quando, né, a polícia estava avisada, trabalharam bem. Agora não se espera nada, e aí que acontece os grandes problemas entre as torcidas, ô Fernando.
11: Eu acho que é o único, na minha visão, né, o único fator para deixar a partida um pouco diferente do rumo que ela toma, né? Porque o Brasil chega motivado, chega numa boa sequência, emendou mais uma partida sem sofrer gols, até vendo aqui, né, Glória, o Brapel, se for contar os minutos que rolaram, não sofreu gols, então já 2, Santa Cruz 3, União Frederiquense 4. Então seriam 4 partidas já sem saber o que é levar gols. O Bagé vem numa sequência muito ruim, vem perdendo jogadores, mas conseguiu até, né, Lousado, falando também um pouquinho desse adversário do Brasil, conseguiu a sua permanência mais na incompetência do gramadense

0: greve de jogadores, né? Há boatos, né, disso, de que os jogadores fizeram greve, paralisação. E agora, no último jogo, né, no, na partida contra a equipe do Brasil de Farroupilha, até vou pegar a súmula aqui, Lousada, para falar direitinho o número de reservas, né, que o Bagé tinha à disposição. Acho que eram cinco apenas que o Bagé tinha. Cinco contando o goleiro reserva. Então, deve talvez chegar ou com esses cinco ou até menos, né, nessa última partida, já que não tem muito o que. Não tem o que disputar. A única coisa que o Bagé pode mesmo é acabar atrapalhando a vida do Brasil. Mas não sei se essa motivação, né, que os torcedores do Bagé têm, talvez, em querer complicar o Chavante, né, em querer que o Bagé complique o Chavante, eu não sei se isso vai passar para a sua comissão técnica e jogadores, né? Então, se não passar, né, se os jogadores já entrarem naquele ritmo de férias, o Brasil tem tudo para conseguir mais um grande resultado, manter a sua sequência positiva de não tomar gols e garantir uma vaga no G8, eu diria. O G4 eu já acho mais difícil, sabe? O Brasil hoje está a 3 pontos da equipe do União e do Esportivo. Claro, tem considerado também, né, o julgamento do clássico Brapel. Acho que se, né, conseguir obter um resultado favorável aí, as chances aumentam bem mais. Né, iria 27, caso consiga os pontos do clássico Brapel e vença o Bagé. E aí tem que ver os outros resultados, né? Tem o Esportivo que entra em campo, o União Frederiquense pega o Guarani, que também já tá salvo de qualquer coisa, né? E a equipe do Veranópolis enfrenta o Passo Fundo, que já é líder garantido. Então, vai ter que acompanhar esses resultados para ver, né, se o Brasil consegue ou não terminar no G4, que seria uma situação muito favorável, né, poder mandar o jogo da volta no estádio Bento Freitas.
1: Lucas Fabião, Brasil enfrenta um Bagé na última rodada. Brasil que vem, né, em ascensão, acho que isso é o mais importante, é o Brasil estar em ascensão na competição, né, teve aí boas vitórias e boas atuações, está mais seguro defensivamente e agora joga essa última rodada contra um adversário desmobilizado, tá com a faca e o queijo na mão para vencer esse último jogo, né, Lucas?
2: Lousada, o Brasil pode terminar a divisão de acesso com 12 pontos nos últimos 4 jogos. Porque tem a vitória para o Santa Cruz, tem a vitória para o Glória, pode ter a vitória no Clássico Brapel, tudo bem que no Tribunal, mas os 3 pontos são os mesmos. E na última rodada tem totais condições de vencer o Bagé. 12 pontos na reta final. Tirando o Brapel, que não vai ser dentro de campo, não seria o caso. É interessante. Então vamos botar 3 jogos finais, 3 vitórias. Crescer na hora certa, eu não gosto, não concordo com esse discurso, mas está crescendo na hora certa, porque não cresceu ainda o que poderia ser. Mas tem totais condições. Totais condições. Eu sempre trouxe esse asterisco que, pelo menos na Copa FGF, se criou uma rivalidade contra o Bagé. E nunca é fácil enfrentar o Bagé. Seja aqui ou na Pedra Moura, tem uma rivalidade e isso entra em campo. Mas, igual, se colocar a bola no pé, jogar, o Brasil é muito mais time do que o Bagé, que está numa grande crise, está com poucas opções na reserva, já desmobilizado. Talvez até mesmo o torcedor vá em menos quantidade na Pedra Moura, mas daqui a pouco, por ter esse jogo contra o Brasil, apareça por lá. Mas daqui a pouco pode ser até um teste do Brasil, se vier algum tipo de rivalidade, algum tipo de jogo disputado. É que venha, porque é bom para se preparar para o mata-mata. Caso o Brasil confirme a classificação, e tudo indica que sim, seja via TJD, seja na Pedra Moura. Se o Brasil, na sexta-feira, vencer no VO, não entra na última rodada buscando classificação. Entra na última rodada para tentar o G4, para tentar ver se vai definir o jogo de volta do mata-mata no estádio Bento Freitas. Seria outra possibilidade. Então é um jogo tão perto, esse do Bagé no domingo, mas pode ter cenários completamente diferentes. Ou o Brasil tendo que vencer para confirmar a classificação, ou já super bem classificado, super bem colocado, chegaria na terceira colocação, buscando vencer no,

0: tranquilidade para seguir no G4. Então é difícil ainda projetar o jogo nesse sentido, mas o Bagé está muito mal, o Brasil está numa crescente, sofre muito pouco, tem sofrido muito pouco defensivamente. Fico tentando lembrar do último confronto entre Bagé e Brasil, mas era uma realidade completamente diferente. Talvez uns 13 jogadores que hoje jogam no Brasil não estavam lá naquela partida da fase de grupos. O treinador Júlio César não estava aqui ainda, então não dá nem para comparar. Mas o Brasil tem plenas condições de vencer. Acho que na questão do gramado, não é um grande gramado que tem a Pedra Moura, mas eu acho que até o Júlio César, quando ele fala em crescer na hora certa, eu acho que até no Brasil entender a competição. Porque ele mesmo fala, o gramado não ajuda a gente a tocar bola. O treinador fica orgulhoso quando se tem criações, tabelas, passes que encaixam, mas a divisão de acesso não permite isso. Então o Brasil parece que está entendendo isso. Na briga, perdeu, na questão não é, na briga de disputa mesmo, perdeu o Rafael Dumas e aquele debate que a gente teve ontem. É um Brasil que perde e perde nesta questão física. Até depois do nosso debate eu concordei contigo, Lousada, que o TT foi bem na linha de defensiva. Eu acho que ele vai para esta partida na linha defensiva e o Silas vai ter essa
1: Dumas
0: oportunidade.
1: não deve jogar, né?
0: Não
1: Tá
0: deve
1: fora.
0: jogar. O Brasil não confirma, mas pela situação, não deve jogar. Para esse jogo, tu pode usar o TT. Mas eu acho que para uma. Mas daqui a pouco o Júlio César é melhor, porque no meio-campo tu perde muito. Talvez seja o jogo, já que a situação é mais tranquila, de tu manter o TT onde está e testar um defensor, seja o Thiago Henrique, seja o Lula, mas o Lula não é canhoto, né? Mas. Testar um defensor, outra posição na zaga, do que deixar o meio-campo sem esse primeiro homem. O TT tá bem lá, então acho que daqui a pouco tem essa possibilidade. Tu pode testar pro mata-mata. Não é. Acho que tendo o TJD favorável, o Brasil chegando classificado, claro que tem pode definir adversário contra o Bagé, pode definir colocação, mas é uma janela de testar. O Bagé tem uma grande crise. Acho que o Brasil pode usar cada oportunidade para seguir testando. Tudo bem que o mata-mata é outro campeonato, mas tem ajustes a ser feito. Tem ajustes a ser feito e tem uma oportunidade muito grande do Brasil chegar nesta reta final, chegar no mata-mata, muito bem, mas é difícil analisar como que será o Brasil, porque são duas condições completamente diferentes. Ou vai entrar precisando vencer para confirmar a classificação, e aí eu acho que é outra questão, porque aí vai ficando tenso e tem atenção, e fica de olho nos resultados paralelos, e fica de olho dentro de campo, porque o Bagé pode estar morto, mas o jogador sempre quer jogar jogo grande. E última rodada contra o Brasil é jogo grande. O que foi o Lajeadense contra o Veranópolis? O Gelson Couto ficou maluco, dizendo que decidiram jogar contra a equipe dele. Contra o Brasil, a gente sempre falou que vão jogar finais contra o Brasil. Então, mesmo a crise que esteja, vão querer mostrar futebol. Então, se o Brasil chega nessa condição de precisar vencer para confirmar a classificação, é um jogo completamente diferente. Pode ter área de tensão. Mas se tiver a vitória, terceiro colocado, aí é outra questão. Mas o Brasil tem plenas condições de terminar essa fase classificatória com 12 pontos em 4 jogos. E aí dá pra dizer que é uma arrancada muito interessante.
1: Pois é. E aí, Wesley, o que que tu espera desse jogo, né? Dos perigos aí de enfrentar um Bagé já de férias. Às vezes tu pensa, se o Bagé jogasse sério, entre aspas, né? Precisando da vitória, seria mais difícil. Mas às vezes tu pegar um time já, né, sem aquela responsabilidade, jogando mais leve, também pode ser complicado, né? Então o Brasil tem que fazer a sua parte. E não se preocupar com o adversário, mas o que tu espera desse jogo dentro daquilo que o Brasil vem apresentando também nos últimos jogos, né? Todos estamos de acordo aqui que está em evolução.
2: Muito se fala que é um jogo mais perigoso, né? Porque o time adversário tá leve, né? Não vai cair, né? Para terceiro na Gaúcha, já tá eliminado. É claro, e ainda tá em débito com a torcida, né? Porque a gente viu aí tudo que aconteceu, né? Questão de atraso salarial, se não tô enganado, teve greve também, até em treinamento, né? Por parte dos atletas. E os atletas, muitas vezes, eles querem, nem que seja para encerrar de uma forma digna, né? Que é conseguindo fazer algo. E, como vocês falaram, né? Um jogo contra o Brasil, tendo a oportunidade ali de estar vencendo, né? Esse confronto dentro de casa, frente ao seu torcedor, né? Então, acho que o Bagé, ele pode acabar complicando. Tirando isso, botando isso pro lado, né? A obrigação do Brasil é ganhar. Né? Não tem como fugir disso, porque... É, tudo bem que a gente vem falando, né, que vem numa evolução e vem mesmo, né, e o Lucas falou muito bem ali de encerrar fazendo 12 pontos em 4 jogos é um ganho muito grande, pensando no mata-mata, né, e se a gente para daqui a pouco para avaliar o momento que o Brasil está vivendo, essa evolução que o Brasil está tendo, né, hoje acredito que nenhuma equipe das 8 que estão dentro do G8, nenhuma quer pegar o Brasil nesse momento, né, se pega para ver o melhor momento do Brasil na competição é agora. E não querem, né? Não querem daqui a pouco ter que decidir aqui no estádio Bento Freitas ou vir aqui fazer um jogo de ida. Daqui a pouco o próprio Passo Fundo não quer pegar o Brasil, né? O Passo Fundo é o líder. Então seguir mantendo essa regularidade, como eu já falei aqui mais de uma vez, o Brasil ele vai estar ali na briga. Ele vai brigar, ele vai ser um dos favoritos, né? Como ele era para ser e só não estava jogando como tal, um dos favoritos. E agora está começando, parece, a querer... Né, bater no peito, né, e dizer não, então a gente vai pegar essa responsabilidade que é nosso dever e vamos, né, estar buscando esse acesso de volta à elite do futebol gaúcho. É o que o Brasil está tentando fazer. É claro que depois tem o mata-mata, tem jogos ali que são mais difíceis, é outra competição, né, e aí a gente vai ter que ver se isso vai ser bom ou ruim para o Brasil, a gente só vai saber mais para frente. Mas é um jogo que eu acho que depende também do que acontecer amanhã, né, para a gente saber o nível do que vai estar em jogo para o Brasil, né, porque se amanhã consegue 3 pontos, o Brasil já está classificado à próxima fase. Aí vai para a última rodada brigando por posição. E claro, quer terminar no G4, então traz também, como falei, a questão do Brasil ele ter aí essa condição, né, essa obrigatoriedade de estar vencendo a equipe do Bagé fora de casa, que é uma equipe já eliminada, e o Brasil brigando por G4, então o Brasil naturalmente ele é obrigado a vencer o Bagé para estar ficando entre os 4 primeiros, que aí é pelo menos, né, se não conseguiu estar desempenhando durante a competição e conseguindo trazer aquele favoritismo que a gente falava, estar brigando nas 2 primeiras colocações durante ali essa Série 2, essa primeira fase, pelo menos tu encerra entre os 4 primeiros, e aí tu vai pro primeiro mata decidindo dentro do estádio Bento Freitas, que já é um ganho, porque aí, lembrando que a pontuação segue, né? Então, daqui a pouco, tu, dependendo de quem tu vai enfrentar numa possível semifinal, tu pode decidir no estádio Bento Freitas se for, por exemplo, uma das 2 primeiras equipes ali, as 2 primeiras colocações, porque tu pode ainda ter a chance de passar elas em pontuação. Então, é importante tu seguir vencendo, seguir pontuando dentro da Série 2, até pensando no mata-mata. E é um Brasil que o Júlio César Nunes ele vem tentando... estar mantendo, né, esse bom nível que ele conseguiu alcançar de futebol. A principal dúvida, acredito eu, que é questão do TT, né, se vai manter o TT na zaga, se vai avançar o TT e coloca outro zagueiro, o Lula daqui a pouco, né, para estar fazendo essa terceira função, que eu acho que até seria, né, algo meio natural e interessante da gente ver, né, coloca o Lula ali como terceiro homem da zaga e coloca o TT de volta ao meio-campo, que como falei ontem, o Brasil ele perde. Sem ter o TT no meio-campo, ele perde. Ele perde na questão física, ele perde no combate, ele perde no duelo aéreo, aquela briga de primeira e segunda bola que tem o Silas e o
1: Mas Marreco, ele não ganha no ataque, na tua visão? Ele perde defensivamente, mas ele ganha no ataque, tu não acha?
2: Eu acho que mantém. Eu não vejo o Silas, por exemplo, fazendo a diferença. Eu não vejo ele dando esse teor de qualidade, ele entrando ali ao lado do Vinícius. Eu acho que ele deveria ter, né? Ele deveria agregar, só que ele não está conseguindo. Aí eu acho que até, né, é algo que pode até ficar meio distante, mas eu acho que é isso. Ele tem a qualidade e a condição para estar agregando, mas ele não está conseguindo, ele não está jogando, né? O Silas ele desempenha muito pouco. Então, para mim, o TT ele tem que estar ali naquela primeira função, porque ele entrega mais a esse meio campo do Brasil do que o Silas fazendo essa dupla com o Vinícius. Então, para mim, por isso que eu avalio que ter ali o TT é bem mais ganho do que ter ele como terceiro homem na linha de zagueiros. E aí, daqui a pouco, tu pode usar até um Thiago Henrique, que é um garoto um pouco mais jovem, bota ali ele como um terceiro zagueiro, que eu acho que é um ganho também, é interessante. E como vocês já falaram, daqui a pouco pode ser até um jogo para teste, né? Se tu chega classificado, e aí a gente tem que ver o que o julgamento vai dizer também em relação do Genilson, por exemplo, porque aí tu vai ter que ir com o Yuri, seguir com o Yuri ali, não vai ter aquela dúvida, né, em relação a manter o Yuri ou não, porque vai depender do que o julgamento vai dizer em relação ao Genilson, vai pegar mais jogos de gancho, né, e até daqui a pouco para pensar do que tu vai fazer nessa sequência de competição. Então é tem que ver o que ele vai estar adotando. Eu acho que passa, como falei anteriormente, pelo julgamento, né, mas a questão TT, zaga, volância, eu acho que é algo que ele já poderia estar fazendo, né, de mudança contra o Santa Cruz. Ele opta por deixar o TT, perdão, como um terceiro homem de zaga, né? Mas aí eu avalio que também era um jogo dentro de casa, né? Era um jogo também que ele queria, né, estar propondo um pouco mais. E aí optou por tentar fazer esse teste para ver como é que ficava. E aí até deu certo, porque o Brasil ele foi melhor que a equipe do Santa Cruz. Mas ele vem dando certo esse esquema já em todos os quatro jogos que a gente viu. Até contra o União Frederiquense deu certo. E foi um empate onde o Brasil ele utiliza o Rafael Dumas e o TT um pouco mais avançado. Então é um Brasil que eu acho que o principal é... Está evoluindo, tem da onde tirar e são dúvidas positivas daquilo que ele pode estar escalando para o confronto contra a equipe do Bagé. Eu, na minha avaliação, eu colocaria o Thiago Henrique ou o Lula para fazer essa linha de zaga, que aí tu mantém o nível... claro que o Dumas tem um nível a mais de qualidade, mas tu mantém ali a questão da zaga e tu impulsiona o teu meio campo, questão, como falei, físico é importante para a disputa até desse tipo de jogo assim, que é um jogo mais físico, mais brigado, né, e essa disputa de primeira e segunda bola que é importante tu ter, né, essa combatividade no meio campo, e o TT ele te entrega isso ao lado do Vinícius, te dá essa segurança e tu consegue até ter essa tranquilidade para conseguir estar trabalhando. Então para mim, mantém o TT ali, acho que não mexe no TT, né, e deixa ele por ali, e aí tu tem soluções para conseguir estar pensando a tua linha de defesa ali dos três zagueiros.
1: Muito bem, 8 horas e 15 minutos, intervalo comercial. Na sequência, vamos começar a trazer aí a voz do ouvinte aqui do nosso Papo da Bola.
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4: 20 horas e 15 minutos.
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1: Oito horas, 19 minutos, 8:19, de volta com o Papo da Bola aqui na Rádio Universidade, noite desta quinta-feira, 24 de setembro de 2026. 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
17: Bora lá então, Lousada, começando a participação dos nossos ouvintes com as mensagens de texto. Chico Arruda, boa noite, garotos da mesa, acabei de chegar da academia. É, o velhinho tem que se cuidar. É, tá fazendo academia, hein? Tá, é um bom negócio. Um bom negócio também faço.
1: Ele diz investimento que, em si mesmo, né?
17: É, na sua saúde. É uma rotina, né? Nem é pra ficar. Nem todo mundo que faz academia quer ficar maromba. Né? Ele diz que parece que falta 10 decisões para chegar na primeira divisão. E aí, meu Chavante tem condições de subir? Essa é a minha pergunta. Ele pergunta se o Chavante tem condições de subir. Boa noite a todos. Será que a seleção brasileira vence amanhã? Pra mim, acredito que não. É, amanhã tem jogo da seleção brasileira.
1: 7 da manhã.
2: É. Estarei.
1: Pegado.
17: Não estarei dormindo.
0: Estarei.
17: Eu não verei. O Nilson da Garra Chavante, ele participando aqui conosco, mandando uma foto, inclusive, né, lá com o irmão dele, né, que tem o projeto do Meninos da Vila. Nilson da Garra Chavante participando também. O Lázaro, boa noite, pessoal da RU, na escuta, assistindo pelo YouTube. O foco do elenco do Brasil tem que ser na decisão domingo, esquece o julgamento sexta-feira. Lázaro de Porto Alegre, excelente programa.
1: É que é impossível, eu não sei se os jogadores pensam, né, o que que isso pode atrapalhar. Atrapalhar não,
17: é,
1: mas
17: o Brasil, ele não tá, assim, de certa forma envolvido no julgamento, né? Ele é só o adversário.
1: Sim.
17: Denunciado é o Pelotas, e o Brasil, ele vai ser beneficiado porque era o adversário do Pelotas, né? Então, mas o Brasil não está, são só os dois jogadores que foram expulsos, né, que vão ser julgados. Como, até o Brasil, ele postou um vídeo, né, Lousada, do seu advogado, dizendo que tem que se cumprir o regulamento, mas o advogado do Brasil não vai estar envolvido nisso, né? Ele não vai defender esse ponto do Brasil, né? O Brasil é uma parte interessada, porque é o adversário, né, do Pelotas, e pode ganhar esses pontos. Mas acho que não, não sei, acho que o Brasil vai tranquilo, né? Acho que para esse, independente do que acontecer, né? Boa noite, Júlio do Cavaco. Reitero as palavras do Paulo Coy. Pelotas não vai subir, mas eles também não. Vamos cair no abismo e arrastar eles junto. 100% Lobão, pode estar na décima divisão, Júlio do Cavaco, que também acabou mandando um áudio. Depois a gente vai para os áudios aqui, né, dos nossos ouvintes, mas antes os textos. Boa noite, pessoal. Me ocorreu uma coisa agora. Se a dupla tiver que jogar os minutos que faltam, não será na Boca do Lobo, será em local escolhido pela federação sem torcida. Boca do Lobo interditada, ok? O Francisco Barcelos mandou essa
1: mensagem. Só se eles interditarem...
2: Depende da definição do julgamento, né?
1: O julgamento pode definir...
2: Só assim público, por exemplo.
1: Eu acho que seria o mais viável, seria na Boca do Lobo sem público. A sequência do jogo, se houver,
17: Eu acho que eles não tirariam, né, Lousada? Seria uma dor de cabeça gigante, né? O Farroupilha, por exemplo, não tem estádio aqui, já teve que ir lá pra Bagé. E tem, né, jogos das equipes de Rio Grande na Terceirona. Acho que seria tirar da Boca do Lobo, seria...
0: Querer muito a sequência.
1: Só pra destaque, né, o procurador, ele descartou a possibilidade da sequência do jogo, mas ela existe. Denúncia que não...
17: O Gabriel que eu falei, o Lousada, que é o advogado que eu entrevistei, é um posicionamento da procuradora, procuradoria, né, do TJD, que é eles que estão oferecendo essa denúncia, né? Foram eles que denunciaram o Brasil, então é um posicionamento deles, não necessariamente isso será... Não necessariamente já é uma definição, né? Pode ser que o TJD decida por...
1: Tem que jogar. São as duas hipóteses, ou WO ou a sequência do jogo, né?
2: Porque não é o procurador que vota, né?
1: Sim.
2: Então não adianta, é o que ele pensa que deve
0: apresentou
2: acontecer.
0: A causa, né? E como apresentou contra o Pelotas, quem está sendo julgado é o Pelotas, então, na visão, para acusar, você tem que ter algo contra,
17: né? Em termos simples, né? A gente é leigo também nisso, mas seria o advogado de ataque, né? Seria quem... O Borba e o Pelotas vão se defender e a procuradoria quem denunciou é quem
2: O X1,
17: ataca.
2: Ele tá atacando e o advogado brasileiro está defendendo.
17: Mais mensagens aqui, o Antônio Alves, do Barro Duro. Boa noite, safristas. A Segundona 2027 já está esperando por vocês. Boa sorte. Vão gostar de Segundona lá na Avenida. KKKK. Onde andam? Jair e Cristina, Paulo Coy, Paulo de Camboriú e os demais safristas. Ou Jair e Cristino, casal, né, torcedores do Lobo, realmente faz muito tempo que não mandam mensagens. Eu, desde que eu retornei à Rádio Universidade, eu não lembro da mensagem deles.
1: Eram da minha outra época aqui. Um abraço pra eles, eles estão na audiência.
17: O Paulo Coy manda seguido, o Paulo de Camboriú também não me lembro, mas é o Jair e Cristina, realmente, os Lobos faz tempo que não mandam mensagem pra cá. O Vinícius Vaz, boa noite. Neste momento dos campeonatos, já é possível arriscar que na Série A2 de 2027 teremos um clássico entre Barcelobo e Real de Tramandaí. O Barcelobo está em vantagem, pois iniciou o planejamento de 10 meses. Mais uma corneta para o Esporte Clube Pelotas. O Morango, olá, boa noite, amigos do Papo da Bola. Lousadinha, não procura pelo em ovo, a torcida do Bagé nem vai no jogo. E o Brasil, se ganhar no TJD, nem vai escalar os pendurados. Abraço, meu bruxo. E ele também manda o seguinte, outra coisa. Se por acaso o TJD resolver que terão que jogar o tempo restante do Brapel, esse jogo contra o Bagé nem será realizado no domingo. A rodada final terá que ser transferida.
1: Ah, isso abraço, é uma possibilidade, né? Talvez eles façam esse jogo no domingo. Não sei se teria...
0: Tem que ser o quanto antes, né?
1: Resta saber se a federação vai querer, né, se indispor com os clubes, atrasar mais a competição que já está atrasada, né?
0: Se o clássico acontecer, não tem como a rodada não ser transferida.
1: Exato.
0: Eu não sei, mas não sei se também... Claro, o que vai ser julgado vai ser a questão, não tem que... Mas na vida real, no juridiquês, entra o... O ambiente, o Pelotas, por exemplo, está praticamente eliminado. Daqui a pouco não tem uma grande força, porque para esse jogo fazer acontecer, vai ter um... Enfim, daqui a pouco, eu não sei se ali no dia 3, vésperas do dia turno, do primeiro turno das eleições, era folga, né? Talvez teria que matar essa folga, ou jogar a última rodada no meio de semana. Pois é, teria que... Tem toda essa questão.
17: Mais mensagens por aqui, o Timóteo. Guris, não tenho ouvido o cavaquinho. Mais uma corneta, né, agora para o Júlio do Cavaco. Boa noite, Marcos Ferreira. Por que os quatro jogadores vão ser julgados? Eles não foram expulsos um jogo? É que eles levaram vermelho direto, né? Vermelho direto tu vai a julgamento, né, em alguns casos, como foi o caso da briga, né? Entrou na súmula ali, né? O motivo, e eles também estão entre os denunciados. São os quatro expulsos, né? O Géder, o Júlio Nascimento pelo lado Pelotas, o Genilson e o Otávio pelo lado Brasil e o Pelotas, né? Todos esses vão ser julgados, além de outras pautas do TJD nesta sexta-feira. Vamos começar os áudios aqui então, Lousada. Começando aqui as mensagens de áudio com o Pitaquinho de Gilson Reinier.
18: Boa noite, gurizada do Papo da Bola. Vamos a um pitaco. Olha, é simples de resolver agora essa situação do julgamento. Para a federação ou TJD sair dessa bronca, é fácil. Agora, o Pelotas não tem mais chance de classificação, tá certo? Então, para eles agora tá simples. Dá uma pena leve pro Pelotas, porque o Pelotas não, também, o clube Pelotas, ele queria que a partida continuasse normalmente, porque eles dependeriam do resultado, da vitória. Então eles não queriam que acontecesse tudo isso também. Então, quem fez a bobagem foi a torcida. O clube não tem culpa disso, praticamente. Então, dá uma pena leve pro Pelotas, não pesa na pena, e dá os pontos pro Brasil. Sai todo mundo tranquilo, contente, e tá morta a charada. Pronto. O Brasil praticamente está classificado. Então, dá os pontos para o Brasil e dá uma pena leve para o Pelotas e está solucionado o problema. É isso aí que tem que acontecer. Tá bem, gurizada? Abraço.
17: Valeu, Gilson. Abraço. Mais mensagens aqui. Olha, agora uma mensagem extensa, mas ele, Júlio do Cavaco, participando conosco.
19: Boa noite, amigos do Papo da Bola. Júlio do Cavaco. Procurarei ser o mais sucinto, resumido e objetivo, como eu sempre sou. Em primeiro lugar, não vou demorar muito, não. Eu, sábado passado, eu trabalhei o dia inteiro. Nem escutei Brapel, não fiquei sabendo. Fiquei sabendo depois do resultado. Vou saber eu se atiraram o rojão, se não atiraram o rojão, se fizeram ou deixaram de fazer. Porque até um cara disse assim pra mim: é vocês, olha só, vocês atiraram o rojão pra dentro de campo. Vocês, vírgula, culpado. Vocês, o caramba. Vocês, não atirei o rojão em ninguém. Outro, porque nem foi o jogo. Ué, vocês atiraram, que isso? Aí a torcida do Brasil revidou porque a torcida do Pelotas atirou. Não interessa, um erro não justifica o outro. Certo? Então, assim, ó, fiquei sabendo depois, como eu disse, entendeu? Agora, uma certa ocasião, eu fui brincar com um conhecido meu, ele foi brincar com ele e me soltou os cachorros, foi no Brasil, eu tinha 17 anos. E o Pelo chega no Brasil e me encheu de osso, me encheu de desaforo. Tudo bem, pensei comigo. Não brinca comigo também, pensei, né? Aí uma certa, depois ele veio brincar comigo, aí eu disse assim pra ele: se tu brincar comigo, se tu gozar comigo, aí nós vamos brigar. E vamos brigar feio. Olha, não fica uma má impressão de mim, certo? Eu não gosto de violência, mas também pra bunda mole eu não sirvo. Desculpa até a expressão, né? No termo. Né? Que até mesmo assim, ó. Qual o cara te ofendeu? Que cara idiota, imbecil esse? Cara, eu vou dizer assim, ó. Não descarrega os teus problemas em cima dos outros. Eu não descarrego meus problemas em cima de ninguém, entendeu? É isso que eu queria dizer. Agora, o Pelotas não vai subir. Mas eles também não. Esse consolo eu tenho. Certo? Então, assim, ó. O cara achar que é mais homem que o cara, que ele tremeu o cara. Né, ele ficou bravo comigo assim. Ué, velho, se tu é homem, eu também sou. Né? Não, assim que eu disse pra ele, né? E outra coisa, o cara me encostou um dedo e tá ralado. Porque o cara me encostou a mão e tá fuzilado. Não que eu precise da defesa de ninguém, né? Eu sou um cara músico, sou um cara conhecido, não mete a mão comigo, velho. Não mete a mão. Sou um pobre que estou lutando para sobreviver, certo? É isso que eu queria dizer assim. Vou saber eu se atiraram o rojão, se não atiraram o rojão. Tem que acabar, acaba com o futebol aqui. O povo não sabe brincar. Acaba, não tem mais futebol, pronto. Certo? Agora, não descarregue os problemas de vocês. Quem tem problema, eu digo assim, não estou generalizando, né? Não descarrega o teu problema em cima. Se tu tem problema, guarda pra ti. Não despeja em cima dos outros, porque eu não despejo meus problemas em cima de ninguém. Agora, achar que é mais homem que o cara, que é isso? Né? Eu já tô de saco cheio já. Olha, eu sou incapaz de pisar em cima de uma barata, certo? Eu, graças a Deus, eu nunca apanhei dos meus pais, que eu sempre fui um bom filho. Não era perfeito, fazia minhas artes, claro, eles botavam de castigo, eu era arteiro pra caramba. Vou estar apanhando dos outros na rua, que história, isso é história, rapaz. Não aconteceu nada assim, mas é o exemplo que eu estou dando, né? Eu sou Pelotas, é um direito que eu tenho de ser Pelotas. E daí? Eu tenho direito de ser Pelotas. Daí o cara vai ficar meu inimigo, dane-se então. Né? Outro detalhe, a respeito do cavaquinho. Né? Acho que eu sou uma goteira tocando, que não sei o quê. Cara, que eu sou uma goteira, tudo bem, isso aí eu não dou bola pra isso. Né? Cara! Se vocês acham que é barbada, pegue e toque. Eu, quando o tempo do Liberdade, muitos não sabem disso. Eu era, toquei com o Avendano Júnior, o rei do chorinho aqui. Acho que para tocar com o Avendano, eu não estou dizendo que eu seja um fenômeno. Acho que não deve ser tão pouca porcaria assim, né? Quantos anos vocês acham que eu levei para aprender a tocar? Sou lagoteira, tá tudo bem. Estão dizendo M, né? Claro, tem cara melhor que eu tenho agora, dizer goteira, vão se respeitar. Hoje eu tô com as pilhas carregadas, eu tô revoltado hoje, tem meus motivos pra isso. Tá certo? Um abraço aí, tudo de bom. Desculpa o desabafo.
17: Abraço,
1: valeu.
17: Júlio. Não, não, não...
1: Fica tranquilo, irmão. A gente te ama aqui.
17: A zoeira é saudável também e... Eu só ri da parte que ele disse que ia ser breve.
1: Eu não vou me estender muito. Intervalo, na sequência a gente segue reproduzindo aqui os áudios dos ouvintes no Papo da Bola.
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1: Oito horas e quarenta minutos, de volta com o Papo da Bola aqui na Rádio Universidade, Peças e Acessórios Pioneiro e UCPEL, seguindo com os áudios desta quinta-feira, Fernando Moraes.
17: Seguindo com a participação dos nossos ouvintes lá no WhatsApp, está chegando por aqui o Fernando Santos.
31: Boa noite, pessoal aí do Papo da Bola. Assim, ó, essa questão de ter um novo jogo, evidente que não vai ter. O tribunal vai fazer aquilo que a federação disser que é para eles fazer. É evidente. O que fica melhor para a federação é o que o tribunal vai fazer. Imagina ter que fazer um outro jogo. E o pessoal que comprou ingresso, como é que fica? Isso, como é que eles vão desenrolar isso aí? Mesmo que seja um jogo de portão fechado, como é que vai ser essa questão aí dos ingressos? Quem pagou 100 pila e não assistiu o jogo? Tem que desenrolar isso aí também, né? Então imagina fazer um outro jogo de portão fechado. Quer dizer, vai acirrar mais os ânimos ainda. É evidente que eles não vão fazer isso aí. Tá bem? Eu acredito que não, mas vindo do TJD tudo é possível, né? Aí um abraço para vocês. Continuando aqui, só para encerrar o meu comentário, eu espero que o Brasil suba e saia desse limbo, deixe essas almas penadas tudo para trás aí e saia desse limbo aí. Tomara que isso aconteça. Tá bem? Boa noite.
17: Boa noite aí a participação do Fernando Santos. Chegando aqui mais um áudio, João Luiz.
32: Boa noite, João Luiz Langeol. Eu acho que se o Brasil ganhar do Bagé e ganhar os pontos amanhã, e se der o resultado, o Brasil pode ser até o primeiro do campeonato. Eu acho que é por aí. Se o Passo Fundo perder e o Veranópolis empatar, o Brasil com um julgamento e a vitória em Bagé é o primeiro do campeonato. Vai ser sempre em casa. O Pelotas vai ficar planejando, só que agora 10 meses, né? Era 8, agora fica 10 meses planejando para subir. Eu queria dizer pro presidente do Pelotas para ele ficar, ele não vai querer estragar com a minha alegria, né? Tô alegre porque, tá louco. Posso ficar planejando aí 10 meses, e o Paulo Coy sumiu. Paulo Coy, quando o Pelotas ganhou do Lajadense e do coisa que eu tô seguindo, o Paulo Coy tava achando que era do Barcelona. E agora caiu na Real. Ai, ai, ai, eu me divirto. Mais um ano feliz para a torcida Chavante. Um abraço. Domingo, no jogo do Pelotas, na Boca do Lobo, vai ter o Pelotas o time adversário, os quero-quero, não vai ninguém.
17: Tá aí a participação do João Luiz.
1: Em primeiro não fica mais, porque o Passo Fundo já tem 29 e o Brasil pode chegar no máximo 27. A 27. Só que a gente estava fazendo umas contas ali, a possibilidade é real de ficar em terceiro, somando esses 6 pontos. Terceiro pode sim. Aí ficaria
0: em segundo também.
2: Segundo, porque
0: o Veranópolis tem 25 e pega o Passo Fundo.
1: Nós estávamos falando sobre
17: a
1: isso,
17: gente,
1: né?
17: Pode aprofundar mais amanhã, né? Fazendo esse paralelo, mas eu não sei que Passo Fundo que vai para esse jogo, né?
1: Que já tá garantido em primeiro, talvez.
2: O Veranópolis tem em casa.
1: É.
2: O Veranópolis tem mais a. O quê? Quem joga em casa?
0: O Veranópolis.
2: Não, o Veranópolis tem mais a perder, porque pode ser ultrapassado e aí depende de adversário. Passo Fundo tá na boa, por isso que talvez a terceira colocação seja uma...
1: Porque a gente tava projetando ali os confrontos e o Veranópolis joga em casa contra um Passo Fundo que já é primeiro, então deve fazer os 3 pontos. E aí...
0: É porque tem a dúvida das datas dos matas, né? A gente não sabe se vai ser no meio de semana, se vai ser no final de semana.
1: Pode ser.
2: É jogo pro Marcos.
1: Sábado de eleições certamente vai ter jogo.
17: Outro ponto, né, Lousada? União pega um Guarani, tá na mesma situação do Bagé, né? Não classifica e nem cai.
1: Sim,
17: né?
1: Só
17: não,
1: que
17: não sabemos, né? Como é que pode se desenrolar esse jogo. Né? Então, dá pra gente aprofundar mais amanhã, né?
1: Vamos, certo. Até porque amanhã a gente já vai saber a situação do clássico, né?
17: Isso.
1: Se o Brasil vai ter mais 3 pontos, vai ter que jogar outro jogo. Então, amanhã a gente vai saber. Mas pode continuar aí, Fernando.
17: Beleza, continuando aqui o Barriga.
3: Boa noite, pessoal do Papo da Bola. Aqui é Serginho Casané, o Barriga. Um abraço, meu amigo Hamilton, a Rio Grande. Então, eu só queria fazer um lembrete aí pros sonhadores. Se for cumprido o regulamento, não existe a possibilidade de complemento de jogo. E a punição é os 3 pontos do Brasil. Pode sonhar o que vocês quiserem. Vocês que eu digo é a torcida para nós. Não tem outra alternativa. A não for esse resultado aí, rasgue tudo, que eu já falei, rasgue os regulamentos. Não existe essa possibilidade de complemento de jogo e outra punição. Outra solução de complemento de jogo. Não existe. Tá bom? Outra coisa, aí não é corneta, tá? É informação. O cara que fez o gol do Gramadense foi centroavante do Brasil, tá? Abraço!
17: Tá aí a participação do Barriga, é o Wesley Pacheco, né? Fez o gol da equipe do Gramadense, ex-jogador do Brasil. Zé do Porto participando aqui conosco.
9: Boa noite, pessoal. Zé do Porto. Pessoal, é o seguinte, eu acho que o jogo tem que seguir os 45 minutos do segundo tempo. Fechou esse fechado na boca do lobo, porque tem data. Tá, pessoal? Abraço. Seria mais justo, pessoal, jogar os 45 minutos fechando o portão fechado, sem torcida, seria mais justo, porque tem data. Abraço.
17: A opinião do Zé do Porto.
0: É preciso também o torcedor entender uma coisa, né? Porque a data final da Série A2 é 31 de outubro. Se vira e inventam de jogar, por exemplo, 1º de novembro, é uma folha a mais. É, exato, né? Então, isso é prejuízo também para os clubes que vão jogar, né? Os finalistas, principalmente. Então, tudo isso é avaliado, né? No momento que tu define datas, calendário, de que forma tu vai projetar ali a sequência da competição.
2: É, daqui a pouco é 15 clubes contra o Pelotas, não querendo a remarcação da última rodada.
0: Que aí,
2: né?
0: Se acontece, por exemplo, de ter o Clássico Brapel, acredito que joga o Brapel no domingo e a última rodada ela vai passar para o meio de semana, ela vai passar para a quarta.
1: Ela poderia...
0: Os clubes mandantes, por exemplo, daqui a pouco tem clube aí querendo brigar, o Glória, por exemplo, está brigando contra o rebaixamento, aí ele vai sair de jogar num domingo às 3 horas da tarde para jogar numa quarta-feira às 7 horas, por exemplo.
17: 3 horas, né? Porque o Apafut joga em casa.
1: É por isso que a gente considera aqui muito improvável a continuação do jogo, não é nem pela questão jurídica, é mais pela necessidade que a federação tem de acelerar a competição que já está atrasada devido às chuvas. Isso aí é algo, né, natural não, né, mas é algo da natureza, as chuvas, né, a possibilidade. Mas essa questão não foi, né, algo da natureza, foi causada pela torcida e pelos jogadores, né, então acho que pesa contra, né, essa... paralisação, essa continuação do jogo e a continuação do jogo, consequentemente, a paralisação da competição, né?
2: E o ponto do Fernando é muito válido, porque a Pafut joga em casa, não poderia jogar quarta-noite.
1: Exato.
2: E a rodada vai ser toda a tarde, os times vão ficar loucos. Ou seja, passa pro outro final de semana.
1: Aí atrasa tudo.
0: Vai mudar tudo.
1: É, então assim, ó.
2: Então, isso pesa. Eu acho que isso pesa.
1: Eu tô mandando agora, né, os comentários pro Bom Dia Rio. Eu mandei o de segunda, se eu não me engano. É, eu mandei nessa linha de... Do Borba vai ter que mostrar muito... Ele já mostrou muito, né? Não precisa provar nada pra ninguém, fique claro. Mas ele vai ter colocado a sua qualidade em prova nesse julgamento de amanhã, né? Porque é um caso complexo pro Pelotas, é difícil. Ele já converteu várias, né? Defendendo aí especialmente o Brasil, várias vezes transformou perda de mando de campo em multa, né? Ou diminuiu as perdas de mando de campo de 5, 6 jogos para 1. Né? Então ele tem, geralmente, representando o futebol pelotense, eu lembro mais dele representando o Brasil, ele tem êxito, vamos ver se ele vai conseguir amanhã, que o caso é difícil, realmente, a gente falou até, ele só perdeu aquele do Farroupilha, que não tinha como, né, o Farroupilha abusou naquela oportunidade.
17: Antônio Alves.
10: O cara disse que ia ser bem rápido, sucinto. Imagina o dia que ele demorar.
17: Aí a participação do Antônio Alves. É sobre o áudio do Júlio do Cavalo. Ah. Ele disse que o cara disse que ia ser rápido em 5 minutos.
1: essa foi espetacular.
17: Mais áudios chegando por aqui. Vamos ouvir agora o Nilson.
11: Boa noite, gurizada. Estou na escuta aqui. Eu acho que a federação não é capaz de chegar e fazer isso aí, né, gurizada? Tendo eu, né? Que tem tudo e mais de tudo. O juiz botou na súmula ali. Eu não sei, né? Pode ser que não se precipite amanhã no negócio da audiência aí. Tomara Deus que dê tudo certo e eu acho que não tem como não ganhar, né? Um monte de foguete que atiraram, né, gurizada? Eu acho que isso aí não tem como não ganhar essa audiência aí. E outra que é o seguinte, tá, fizeram baita vandalismo também aí, imagina. Tu vai com um foguete pra dentro do estádio, tu vai com maus intenções. Toma escuta.
12: O Gustavo, o Fernando e Lucas, o Wesley da Gani, diz pro Júlio do Cavaco aí ficar tranquilo, gurizada. Não pode levar nada por maldade, tudo é na paz.
17: Tá aí a participação do Nilson.
1: É isso, não levar pro coração. Que aqui, às vezes, os caras se passam ali na corneta, né? Mas todo mundo é amigo aqui, tá tudo certo.
17: Giovanni.
13: Boa noite, amigos da Rio. João e companhia aí. Queria fazer uma pergunta. Como é que ficou o imbróglio aí da SAF com os credores aí e o Brasil? Como é que ficou? Tem alguma coisa definida? Como é que está essa situação aí? E outra coisa. Agora acabando o Brasil indo agora para a primeira divisão do Gauchão, que vai ir. Acredito eu que o time está crescendo. Vamos ver, né? Jogo a jogo. Queria saber se vão melhorar a parte interna do estádio, principalmente esse campo que está horroroso. Queria saber se você sabe de alguma coisa aí, de alguma novidade, beleza? Um abraço a todos aí.
17: Valeu, Giovanni.
0: Só sobre o gramado, né? Conversamos com o Emerson na segunda-feira e a pauta gramada ela sempre volta, né? E até ele falou da questão que surgiu, né? Da questão de ter, por exemplo, uma possibilidade de um gramado sintético. E ele fala, o tempo é muito curto para isso, né? Então, o Brasil está praticamente, né? Isso, claro, pensando no cenário que o Brasil subiu, né? De volta à elite do futebol gaúcho, o tempo é muito curto para conseguir colocar gramado sintético. Então, o Brasil está tentando encontrar aí essa solução, a SAF está trabalhando, né, para conseguir fazer com que volte até aquele bom gramado que o Brasil teve aí durante bons anos, né? Mas a questão do gramado sintético, ao que parece, né, se, né, chega e que se espera que consiga estar chegando a esse acesso, o gramado sintético parece estar praticamente descartado.
17: É, usando como exemplo, né, o Gramadense começou o dele agora, né, e só, o primeiro jogo vai ser só em dezembro, vai ser o jogo festivo lá do D'Alessandro. Então é,
0: crack, acho que é, né?
17: Isso, 3 meses basicamente, então é, realmente não há tempo hábil para o Brasil colocar o seu gramado sintético. Marcelo, mandando sua mensagem.
4: Boa noite a todos aí. Cara, eu acho que o tio do Cavaco, ele falou aí o tempo que ele levou pra tocar aí. Eu acho que é o tempo que o Pelotas tá na segunda divisão, não sei, acho que uns 13 anos, né? É mais ou menos. Um grande abraço. Ô tio, não fica revoltado aí, vai pro jogo do Chavante que tu vai ficar bem. Um grande abraço.
17: A participação do Marcelo. Mais áudio, Giovanni Ferraz.
5: Boa noite, pessoal, tô na escuta aqui. Só uma pergunta, eu tenho dúvida desse julgamento. A questão é assim, se o Pelotas perder, é mais um artigo que se reverte os pontos pro Brasil ou cada artigo é uma coisa? Isso aí que eu tenho dúvida. Esse negócio do Pelotas perder os pontos vai ser punição para ele? E esse ponto vem pro Brasil por ele perder? Essa que é a minha dúvida. Quantos artigos são? Esse artigo de reverter os pontos para o Brasil e ele perder é um outro artigo, é isso? É isso aí que eu estou em dúvida. E aí o torcedor do Pelotas aí, amanhã a TV Chavante vai passar para eles olharem o julgamento. Um abraço a todos. Tchê, é de se divertir.
17: Tá aí o Gil.
0: Só para até pro Giovanni entender, né? O Pelotas ele vai ser julgado, né, em dois artigos, né, o 213, que aí é o de ter ali, não ter dado segurança da questão de coisas arremessadas ao gramado, né, que foi principalmente a questão dos rojões, e vai ser 4 vezes ainda, né, em relação a essa pena, que é de 100, de 100 reais a 100 mil reais, e pode perder mando de campo, né, isso pode levar o Pelotas a perder até 10 mandos de campo, isso sendo julgado 4 vezes dentro desse artigo. E o 203... é o de ser, né, o responsável por conta da suspensão da partida. E aí isso pode acabar se revertendo a um WO a favor do Brasil, que não é o Pelotas perder ponto. O Pelotas não vai perder ponto. Né? Os pontos da partida, que são os 3 pontos em disputa, né, de um jogo normal, a vitória do confronto, vai para o Brasil no placar de 3-0. Então esse é o WO que o Brasil pode acabar recebendo nesse julgamento do Pelotas, que é 2 artigos que ele vai ser julgado, 213 por conta dos rojões, e o 203, que é o por conta da suspensão do jogo.
17: Mais áudios aqui, o Cabidela.
6: Boa noite, meus amigos do Papo da Bola. Agora o Zé do Porto vem com essa história aí de portão fechado. Tá bom, vamos jogar os 45 minutos do portão fechado. E vão devolver os 100 reais para a torcida? Uma pergunta. Abraço.
17: Abraço aí ao Cabidela. Não devem reembolsar, né?
1: Muito difícil. Debate, só se alguém entrar com...
0: Justiça só.
1: Mas não duvido.
2: Aí já vai pro Procon, aí vira justiça de tudo que é lado.
1: Você, torcedor Chavante, trocaria, deixaria os 100 reais em troca dos 3 pontos no Brapel?
2: Enquete.
1: Enquete. Tá acabando, mas é uma... Né, não. Não vou pedir meu dinheiro de voto, ganhamos 3 pontos, tá bom. Valeu, contou pra...
0: Curtindo
1: pra história.
0: Meio jogo, né?
1: Curtindo meio jogo. Aliás, não curtiram nada, né? O jogo foi horrível. O melhor deve ter sido...
2: Ser indenização.
1: O melhor deve ter sido a resenha pré lá, o churrasco, a escolta, porque jogo não teve,
17: não
1: né?
17: teve, né? Chico Arruda.
14: E aí? É 10 decisões que o Brasil tem mesmo?
17: Aliás, jogo de domingo.
0: Né? Se for, depende do que avaliar. Se é até o acesso, são 5, né? Porque aí é o Bagé, os 2 das quartas e os 2 da semi.
1: Não, são 10 não, já. Já foi. Falta pouco.
17: Se quiser o título,
0: afinal,
17: aí
0: é 7, né?
1: Sim, mas até a Série A são 5 decisões. Sim. É isso?
17: Tem um morango aqui.
1: Vamos lá.
15: Voltei aqui no áudio. Meus amigos, eu vou levantar uma questão e que é processual. O Brasil não está denunciado nesse processo. Se por um acaso eles quiserem anular a denúncia ou anular a súmula do juiz, eles terão que incluir o Brasil num outro julgamento. O Brasil tem representante. Porque o Brasil não pode ser julgado sem ter sido notificado e sem ter preparado a sua defesa para ter um outro jogo. Entende? Porque para tu conseguir enquadrar num outro artigo, tu tem que botar o Brasil em julgamento pelos atos da torcida do Brasil. E aí o Brasil tem que ter um representante.

0: É, não tem, não tem nenhum na tabela,
1: é mando de campo,
0: né? Ele só não vai ganhar.
2: Ele só não vai... um pontinho que tinha.
0: É que não, na realidade, na tabela agora, o Pelotas está com um jogo a menos e com 15 pontos, né?
1: Isso.
0: Então amanhã, caso perca, só vai ficar com um jogo a mais e não vai perder pontos. É, tinha um ponto com o jogo em andamento. Tem mais aí?
1: Até o Eugênio Lino, ele mandou as fotos aqui dos ingressos. Ele tinha 4 ingressos e fala R$400 jogados fora.
0: Bah, pegado.
1: É mais complicado.
0: É, né? É isso, então, Fernando.
1: É isso.
0: Valeu, gurizada. Um grande abraço. Amanhã, certamente, vamos acompanhar o julgamento a partir das 14h30 e na nossa programação, a partir das 18h com o lance rápido e às 19h com o papo da bola, toda a repercussão e também a projeção da última rodada da divisão de acesso. Um grande abraço a todos, uma boa noite, até amanhã, tchau!
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